0: programação. Então bora lá, vamos em frente já trazendo as primeiras músicas do programa então. Agora 9 horas e 4 minutos. Luan Santana abre o programa de hoje.
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0: abriram o Noturno 105,9 dessa quarta-feira, 26 de agosto, que dizem que é o Dia Nacional do Sofá, né? Do namoro no sofá, melhor dizendo. Bom, quero mandar alguns abraços aqui para os nossos ouvintes. O Edson Tavares está ligado, dando boa noite, um grande abraço, boa noite. O Galego está ligado também, boa noite, meu guri. Vamos hoje de P do Pecado, tá certo, grande abraço. A Zeferina da Junção também tá ligadinha, sintonizada com a gente. Ela pediu a música com Pixote, Coração Encadeado. A Rejane do Barro Duro, lá em Pelotas, também ligada e sintonizada. Pede Raça Negra, Ciúme de Você. Mara Henk também tá sintonizada diretamente de São Carlos, em São Paulo. Boa noite, Mara.
1: Boa noite, Rafael. Gostaria de escutar com Panda, Eu Te Seguro. Mara Henk, São Carlos, São Paulo, uma boa noite para ti e para os ouvintes.
0: Tá bem, muito obrigado, querido. Um grande abraço e boa noite para ti aí também. Daqui a pouquinho eu registro mais algumas participações dos nossos ouvintes. Enquanto isso, você pode ir mandando mensagem no WhatsApp 991-647867. Mensagem de texto, mensagem de voz de até 15 segundos. E pode ligar para cá também no 3232-2303.
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0: Cultura Zona Sul, Pedro Sampaio, Daniel Caon e Wesley Safadão. Fala mal de mim. Raça Negra, ciúme de você. Grupo Pixote, Coração e Cadeado. Grupo Menos é Mais, Simone Mendes. Pedro Pecado. Foram as músicas dessa sequência aqui no programa Noturno 105,9. Agora 9 horas e 29 minutos. 9h29. Você segue já o Instagram da Rádio Cultura Zona Sul? Ainda não? Por que ainda não? Você tá perdendo tempo, hein? Porque tem muita coisa legal rolando lá no nosso Instagram. Se não segue, segue lá. Deixa eu te contar aqui, tem uma matéria, tem uma reportagem que foi feita pelo nosso repórter Alisson Fontes, falando de um assunto muito importante aqui da nossa cidade, que são a quantidade de prédios, né, que estão fechados no nosso calçadão, imóveis que estão vazios no calçadão do Rio Grande, centro do comércio da cidade, que está passando por esse problema, né? E essa situação que está acontecendo aqui em Rio Grande, de lojas se fechando, prédios fechados, isso está geral no centro da cidade do Rio Grande, o que causa uma preocupação nos moradores, em todas as pessoas, na verdade, em questão de economia, em questão dos empregos, se são mantidos ou não, muitas pessoas acabam sendo desligadas, acabam sendo demitidas, né? E é o cenário que está acontecendo na nossa cidade. Então, lá no nosso Instagram, você vai conferir uma reportagem. O Alisson conversou com a imobiliária, conversou com pessoas que entendem dessa questão que está acontecendo no centro da cidade do Rio Grande. Elas dão um parecer ali, comentam um pouquinho dessa situação que estamos vivenciando aqui na nossa cidade. Então confere lá, @culturazonasul105.9, e fique ligado nessa informação e entre outras coisas também. Você pode acessar os stories, né, do nosso Instagram, por lá também tem informações. Tá bom? @culturazonasul105.9. 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No YouTube do programa Manhã Regional, com José Valerão, Adriel Stradek e Carlos Magno, e no Facebook, tanto do Manhã Regional, como também do programa Palavra de Mulher, com a jornalista Wanda Leite e Carlos Magno. Você confere lá no nosso Facebook também. Segue lá, interaja também com a gente, tá bom? Pelas plataformas digitais. A gente vai para o rápido intervalo, na sequência voltamos com mais Noturno 105,9.
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4: Previsão do tempo.
5: A quinta-feira terá pancadas de chuva e trovoadas isoladas. Os ventos serão fracos, com a umidade relativa do ar em média de 85%. A mínima será de 12 graus tanto em Rio Grande quanto em Pelotas. Durante a tarde, a temperatura sobe, podendo chegar à máxima de 25 graus. Com informações do Instituto Nacional de Meteorologia, INMET.
3: Previsão do tempo. 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
1: 9h36, Panda, eu te seguro, abre a sequência.

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1: Cultura Zona Sul, Jorge Mateus, logo eu, Thalia e Maluma, desde essa noite. E Panda, eu te seguro, diretamente, especialmente para Mara Henk, lá em São Carlos, em São Paulo. Pô, mas nós falamos aqui da Thalia, né? A Thalia está completando mais um ano de vida hoje. Ela está completando 55 anos. Ela que está sumida, né? Ela é uma das figuras mexicanas mais conhecidas pelos brasileiros. Ela ficou famosa no nosso país, principalmente por protagonizar novelas, né? Como a Maria Mercedes, Marimar, Maria do Bairro e também a novela, a última novela que ela fez, Rosa Linda, em 1999. Depois disso, ela se despediu dos folhetins, né? Até recebeu convites para voltar à telinha, mas ela recusou todos os convites para focar na carreira musical. Ela que é casada com um magnata da música, né? O Tommy Mottola, que é o presidente da gravadora Sony Music, casada desde o fim da década de 90. Eles moram nos Estados Unidos atualmente e ela segue a divulgação do seu novo álbum, Todo Suena Mejor en Cumbia, lançado em abril. Em maio ela recebeu o prêmio Ícone Woman in Music 2026. Tá aí então, né? Ela, além da carreira musical, ela leva uma coleção de tênis com o seu nome e divulga joias e produtos estéticos em suas redes sociais. Tá bem realizada a Thalia, né? Ela que tá muito bem casada, que tem filhos, né? E tá muito bem, obrigado, tá feliz, tá faceira, completando hoje então mais um ano de vida, Thalia! Bom, quem tá ligado comigo nessa noite, a Inira do bairro BGV, tá ligada, tá sintonizada, ela pede Léo Magalhães, atende aí. A Damiana também tá ligada, a mulherada tá solta lá na casa da Damiana, né? Ela pede Menina Mulher, tá a Magda, tá a Raquel, se eu não me engano tá a Natália, tem mais alguém por lá, agora eu me esqueci quem é, mas tá cheia das mulheres lá, a mulherada tá fazendo a festa lá na casa da Damiana, eu mando um abraço pra todas elas que estão acompanhando a nossa programação, a Raquel inclusive também participou, pediu uma música boa da Simone Mendes, um grande abraço Raquel, grande abraço a Magda, todo mundo que tá ligado, sintonizado aí na casa da Damiana. A Tereza Alves também tá ligada. Boa noite, Tereza.
2: Boa noite, Rafael. Hoje eu queria escutar com Raça Negra, Dona do Seu Beijo. Vai para alguém com muito carinho. Tá. E uma feliz noite para você e a todos. Abraço,
1: Tereza. Grande abraço pra ti, tá? Muito obrigado pela sintonia e pela tua participação. Boa noite na escuta em Pelotas, Cássio Curs, no bairro Fragata. Grande abraço, meu amigo. Grande abraço, Cássio. Valeu pela sintonia e pela participação de sempre, tá? E você que tá do outro lado aí, por que não participou ainda? Manda tua mensagem pra cá no WhatsApp da Cultura, 991-64-7867. Mensagem de texto, mensagem de voz de até 15 segundos. Ou liga pra cá então no 3232-2303. Tô aguardando a tua ligação. 105,9.
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1: Simone Mendes chega pra cantar pra gente.

0: presente!
1: Tá aí, Raça Negra, com a participação do Xande Avião, dono do seu beijo. Léo Magalhães atende aí. Yasmin Santos e Raça Negra, Menina Mulher e Simone Mendes, Caso Sem Nome. Esse é o programa noturno 105,9. A gente faz uma breve pausa e voltamos em seguida com mais sucessos pra você nessa noite de quarta.
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3: Hora certa.
1: Cultura 10 e 3.
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1: Muito bem, estamos de volta, agora 10 horas e 7 minutos, de volta com o programa Noturno 105,9, aqui na Rádio Cultura, integrando a Zona Sul e conectada contigo. Temperatura na cidade do Rio Grande, 15 graus é a nossa temperatura nesse momento aqui na cidade, e a umidade relativa do ar em 95%. Até em relação a isso, gente, é importante trazer uma informação aí, porque a cidade está em alerta laranja para tempestades e ventos fortes e chuva intensa nos próximos dias, né? Essa é a informação que a gente tem. Foi emitida uma nota nessa quarta-feira, incluindo a nossa cidade aqui do Rio Grande, mas praticamente todo o estado. O alerta vale de quinta-feira, dia 27, até domingo, dia 30. E foi reforçado pela Defesa Civil local, que está monitorando a situação do município. De acordo com o CIEX da FURG, que é o Centro Interinstitucional de Observação e Previsão de Eventos Extremos, entre quinta e sexta-feira podem ocorrer tempestades com possibilidade de queda de granizo e rajadas de vento que podem chegar a 80 km por hora. Já as chuvas podem acumular 80 milímetros. Além disso, não está prevista a elevação da Lagoa dos Patos nas áreas centrais até sexta, devido à influência do vento na direção nordeste. Aí bom demais, aí colabora, né, para sair, né, o esvaziamento, não é o esvaziamento, mas permite a saída com fluidez da água no oceano, né, então aí não há suba da lagoa, aí é bom demais. Bom, o nível deve permanecer abaixo da cota de inundação, que é de 80 centímetros. E você sabe, né, que sempre em caso de emergência, ligue para a Defesa Civil 199 ou diretamente no WhatsApp 53 999 45 31 10. Mas vamos torcer, né, para que não chegue tudo que está sendo previsto para essa quinta e sexta-feira, principalmente, né, que dê tudo certo, né, porque a gente torce, é necessário, a gente sabe, no tempo é necessário que tenha os dias de chuva, é bom para a agricultura, é bom para a lavoura, né, que venha na medida certa, e é bom também os dias de sol, né, pra, principalmente para quem precisa, em casa, dar aquela geral na casa, lavar a roupa, secar a roupa, com o tempo seco é melhor, né, mas vamos torcer para que dê tudo certo nesses dias que tem essa previsão de tempestade e chuva para a nossa região, para o nosso estado do Rio Grande do Sul. 10 horas e 10 minutos. Ferrugem e Sorriso Maroto abre essa, a sequência.

0: É o Foguete Quem de Nós Dois e Ferrugem, com a participação de Sorriso Maroto, Apaguei pra Todos. 10 horas e 20 minutos, esse é o programa noturno 105,9, aqui na Rádio Cultura Zona Sul, num oferecimento de Vavá Gás e Água Mineral. 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Quero mandar um abraço todo especial aqui para Noêmia, do centro da cidade. A Noêmia aqui da cidade do Rio Grande tá ligada, ela pede Léo Foguete, Natan, Última Noite. Um grande abraço para ela. A Ionilda também tá ligada. Boa noite, Ionilda.
1: Oi, Rafael, tudo bem? Eu queria uma música da Calcinha Preta para mim. Pra me escutar. Ionildo Weiss, São José do Norte. Boa noite.
0: Boa noite, Ionildo Weiss. Obrigado pela tua participação. 991-64-7867 é o WhatsApp da Cultura. O nosso telefone 3232-2303. Quem tá ligado aqui? Quem tá comigo aqui na melhor?
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0: Noturno 105,9 até as duas. O sucesso não.

0: The Feriof Ofília com Taylor Swift, você ouviu também Calcinha Preta Hoje à Noite e Natã e Léo Foguete Última Noite. 10 horas e 33 minutos, esse é o programa noturno 105,9 que faz uma rápida pausa e voltamos em seguida com mais.
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2: Previsão do tempo.
3: Previsão do tempo.
4: A quinta-feira terá pancadas de chuva e trovoadas isoladas. Os ventos serão fracos, com a umidade relativa do ar em média de 85%. A mínima será de 12 graus, tanto em Rio Grande quanto em Pelotas. Durante a tarde, a temperatura sobe, podendo chegar à máxima de 25 graus. Com informações do Instituto Nacional de Meteorologia, INMET.
2: Previsão do tempo. 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
0: 10 horas e 35 minutos, 10 e 35, estamos de volta com o programa Noturno 105,9, essa primeira parte indo até às 11 horas da noite, e você participando, interagindo, mandando mensagem pra cá pedindo música, é bom demais, então pode ligar pra cá 3232-2303 ou WhatsApp da Cultura 991-64-7867.
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0: Cultura Zona Sul, Mari Fernandes, página de ex, Tiaguinho e Billy SP em busca da minha sorte e Léo Foguete e Panda, alguns defeitos. Faltando agora 15 minutos para as 11 horas da noite, esse é o programa Noturno 105,9. Mandar um grande abraço para Lucinha Ávila, grande Lucinha Ávila. Ligou para cá, ela pediu a música com Alexandre Pires, É Por Amor. Ela oferece para o Daniel, lá da Cidade Gaúcha, no Paraná, e para o Wilson Cunha, em Viamão, na região metropolitana aqui do nosso estado. E ela oferece também para todos os demais ouvintes que estão ligados e conectados com a gente aqui na 105,9. Um grande abraço, Lucinha. Wagner Freitas, tá ligado, grande amigo, sintonizado aqui na programação. Ele mandou mensagem, ele contribui com uma informação importante também. Fala aí, Wagner.
1: Tá tudo tranquilo, Wagner Freitas aqui na audiência. Rumo a mais um plantãozinho. Passando para mandar um alô pra galera, avisar que a visibilidade nas ruas aqui, quem tá dirigindo, tá bem baixa. O pessoal tomar cuidado, hein? Não tá fácil. Lá da barra aqui quase não se enxerga nada. Tá, um abração a todos aí, uma boa noite para quem está trabalhando e para quem está curtindo a 105.9, um aquele abraço.
0: Aquele abraço, Wagner. Bom trabalho aí para ti e para todos os teus amigos que estão juntos acompanhando a programação da 105,9. Bom, então muita atenção aí, né, para quem está trafegando, principalmente naquela região da Barra ali, por causa da visibilidade, muita atenção nessa hora, né? Evite excesso de velocidade e preste atenção em tudo que está acontecendo à sua volta para evitar qualquer tipo de transtorno, tá? Para que você chegue bem no trabalho, chegue bem em casa, para que tudo ocorra bem. Esse é o nosso desejo e é a nossa informação que a gente contribui. Aí o Wagner contribuiu com a gente. Um grande abraço, Wagner! Bora lá então, faltando agora 14 minutos para as 11 da noite.
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0: assim a gente vai finalizando a primeira parte do programa noturno 105,9. Sabrina Carpenter com Manchild, Priscila Alcântara e Vitor Clay, tudo pá. E Alexandre Pires é por amor. Gente, na sequência tem o programa Palavra de Fé do Ministério Adoradores em Cristo com o pastor Cleiton Soares e o irmão Bira Almeida. Eu volto na sequência, meia-noite, com a segunda parte do Noturno 105,9. Então continue ligadinho aqui com a gente, tem muita coisa legal para acontecer ainda na programação. Nós nos encontramos em seguida. Até mais!
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2: Hora certa.
0: Cultura 2 para as 11.
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0: Bem, estamos iniciando mais um programa Palavra de Fé aqui pela Rádio Cultura. É sempre uma alegria imensa saber que você está aí do outro lado acompanhando esta programação. E claro, com todo carinho, com toda disposição vinda de Deus, nós estamos aqui para fazer com que esta noite de quarta-feira termine em alto nível. Você do outro lado nos ajudando a fazer a programação, porque aqui desse lado de cá eu tenho à minha esquerda o irmão Bira, o Rafael Chaves à minha direita, e sempre conto com a ajuda deles para que esse programa possa chegar até você. Boa noite, irmão Bira, na paz do Senhor.
1: Boa noite, pastor, na paz do Senhor. Boa noite, Rafael. Que Deus ilumine a todos.
0: Graças a Deus. Boa noite, Rafael.
2: Boa noite, pastor Cleiton. Boa noite, irmão Bira, a todos que estão sintonizados no programa Palavra de Fé.
0: Maravilha. Gente, chegamos de um culto maravilhoso. Deus é fiel. Hoje nos trouxe muitos direcionamentos. E essa programação não vai ser diferente. Tenho certeza que muita coisa boa há de vir do coração de Deus para a sua vida. Nós temos, nesse momento aí, 23 horas e 5 minutos. Algumas participações já acontecendo através da nossa live. Porém, nós vamos também divulgar a você o telefone aqui da rádio para que daqui a pouquinho você possa ligar. 3232-2303. Se for participar pelo WhatsApp.
1: O WhatsApp, pastor Imbué, 53-991-647867. 53-991-647867. É só mandar mensagem de texto e gravar um áudio. Deixa seu nome e será colocado no caderno, não é, pastor?
0: Com certeza. Vamos orar, vamos conversar com Deus, vamos entregar a Ele esta programação. Vamos lá.

de amor e bondade, Pai soberano, nesse momento, há pessoas que estão ouvindo essa programação que alguns minutos atrás estavam no culto, ali adorando ao Senhor, recebendo palavra, fazendo suas orações e, quem sabe, poderiam encontrar argumentos, motivos para achar que não há a necessidade de se viver esse momento, uma vez que há poucas horas atrás já estava participando de uma reunião presencial na igreja. Mas é bem verdade, meu Deus, que não somos nós que fazemos esse tipo de escolha. O Senhor prepara todas as coisas. É o Senhor que está à frente da nossa vida, e é por isso que o fato desta pessoa estar ouvindo esse programa, por mais que pareça partir de uma escolha pessoal própria dela, lembrando que 11 horas da noite começa esse programa, a live, ela já se faz ativa, na verdade, é o Senhor, pelo amor que tem por nós, pela compaixão que tem para com o seu povo, é o Senhor que preparou esse momento e que está chegando até esse coração, porque está sendo dado acesso, está sendo dado permissão para que o Senhor venha fazer parte do nosso final de noite. A sua palavra está escrito que o Senhor se compadece daqueles que se humilham aos seus pés. Então, nesse momento, meu Deus, que possamos nos humilhar diante do Senhor e receber do Senhor respostas, direcionamento, receber aquilo que nos fortalece, que nos dá ânimo espiritual, que nos dá novas esperanças diante daquilo que estamos enfrentando. Espírito Santo, te damos liberdade para falar conosco e através de nossas vidas. Em nome do Pai, do Filho e do Espírito Santo de Deus, derramamos o nosso coração em tua presença. Que assim seja, amém. E graças a Deus. Esse louvor, eu quero mandar um abraço pro irmão Isair. Há poucos minutos ele colocou para nós aqui. E nós já estamos ouvindo louvor de Marcos e Gisele Nascimento, Amor. Marcelo e Gisele Nascimento, Amor Incomparável. Foi

0: Muito bem, vamos seguindo então com o programa nessa noite de quarta-feira. Estamos ao vivo com todos vocês aqui na rádio, mandando nosso abraço já para alguns irmãos que estão conosco. Deixa eu só localizar aqui os irmãos que estão participando aqui na live. Já vamos divulgando aqui. Deus abençoe. Irmã Linda Marvaguete, trazendo seu boa noite. Irmã Maria Isabel, pedindo oração por ela e toda a família. Gostaria de pedir um louvor. A Vitória chegou. Bom retorno para casa. Também a irmã Tereza Alves, glória a Deus. A irmã Rosângela, boa noite, pastora, paz do Senhor. A irmã Maria de Lourdes, boa noite, pastor Cleiton. Peço oração para os meus netos, Nicolas, Sofia, Enzo, Tuane, Helena, e também para toda a família. E para a sua família. Obrigado. E todos os adoradores em Cristo. A irmã Carla Rosane Santana Fortes. Boa noite, pastor Cleiton, irmão Bira, Rafael. Peço oração pelo senhor e família, pastor Gilberto e família. Obreiros, família adoradores em Cristo, pela minha família. Uma boa noite, um bom retorno para casa. A irmã Tereza Alves. Boa noite, pastor Cleiton. Peço oração para minha família, especialmente por mim. Com muita fé somente em Deus. A irmã Sabrina, também seu esposo Jonas, Vaguete Paz. Boa noite, pastora. Peço oração pela saúde do meu esposo e também pela minha família. A irmã Margarete Santos. Paz, pastor. Deus abençoe sua vida e sua família. Igualmente, irmã Margarete. Nosso querido irmão Fernando Stanislau. Boa noite, paz. Peço oração pela família. Graças a Deus, os irmãos que estavam há pouco no culto ali já, integrados na programação. Você ouviu um louvor muito bonito que o irmão Isaías mandou para nós aqui. Na sequência, eu vou colocar o louvor que a irmã Isabel pediu, mas há alguma participação, irmão Bira, no WhatsApp para nós divulgarmos?
1: Tem, pastor, vamos ver aqui, vou verificar aqui. Tem mensagem de texto, pastor, a irmã Denise Melo. Boa noite, pastor, irmão Bira e Rafael, na paz de Deus, saúde e paz. Peço oração para a minha saúde e para a minha mãe, Suri Terra. Está colocado aqui um caderno, irmã. Deixa eu ver aqui, tem texto, pastor, irmão Rodrigo. Boa noite, pastor, eu gostaria de uma oração pela Vera Bosque, aqui no bairro Recreio, que mandou mensagem ao irmão Rodrigo. Pastor, a minha mãe Vera está escutando no Bosque. A irmã dele está ouvindo o programa.
0: Amém.
1: E agora tem áudio, pastor, irmã Vera Regina, irmão Edinho.
0: Vamos lá.
2: Olá. Boa noite, pastor. Boa noite, irmão Bira.
0: Boa noite.
2: Boa noite, Rafael. Boa noite a todos os irmãos adoradores em Cristo. Aqui, irmã Vera Regina. Peço oração por mim, pela minha família, pelos irmãos, todos os irmãos e todos os pastores. Que Deus nos abençoe em nome de Jesus. Uma boa noite a todos.
0: Deus abençoe, minha querida. Um abraço.
1: E agora tem o áudio da irmã Gorete Capão do Leão. 16:56, Rafael.
3: Boa noite, irmão Bira. Eu queria também uma adoração da minha mãe Maria, dos meus filhos, dos meus netos, meus familiares perto de longe, da família do Kiko, para todos os ouvintes, pela irmã Eva família, irmã Eva de família. Bom retorno para casa, Deus abençoe vocês.
0: Abraço, irmã, Deus abençoe. Mais alguma participação?
1: Nossa, esse momento é esse.
0: Nós vamos então atender o pedido da irmã Isabel, da Aurelina Dourado. A Vitória chegou. Bota volume no teu rádio, você que está aí do outro lado, e vamos juntos declarar aí, ó, que a Vitória chegou. 2 minutinhos a gente já coloca no ar para você aí. Agora sim,

0: bem também conosco a irmã Carol Bolt. Boa noite, pastora. Paz do Senhor. Peço oração por mim e pela minha família. Pelos meus negócios. Deus abençoe vocês. Amém. Daqui a pouquinho nós vamos trazer o momento da palavra, gente. Não sai daí, hein? Pelo amor de Deus, não vai ficar sem o pão diário. Alimento espiritual para a tua vida. Nós estamos com a linha liberada. 3232-2303. Você pode participar conosco. Nós temos um áudio do Everton, é isso, meu
1: irmão? Isso, pastor. Tem um áudio do irmão Everton, de São José do Norte.
0: Vamos ouvir.
2: Paz do Senhor, pastor Cleiton, irmão Bira e Rafael Chaves. É o Everton. Eu vou botar toda a família aqui na oração, para a avó, também para o senhor, também para a irmã Manuele, para o Felipe, também para o irmão Bira, para o Rafael, para toda a família dele, e para todos os adoradores de Cristo, para todos os ouvintes, tá bom, pastor? Isso também, pastor Gilberto, para todos, tá bom? Se der tempo, gostaria de pedir um louvor para os cantores Lucas e Roque Gabriel, volta para casa, e também para a irmã Denanira, e para todos, tá bom, pastor? Um abraço, fica com Deus.
3: Hoje, Ele está de braços abertos para te receber de volta. E a palavra que Ele te fala hoje é: volta para casa.

0: Muito bem. Nós vamos, nesta noite, falar um pouquinho a respeito dos exemplos que nós temos, segundo a palavra de Deus, daqueles que verdadeiramente nos mostram o que significa negar-se a si mesmo. O Evangelho de Lucas, no capítulo 9, versículo 23, está escrito assim: se alguém quer vir após mim, negue-se a si mesmo, tome cada dia sua cruz e siga-me. Você sabe que essas palavras, elas são de Jesus. Como é que está na sua Bíblia, irmão B?
1: Se alguém quer ser meu seguidor, que esqueça seus próprios interesses. Esteja pronto cada dia para morrer, como eu vou morrer, e me acompanhe.
0: Só que você observa que aquele a quem ensina é aquele a quem se torna o maior exemplo de tudo isso. O próprio Jesus que está nos ensinando isso através de Lucas 9:23, que você está acompanhando aí na sua Bíblia, é o mesmo Jesus que em Mateus 26:39 negou-se a si mesmo, dizendo o seguinte: não seja, porém, o que eu quero, mas o que tu queres. Aliás, que Jesus, ele é referência, ele é exemplo em tudo aquilo que nós precisamos viver na nossa vida. Ele teve participação nestas coisas para nos mostrar que ele não apenas falou delas, mas ele viveu elas.
1: Mateus 6...
0: 26.
1: 6, 26.
0: 26, 39. Irmão.
1: Ah, 26, 39. Tá.
0: Então, o que que nós aprendemos? Isso, quando aconteceu lá no Getsêmani, Jesus, ele sabia exatamente do sofrimento que ele iria enfrentar. Mas o que que ele fez? Ele colocou a vontade do Pai acima da sua própria vontade. Quer fazer a leitura aí, Momento?
1: Sim. Versículo 39. Ele foi um pouco mais adiante, ajoelhou-se, encostou o rosto no chão e orou: meu Pai, se é possível afastar de mim este cálice e sofrimento, porém, que não seja feita o que eu quero, mas o que tu queres.
0: Até que ponto nós estamos sucintos, disponíveis, dispostos a abrir mão da nossa vontade para viver a vontade de Deus? Até que ponto nós saímos de cena para que Deus possa entrar? Um outro exemplo disso, diante da palavra, é Abraão. Abraão, ele não viveu a sua própria vontade. Sabe por quê? Eu vou dizer para você. Porque se ele fosse viver a vontade dele, ele jamais iria submeter o filho dele ao que foi submetido. Quando Deus pediu que Abraão oferecesse Isaac, o que que Abraão fez? Ele obedeceu, ele confiou em Deus, ele negou a sua própria vontade, porque a vontade dele era o quê? Aproveitar com aquele filho. Você lembra quais foram as condições pelas quais aquele filho veio? Idade avançada. Um projeto de Deus. E que em algum momento Abraão ficou, de certa forma, duvidoso, questionando: como posso, como consigo, e a minha esposa, a minha senhora, Então você acha que a vontade dele seria abrir mão de um filho sendo visto como o filho de uma promessa, da promessa de Deus? Você acha que a vontade dele era levar o filho para cima de um monte, colocar ele num altar, preparar lenha e fazer duas coisas cruéis, que uma delas seria matar o filho e depois queimar? Hã? Pare e pense. Aqui nós observamos os limites realmente de uma pessoa que não apenas afirma disposição de negar-se a si mesmo, mas dá provas. Será que ao longo da sua caminhada de fé, desde o momento em que você aceitou a Cristo, desde o momento que você se batizou, você tem dado provas para Deus de que realmente é a vontade dele que tem que prevalecer sobre a sua? Quando Moisés, por exemplo, abriu mão da sua vida confortável, abriu mão de tudo aquilo que poderia usufruir, preferiu se identificar com o povo de Deus e cumprir o seu chamado. E ele fez o quê? Ele enfrentou inúmeras dificuldades. Abre para nós, por favor, aí, irmão Bira, Hebreus.
1: Hebreus.
0: Hebreus, capítulo 11, versículo 24, 25 e 26. Então eu estou dando exemplo de pessoas que não apenas usaram de palavras para ensinar as pessoas a negar-se a si mesmo, mas deram provas através da sua vida, das suas decisões, da sua atitude, da confiança que mantiveram em Deus diante daquilo que lhes fora proposto, porque eles poderiam não aceitar. Mas, negando-se a si mesmo, deixando de lado a sua própria vontade, o seu querer, e fazendo cumprir-se em suas vidas o querer de Deus. Achou aí?
1: Hebreus
0: 11, 24, 25 e 26. Vê para nós o que está escrito aí, professor.
1: 11, 24, 25.
0: Isto.
1: Está escrito assim: foi pela fé que Moisés, quando já era adulto, não quis ser chamado de filho.
0: Sim.
1: Da filha Faraó. 25. Ele preferiu sofrer com o povo de Deus, em vez de gozar um pouco tempo os prazeres do pecado. Versículo 26. Ele chorou, achou que era muito melhor sofrer o desprezo por causa do Messias,
0: sim,
1: do que possuir todos os tesouros do Egito, e que tinha os olhos fixos para recompensa a fortuna.
0: Recompensa?
1: Recompensa futura.
0: Futura.
1: Futura.
0: Você entendeu? Então, ele poderia ter feito uma escolha diferente. Sim. Mas o que ele fez? Ele escolheu aquilo que Deus escolheu para a vida dele, e não aquilo que ele próprio poderia escolher. Você está conseguindo entender a diferença? Quando nós temos, por exemplo, o nosso olhar voltado para o apóstolo Paulo. Falei de Abraão, falei de Moisés, agora vou falar um pouquinho de Paulo. Paulo, ele abriu mão dos seus próprios interesses. Isso é negar-se a si mesmo. Depois que ele teve encontro com Cristo, ele passou a considerar o quê? Tudo como perda por causa de Jesus, por causa de Jesus. Não, pastor, isso não é verdade. Se você abrir a sua Bíblia em Filipenses 3:7, eu vou ler na minha tradução aqui, diz assim, ó: mas o que para mim era ganho, reputei-o perda por Cristo. Vou repetir. Paulo, em carta a Filipenses, capítulo 3, versículo 7, diz assim, ó: mas o que para mim era ganho, está aqui, ó, na Bíblia, O que para mim era ganho, reputei-o perda por Cristo. Quer dizer, para que a vontade do Senhor prevalecesse, eu precisei abrir mão da minha própria vontade.
1: Filipenses
0: 3, 7.
1: 3, 7, tá.
0: Você que está aí do outro lado, você está conseguindo entender da onde começa o exemplo? O exemplo começa de Cristo. Próprio Cristo nos dá o exemplo do que significa negar-se a si mesmo para cumprir a vontade do Pai, para cumprir a vontade de Deus. E lembre-se, mais uma vez eu vou aqui lembrar você que esse mesmo Jesus, ele ensinou que se faz necessário para alguém que quer acompanhá-lo negar-se a si mesmo, tomar diariamente a sua cruz e segui-lo. Então, o que que nós observamos em meio a tudo isso? Imagine, por exemplo, uma pessoa que foi magoada. Já foi magoado por alguém, Mombir? Alguém já te magoou?
1: Já.
0: Então, vamos avaliar da seguinte forma. Alguém que foi profundamente magoado. A vontade humana, a vontade da carne, diz o quê? Não perdoe.
1: Quando eu era do mundo que eu fui muito magoado.
0: Então, a nossa carne, ela grita. Por quê? Porque ao mesmo tempo em que nos é falado assim, ó, dentro de nós mesmos, não perdoa, isso vem acompanhado de motivos. E esses motivos, esses argumentos que nós usamos, essa razão que nós adotamos na nossa vida, é o que dificulta a ação do Espírito na nossa vida. Começa ali uma disputa, um confronto direto. Por quê? Porque a nossa vontade, atrelado à nossa razão, atrelado aos nossos motivos, gritam dizendo o quê? Não perdoa. É tu que está com a razão? Tu tens os teus motivos? Não era para ter feito isso contigo? Só que a partir do momento em que você decide liberar o perdão, partindo do princípio que você não quer fazer a sua própria vontade, porque você tem motivos. Pastor, eu tenho motivos para guardar mágoas. Eu tenho motivos para ficar chateado com fulano. Eu tenho os meus motivos para não falar com fulano. Mas através de Cristo, através da palavra que o Senhor nos entrega, nós deixamos de lado os motivos e passamos a entender o que significa escolher obedecer a Jesus e perdoar. É uma escolha. Como eu tenho falado isso, gente? Eu falo isso no rádio, eu falo isso na rua quando eu converso com pessoas, eu falo isso no púlpito. Tudo faz parte de uma escolha pessoal nossa. E detalhe, as nossas escolhas, elas não podem sofrer interferência dos outros. Porque se você conta a sua história para alguém que não tem a mesma visão espiritual, você pode ter certeza, aquilo que você estava pensando que era o certo em não perdoar, não vai faltar meia dúzia de pessoas para, de repente, confirmar para você que realmente não tem que perdoar. Então, dentre escolhas que você precisa fazer, faça a escolha certa, não vai escolher pessoas erradas para abrir determinadas coisas da tua vida. Porque, de repente, aquilo que já está em corda bamba, pode ir ao chão através de um conselho de uma pessoa que não está apta para te aconselhar. Então, motivos, nós quem sabe vamos ter vários para seguir o curso da nossa própria vontade, mas você vai ter que identificar o que você quer fazer na sua vida. Se você quer obedecer a Cristo, fazendo cumprir-se na tua vida a vontade dele, ou se você quer obedecer a si mesmo, fazendo cumprir-se a sua própria vontade. Vai ter momentos em que vai ser difícil. Como, por exemplo, aqui, a questão de um perdão a alguém que te magoou, a alguém que te prejudicou, a alguém que, quem sabe, te decepcionou. É uma escolha. E você precisa fazer ela. A vontade de Deus qual é? Pergunte, em cada situação que você enfrentar na sua vida, tente fazer essa pergunta. Diante dessa situação, qual é a vontade de Deus? E Deus vai te falar. A minha vontade é essa. Diante de um lugar que você sabe, de repente, que não é um lugar favorável para você estar, pergunte para Deus. Pergunte, o Espírito Santo vai te dar a direção. Só que aí quem vai decidir é você, a partir do momento em que ele te der direcionamento. Pergunte, Deus, será que esse é um lugar oportuno para mim estar? Será que é um lugar sadio para mim estar? Será que essa amizade é bom de eu manter? Aí o que, que vai acontecer? O Espírito Santo vai te mostrar. Ele vai te dizer, olha, esse lugar aí não é um lugar bom para te estar, não. Não é um lugar bom para te fazer esse presente. Mas aí o que acontece? Ele não vai te obrigar a não ir. Ele vai te mostrar e você vai decidir se vai fazer a vontade dele.
1: Ou não.
0: Ou não. Ou se vai fazer a própria vontade. É claro que em alguns casos, o que, que eu percebo? Tem pessoas que já têm a sua vontade pré-definida. E o fato de perguntar para Deus, ou até dizer que fez uma oração para pedir a confirmação de Deus, na verdade isso é apenas uma formalidade de crente. Hã? Por quê? Porque ao fazer determinadas coisas, já tem uma contrarresposta definida dentro de si mesmo. Não, eu vou perguntar para Deus, mas na verdade se Deus disser com clareza, não vai, não faz...
1: E a pessoa vai e faz.
0: Por quê? Porque prevalece a vontade dela mesma.
1: A pessoa mesma.
0: Ela não consegue negar-se a si mesmo para deixar que a vontade do Senhor prevaleça. Você entende? Porque negar-se a si mesmo é quando a minha vontade diz, eu quero, mas a palavra de Deus diz, não faça. Ou faça diferente. Entendeu, amigo? Olha que interessante. É uma escolha. Pastor, eu vou escolher obedecer a Deus. Então, escolhendo obedecer a Deus, você permite que a vontade dele prevaleça. Negar-se a si mesmo é quando a minha vontade diz eu quero ou eu não quero. Porque a vontade do Senhor era o quê? Não passar pelo que passou. Como nós lemos lá no início. Lá em Mateus 26, 39. Só que é o que ele não queria. Mas se Deus queria aquilo ali para ele, então eu esqueço o que não quero passar, ou o que não quero viver, e aceito viver aquilo que o Senhor tem para mim. Então, negar-se a si mesmo faz parte de dois segmentos distintos. É quando a minha vontade diz, eu quero, Mas a palavra de Deus diz, não faça, ou faça diferente, e você escolhe obedecer a Deus. Ou existem situações que negar-se a si mesmo é quando você diz, eu não quero. Mas existe algo que Deus quer para você. E você fica esperneando, dizendo, eu não quero. Imagine uma pessoa que tem um chamado de Deus, um dom, uma vocação, sabe lá como é que você quer chamar. De ser, por exemplo, alguém que se engaja ao serviço de Deus. Um obreiro, por exemplo. E a pessoa fica ali, eu não quero. Pô, mas Deus quer isso para aquela pessoa. Deus quer usar aquela pessoa. A pergunta é, a vontade de quem está prevalecendo? Daquele que diz que não quer. Em contrapartida, diante daquele que nos dá a oportunidade de viver algo dele em nossas vidas. A Bíblia nos fala, irmãos, em tomar a cruz todos os dias. E sabe o que significa tomar a nossa cruz todos os dias? É todos os dias você dizer assim, ó, Jesus, não seja feita a minha vontade.
1: Seja a sua vontade.
0: Isso é uma pessoa que realmente entende o que o Evangelho ensina acerca de negar-se a si mesmo e permite todos os dias que Jesus decida por nós. A minha vontade é essa. Mas por querer obedecer ao Senhor, eu anulo a minha vontade para fazer a sua vontade. Todos os dias. Você vai se deparar com situações em que você vai precisar decidir se vai prevalecer a sua vontade ou se vai prevalecer a vontade de Cristo, vontade de Deus, na sua vida. Por exemplo, quantas pessoas que trabalham o dia todo cansado, às vezes no trabalho, quando está chovendo, se molha, quando está frio, se engripa, né? Às vezes não dá tempo nem de fazer uma refeição. Qual é a vontade de uma pessoa quando termina a sua carga horária? Hein, Mombira? Qual é a vontade de uma pessoa quando fecha ali as suas 8 horas? Hein, Rafael? Quantas horas tu faz aqui direto?
2: 6.
0: 6 horinhas. É. Depois, de repente, lá, né, daquela puxada, é sair do trabalho e fazer o quê?
1: Ir pra casa.
0: Ir pra casa. Pra fazer o quê? Na ordem. Toma aquele banhozinho, faz aquela refeição. O Rafael já tá passando a mão aqui, né? Na barriga. Depois fez o exemplo do travesseiro, né, Rafael? Descansar. Essa é a nossa vontade. Só que a pergunta é, as pessoas que estavam, por exemplo, hoje lá no culto, lá na igreja, todas elas vieram descansadinhas de casa? Não! Muitos dos que estavam lá, por exemplo, a melhor decisão, humanamente falando, seria sair do trabalho, ir para casa, tomar um banhozinho, fazer uma refeição e
1: descansar.
0: Quem diz eu já ouvi pessoas dizer assim, ó, e ir pro berço. Hein, Mombira?
1: Ir pro berço.
0: Mas e aí? A vontade de quem prevaleceu diante do fato de não ter feito isso? Negando-se a si mesmo para que a vontade do Senhor prevaleça. Você vai acordar pela manhã, você vai para o seu trabalho, você vai ter um dia de trabalho e você vai perceber que em alguns momentos você vai precisar fazer a escolha. Negar-se a si mesmo, a sua própria vontade, o seu próprio querer, para fazer a vontade do Senhor, para obedecer a palavra ou deixar prevalecer a sua vontade e contrariar a vontade de Deus. Eu vou orar com todos vocês agora.
2: Mas recebereis poder ao descer sobre vós o Espírito Santo, e sereis minhas testemunhas, tanto em Jerusalém, como em toda a Judéia e Samaria, e até os confins da terra.

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1: Senhor Jesus, não há acima do Senhor nenhuma outra referência tão perfeita como a que o Senhor traz para as nossas vidas. Aquele a quem ensinou o caminho para que venhamos a negar a nós mesmos e carregar a nossa cruz, foi o mesmo que quando estava prestes a ir para a cruz, naquela noite anterior, no Getsêmani, ou no Getsêmani, deixou bem claro que a sua vontade, que o seu querer estava em segundo plano. Que dentro da nossa conversão, da nossa aceitação de Cristo, jamais venhamos a ficar divididos, porque hoje muito o Senhor falou ao nosso coração acerca disso. A Ti ou oferecemos o sim, para que prevaleça a Sua vontade, o Seu querer, ou o não, o mais ou menos, não está escrito na Bíblia. Dá-nos ousadia, dá-nos coragem, ó Senhor, para que venhamos a permitir que na nossa vida as coisas aconteçam da mesma forma. Os nomes daqueles que estão aqui nesse caderno, aonde muitos deles ainda não sabem o que realmente querem para suas vidas. Não sabem ainda qual caminho seguir. Ainda estão cambaleando. Ainda estão dispersos, ainda estão esparramados. Mas o Senhor é aquele que os juntará, se houver disposição de quererem ser juntados. Agora, se nós quisermos continuar esparramados, assim se dará. Ajuda-nos, meu Deus, a ter discernimento para que se cumpra, através da nossa vida, o seu querer e a sua vontade. Em nome do Pai, do Filho e do Espírito Santo, que assim seja. Amém. E se você está na fé, diga graças a Deus. É nesse espírito que nós vamos avançando, tijolinho em tijolinho, palavra em palavra, de fé em fé, versículo em versículo, e Jesus vai trabalhando. Um abraço para a irmã Elani, boa noite, culto abençoado. Deus abençoe a irmã Mara Fani, pedindo oração pela sua saúde e pelos filhos. E a nossa participação por aqui se encerrando, irmão Mira.
2: Embora, pastor, agradecer os trabalhos do Rafael, nós retornaremos nessa quinta-feira a partir das 23 até meia-noite. Uma excelente quinta-feira abençoada a todos, né, pastor?
1: Meu amigo Rafael, que vai ter que esperar mais 2 horas para poder fazer aquele lanchinho.
3: Lanchinho? Não, mas tem um lanchinho agora por agora, aqui também, antes de ir para casa, exato.
1: Tá bem.
3: Isso. Boa noite, pastor. Boa noite, irmão Bira. E até amanhã, esperamos por vocês. Bom retorno para casa.
1: Um abraço a todos. Deus abençoe, irmão Fernando. Aqui, ó, colocando graças a Deus, colocando aqui a sua palavra de concordância. E nós ficamos por aqui. Até amanhã, em nome de Jesus. 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

0: Hora certa.
1: Cultura meia-noite um.
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1: Muito bem, meia-noite, 3 minutos. Estamos de volta agora com a segunda parte do programa Noturno 105,9. Eu, Rafael Chaves, te faço companhia até as 2 horas da madrugada. Já é quinta-feira, 27 de agosto de 2026. Bom dia para você que tá ligado aqui na 105,9, a rádio que integra a Zona Sul e que está conectada contigo sempre. Temperatura aqui na cidade do Rio Grande, nesse momento, em 15 graus e a umidade relativa do ar em 95%. Lembrando que temos previsão de chuva para essa quinta-feira. Alerta laranja de tempestade que já está valendo a partir de agora esse alerta e vai até o dia... cadê aqui a informação do IMET? O IMET me pegou com as calças na mão agora aqui. É, vai até... Não, o IMET não diz até quando vai, gente. Vai até o dia 30, até domingo, né? Vai esse alerta laranja por parte do IMET, o Instituto Nacional de Meteorologia. Bora lá então, bloco da meia-noite, o que temos?
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1: Hoje, Michael Jackson, no clássico da noite, meia-noite 5.

Brasil. Então, você ouviu o Matheus Fernandes e Xan de Avião, balanço da rede, Gamadinho Instinto, João Bosco e Vinícius, Tô Falando Sério. E o clássico da noite de hoje foi Michael Jackson com Billie Jean. Meia-noite e 20 minutos, esse é o programa Noturno 105,9, que tem o oferecimento de Vavá Gás e Água Mineral. 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Meia-noite e 20, você pode seguir participando, interagindo aqui através do nosso WhatsApp, o WhatsApp da Cultura, 991-64-7867. Manda mensagem de texto, manda mensagem de voz e você pode interagir também conosco através do nosso telefone 3232-2303. Meia-noite e 20.

0: Tá aí Marília Mendonça, supera Ed Sheeran com Shape of You e Rafa Torres e Dilcinho, Alta Defesa. Meia-noite e 30 minutos, meia-noite e 30. Você vai ouvir agora a previsão do tempo com o repórter José Vitor e a gente volta em seguida com mais Noturno 105,9.
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3: Previsão do tempo.
4: A quinta-feira terá pancadas de chuva e trovoadas isoladas. Os ventos serão fracos com a umidade relativa do ar em média de 85%. A mínima será de 12 graus tanto em Rio Grande quanto em Pelotas. Durante a tarde, a temperatura sobe podendo chegar à máxima de 25 graus. Com informações do Instituto Nacional de Meteorologia, INMET.
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0: Já de volta, meia-noite e 31 minutos, meia-noite e 31, quero mandar um abraço especial aqui, ó. Boa noite, Rafael Chaves, estamos na escuta do teu programa aqui no serviço, um abraço aí, o Demis do BGV, maravilha, Demis, bom trabalho aí pra todo mundo, né, pra ti principalmente, que tá sintonizado e acompanhando a nossa programação. Grande abraço! Você pode fazer como o Demis, manda tua mensagem pra cá, 991-64-7867. Pode ser mensagem de texto, mensagem de voz. Pode ligar para cá também no 3232-2303. Um grande abraço para todo mundo que está ligado e trabalhando nesse momento, seja os motoristas de aplicativo, taxistas, quem nos acompanha, motoristas de ônibus, motoristas de caminhão, quem está nesse momento no Distrito Industrial, trabalhando, ouvindo a Cultura. Um grande abraço para o pessoal da saúde, nos hospitais, nas UPAs. Polícia Militar, quem trabalha nesse momento, Polícia Civil, Corpo de Bombeiros, um grande abraço para todo mundo que está fazendo plantão já nessa noite de quinta-feira. E você ligado acompanhando a nossa programação por aqui, agora meia-noite e 33.
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2: Cultura Zona Sul, Karol G, Shakira, TQG, Jota Quest, Tim Maia, Estrela do Meu Show, Parangolé e Léo Santana, Perna Bamba e De Propósito, Tchau Amor. Faltando agora 15 minutos para uma hora da manhã, esse é o programa noturno 105,9 aqui na Rádio Cultura Zona Sul. Gente, quero trazer uma informação aqui referente aos jovens brasileiros de 16 a 24 anos que apresentam incidência de tabagismo maior que outras faixas etárias. Isso foi uma pesquisa do Instituto AC Camargo Cancer Center em parceria com a empresa Nexus. Nessa faixa etária, 19% dos entrevistados se declaram fumantes ativos de cigarros comuns ou eletrônicos, número acima da média nacional de 17% e de todas as outras faixas etárias. A pesquisa entrevistou mais de 2 mil pessoas em todo o país. A faixa entre 25 e 40 anos, por outro lado, apresenta o menor índice de tabagismo, com 15% dos entrevistados declarando serem fumantes. Em seguida, surge o grupo das pessoas com mais de 60, com 16%, e de 41 a 59 anos, 17% que se declaram fumantes. Além disso, os dados apontam que grande parte da população está exposta aos perigos do tabagismo. Cerca de um terço da população brasileira compartilha frequentemente ambientes domésticos ou de trabalho com fumantes. A inalação passiva da fumaça eleva as chances de desenvolvimento de câncer pulmonar, inclusive em indivíduos que jamais fumaram. Coisa séria, né, gente? Então, às vezes, quem nunca teve contato, vamos dizer, direto com o cigarro, da pessoa própria fumar, ela mesmo assim corre risco de ter a sua saúde prejudicada por causa das outras pessoas que talvez tenham esse hábito. Então, vale também o bom senso, né? Se você é fumante, procurar uma área totalmente aberta, né, para então consumir. Se a pessoa está no vício, se ela tem esse hábito, né, ela não deve impactar a vida das outras pessoas que não têm. Então, realmente tem que ter um pouquinho de bom senso nesse quesito aí. Mas a gente percebe, né, a gente sabe que é realmente um hábito que prejudica a saúde, né? Prejudica a saúde. Outros hábitos também estão entrelaçados, como a questão do sedentarismo, a ingestão exagerada de frituras e produtos ultraprocessados que também prejudicam, né? São quatro hábitos, além do fumar, que prejudicam essa questão da saúde, né? Então tem que ter atenção aí. Vamos se cuidar, gente. Vamos se cuidar, praticar esportes, ter uma boa alimentação, né? Para termos saúde e termos uma vida longa, né? Eu acredito que esse deve ser o objetivo de todas as pessoas. Bom, agora falando um pouquinho de esporte aqui, né? É hoje, quinta-feira, quem me alertou aqui foi a Zeferina, né? A Zeferina que tá ligada, ela tá assim na torcida para esse jogo que já é hoje, porque já é quinta, né? Logo mais, às 8 horas da noite, tem o Grenal 453 nas quartas de final da Copa do Brasil. Então, Inter e Grêmio se enfrentando, né? A partida de volta vai ser na semana que vem na Arena. Então, amanhã, hoje é no Beira-Rio, semana que vem na Arena. Os técnicos Paulo Pezzolano e Luiz Castro fecharam na tarde de quarta-feira a preparação de suas equipes para o Clássico Gaúcho. Mas antes do segundo confronto, os times gaúchos vão ter compromissos pela 25ª rodada do Campeonato Brasileiro. No domingo, o Colorado visita o Bahia na Arena Fonte Nova, às 7h30 da noite, e o Tricolor recebe no mesmo dia a Chapecoense na Arena, às 18h30. Então tá, gente, vamos ver como é que vai ser o jogo de ida do Grenal logo mais às 8 horas da noite, pelas quartas de final da Copa do Brasil. Quero mandar um abraço todo especial aqui, tá ligado com a gente, o Jefferson Ferreira. Alô, Jefferson, boa noite pra ti, bom dia, boa noite. É tudo misturado, né? Junto e misturado. Ele tá ligado, ele pede a música com o Marcos Belucci, o Nadson Ferinha, como um beijo. E essa vai ser a próxima música do programa. Obrigado pela audiência.
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0: Começando a quinta-feira nessa animação, Ivete Sangalo, Tempo de Alegria, Lari e Dilcinho Me Perdeu e Marcos e Belucci Como um Beijo, com a participação de Nadson, o Ferinha. Você pode seguir participando aqui através do nosso WhatsApp 991-64-7867 e o nosso telefone 3232-2303. 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
0: Vamos juntos até as 2 horas da madrugada aqui na Cultura Zona Sul, a cultura que integra a Zona Sul e conecta contigo sempre, todos os dias, programação 24 horas, programação viva do teu rádio, né? Daqui a pouquinho, 2 horas da madrugada, tem ele, Paulo Roberto Djavan, com todo o pique, com todo o astral, mantendo essa vida aqui na 105,9, essa comunicação ativa, música boa, interatividade com o ouvinte, informação. Então, continue ligado aqui na 105,9, porque tem muita coisa boa pela frente ainda ao longo dessa madrugada. Depois, às 5 da manhã, ainda com Paulo Roberto Djavan, tem o Bom Dia Cidade. 7 horas da manhã, com José Valerão, Adriel Zdradek, Carlos Magno, tem o programa Manhã Regional, com as primeiras notícias, as primeiras informações do dia, para você acordar bem informado aqui com a cultura, sempre com comentários, sempre com a entrevista do dia, sempre com informação de qualidade aqui na cultura, hein? Depois vem o programa mais variado, o programa completo, com música, horóscopo, tem receita, tem dica de beleza, tem dica de saúde, tem entrevistas, o bate-papo legal, descontraído com ela, Wanda Leite, a jornalista Wanda Leite, comandando o programa Palavra de Mulher, também com a participação de Carlos Magno e a equipe. Ao meio-dia, Paulo Ricardo chega com o Radiorama, com os maiores sucessos das décadas de 70, 80, 90, comecinho dos anos 2000. Depois, às 2 da tarde, volta o Valerão, mas com uma outra roupagem, vamos dizer assim, né? Ele chega com tudo, chega também pra cima, com aquele pique, com aquele astral, fazendo top tarde, trazendo as melhores músicas, as mais atuais, atendendo o pedido dos ouvintes, tendo aquela troca legal com quem participa, com quem manda mensagem, é bom demais. Depois, às 5 da tarde, Paulo Ricardo volta com o De Volta Pra Casa. 8 horas tem a Voz do Brasil e eu volto novamente logo mais às 21 horas com o Noturno 105,9. Essa é a programação completa da cultura para você de segunda a sexta-feira e final de semana também. A programação viva, programação ao vivo com os locutores aqui presentes, comunicando para toda a Zona Sul, trazendo muita música e essa troca, essa interação com você que está aí do outro lado do rádio. Para nós é uma enorme satisfação e fazemos tudo com muito amor e carinho para você, nosso ouvinte. Vamos atualizar a temperatura aqui na cidade do Rio Grande nesse momento. Quanto está? 15 graus. Segue 15 graus a temperatura. Não, aumentou, gente. Que história, né? É a segunda madrugada que acontece isso, né? Que tá uma temperatura e ela, ao invés de diminuir, que é geralmente o caminho que a temperatura faz, ela aumenta, né? Então agora 16 graus a temperatura aqui na cidade do Rio Grande, lembrando que temos o alerta laranja para tempestade, possibilidade de chuva, né? Vai chover aqui na nossa cidade, esperemos que não com uma intensidade muito forte, mas tem essa previsão quinta-feira e sexta aqui para nossa metade sul, para o nosso estado do Rio Grande do Sul. Bom, já falei demais e você quer ouvir música da boa? É isso que você quer? Então tá chegando aí, Thiago York e Isa.
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0: 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Bom trabalho pra quem tá no plantão nessa madrugada.

0: Jason Mraz com 93 Milo Milos. Você ouviu também Detonautas, Quando o Sol Se For, Zé Vaqueiro e Forró da Brucelose, Ficar por Ficar e Periclesiana Castela, Simplesmente Acontece. Depois da previsão do tempo, a gente volta com O Amor Está no Ar, as canções mais apaixonantes e românticas aqui na 105,9.
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2: Previsão do tempo.
3: A quinta-feira terá pancadas de chuva e trovoadas isoladas. Os ventos serão fracos, com a umidade relativa do ar em média de 85%. A mínima será de 12 graus, tanto em Rio Grande quanto em Pelotas. Durante a tarde, a temperatura sobe, podendo chegar à máxima de 25 graus. Com informações do Instituto Nacional de Meteorologia, IMET.
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Muito bem, 1h32, o amor está no ar. É o último bloco do programa Noturno 105,9, sempre com aquelas canções românticas, canções que marcaram época, canções que representam verdadeiras histórias de amor. Quem sabe foi aquela que embalou o seu casamento, a cerimônia do seu casamento, quem sabe, hein? Pois é, aí você lembra, tem aquela recordação, quem sabe, do namoro, de alguém especial que marcou a sua vida, que reflete a uma música que representou aquele momento, que representou aquela situação. A hora é agora, né? Então, para quem está só, para quem está bem acompanhado, quem sabe abraçado, quem sabe já deitadinhos na cama, de conchinha, que maravilha! O importante é agora você ficar atento a cada canção que vai passar por aqui e respirar e suspirar e deixar as emoções falarem mais alto. É o amor está no ar aqui no Noturno 105,9.

0: Tá aí, Zé Neto e Cristiano, Largado às Traças, Charlie Brown Jr. com Céu Azul, e você ouviu também Akon, Don't Matter, aqui no nosso Amor Está no Ar, aqui no programa Noturno 105,9, e a música que não para.
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0: finalizando o Amor Está no Ar dessa quinta-feira. Tiaguinho, ousadia e alegria. Gustavo Lima, apelido carinhoso e banda magníficos, me usa. Agora faltando 6 minutos para as 2 horas da manhã, ele já tá na área, chegou só no sapatinho pra lá e pra cá, porque ele chega com essa ousadia e alegria aqui na Rádio Cultura pra comandar o programa Insônia. Bom dia, Tiavan.
1: Bom dia, Rafael.
0: Chaves.
1: Tô chegando da Coab.
0: Tá chegando da
1: Coab. Tô chegando da Coab. Que a Coab é aqui do lado, né? Da frente, praticamente.
0: É isso aí.
1: E estamos chegando, né? Com todo o pique. Como você falava alguns minutos atrás, algumas horas atrás, que eu estava ouvindo.
0: É. Pô,
1: né? Eu sabes que eu escuto um amigo, né? Então, eu via que tu falava lá na programação da rádio e na energia que a gente tem na madrugada. Mas não poderia ser diferente. Imagina eu chegar aqui, por exemplo, né? Abrindo a boca, né?
0: Com esse bocão. É um insônia.
1: Pois é, né? Então as pessoas iam desligar o rádio, iam dormir, tropeçar, iam cair, desmaiar, né? Imagina. Nesse momento, vamos apresentar a canção composta. Aí dá o nome do compositor. Composição de Rafael Chaves e Marquinhos Oliveira.
0: Ótimo, agora.
1: Toda a ficha técnica. Quando eu terminasse para anunciar a música, a metade dos ouvintes estariam dormindo.
0: Já.
1: Então já chego com tudo, né? Chego com tudo, ligaram 220, 360, 400 e vai se virando. E vou assim até 6h55.
0: É.
1: 6 horas, 56 minutos.
0: Tu já
1: eu
0: tá...
1: perdi o pique já.
0: Aí deu, aí perdeu o clima.
1: Aí não tem mais homem, aí acabou, só no outro dia, né? Aliás, às 11 horas da manhã, né, onde eu levanto, né?
0: Uhum,
1: e vou lá fazer 1, 2, 3, 4, 5,
0: claro, 6. Claro.
1: É isso aí.
0: Tá bom, Tiavan, então...
1: Parabéns aí pela programação, viu? Tais aí, né?
0: Valeu.
1: Com certeza, trazendo uma boa seleção musical, uma comunicação bacana na noite que as pessoas precisam de uma companhia, né? Muita gente, Rafael, não é apta a ouvir TV.
0: Ah, não gosto.
1: Muita gente não tem esse hábito da TV, né? E gosta do rádio. Muita gente mantém esse hábito pelo rádio, né? Então isso é muito importante, isso é bom demais.
0: Muito bem, Paulo Roberto Djavan, bom trabalho pra ti, bom programa.
1: Muito obrigado. Diz que vem chuva aí, né?
0: Tá vindo, tá chegando.
1: Já é tá
0: hoje.
1: Feio, né?
0: É, diz que já é pra hoje de manhã já,
1: puxa,
0: né?
1: Puxa vida,
0: é,
1: né?
0: Já pra de manhã tem umas pancadinhas de chuva já aí.
1: É verdade, né? E aquele negócio, né? Quem aproveitou, né, os dias aí pra lavar roupa e tudo mais, tá contente, né? Quem não aproveitou deve estar aí encostando a cabeça agora.
0: Por quê? Seguinte... Por que que eu não lavei? Por que que eu não...
1: Pois é. E tem o seguinte, né? Se não me engano, é segunda ou terça-feira já volta o sol, mas lá por segunda ou terça-feira, né? O que eu tava dando uma olhada na previsão de ontem, né?
0: É, com a princípio, nuvens, né? Aqui domingo.
1: Domingo
0: já tem sol, mas segunda chove de novo.
1: Puxa
0: vida. Aí não,
1: aí alegria dura pouco,
0: aí,
1: né?
0: A alegria do pobre dura pouco.
1: Pois é, né? Hoje em dia tá tudo misturado mesmo, não dá pra saber, né? Mas é uma coisa incrível, rapaz, vou te dizer, né?
0: É, deixa eu até ver aqui, ó. A princípio, ó, já a partir das 8 da manhã já deve ter chuva já, viu?
1: É.
0: 8 da manhã. Aí vai se estender amanhã, pela manhã toda. Chove de manhã, chove de tarde, de noite. Aí vai ser chuva.
1: Tu sabe que tem uma história que eu conto, né? É, há muitos anos, essa aí é uma piada velha já, né? Mas quando a gente tem uma goteira em casa, né? Tu mora em apartamento, né?
0: Isso.
1: Tu não tem goteira em casa. Mas quem mora assim em casa, geralmente com telha e tudo mais, tem goteira, né? E geralmente, quando você não arruma, a goteira, ela é que nem o ser humano, sabia?
0: É? É. Como assim?
1: Ela casa com o seu goteira e vem várias goteirinhas.
0: Aí vem os filhinhos.
1: Vem filhinhos. Aí uma goteira, ela casa com outra goteira, né? Seu goteira, e fica duas goteiras. Depois vem as goteirinhas, vai aumentando, aí vem a família toda. Quando você vê, rapaz, tá molhando toda a casa. Então, não é fácil, né? Pra quem... Eu tenho goteira já crônica lá em casa. Que a gente já arrumou o telhado e não adianta, ela volta, né?
0: Ela volta.
1: Eu acho que ela não quer voltar a casa, né? Ela já vive ali.
0: Já...
1: Há muitos anos, tá com pulga, rapaz. Ela tá te coçando aí, o que houve, meu filho?
0: Tô com pulga.
1: Tomou banho hoje? Tá tão cheiroso aqui. Quando eu cheguei, tava tão cheiroso.
0: Tô com pulga.
1: Não, na rua ali.
0: Como é que é aquele pó de mico, né? Que jogava em cima das pessoas.
1: Mas aí eu nervosíssimo pra ir embora, né? É normal. Rafael, bom descanso, brincadeiras à parte. Sabe que eu gosto muito da tua pessoa. Bom descanso com a família lá. Tá, e amanhã a gente se encontra.
0: Com certeza, eu volto logo mais às 21 horas. Continue ligado aqui na 105,9. Tchau, gente. Aproveita a tua quinta-feira bem. Agora, essa aqui é pra pegar o lencinho e chora, bebê, pra finalizar o programa. Tchau, tchau.

0: Muito bem, tá então finalzinho do noturno aqui na 105,9, hein? Olha, rapidamente eu já vou colocar aqui, né, uma mensagem que eu tô recebendo aqui em nome também do Rafael Chaves, que está por aqui nos bastidores, né? Vamos ouvir aqui a participação, né, dos nossos ouvintes ligados da programação. Diga aí.
1: Boa noite, Djavan. Boa noite, Rafael. Estamos escutando vocês aqui, eu e o Edinho. Não estamos dormindo, não.
0: Tá
1: já
0: bom.
1: Escutemos o Rafael, agora vamos escutar o Djavan.
0: É.
1: Boa noite para todos que estão na escuta. Vamos escutar o Djavan agora.
0: Tá certo. O Edinho escuta bastante.
2: Oi, Djavan.
0: É, o Edinho escuta, né?
1: Edinho.
0: O Edinho tem uma orelha enorme.
1: Bota aí. É verdade, Djavan.
0: É.
1: O Edinho tinha uma goteirinha em cima da geladeira.
0: É.
1: Quando ele viu, tava cheio de goteira e a geladeira cheia d'água em cima.
0: Claro.
1: A geladeira é grandona, é alta.
0: É, mas eu sei.
1: Cheia d'água, Djavan. É verdade, tu.
0: Não, mas com certeza, né? Da cria, né? Hein? É. Não é só nós que casamos, não. A goteira também, ela casa, né? Traz a família toda, né, o Rafael? O Rafael gostou do assunto que ficou aqui, né, Rafael? Tu gosta dessas coisas, né?
3: É verdade, Djavan. É uma gotinha, vai junto com a outra, deu.
0: É isso aí, né?
3: Casou, deu certo.
0: Então sabe como é que é, né? Mas os nossos ouvintes estão sempre ligados, né? Tu vê que, né, o pessoal aí acompanha a programação. Isso é bom, né? Gratificante. Não, não só a nossa, tá madrugada. Eu não sei como é que o pessoal consegue acompanhar a programação inteira, que nem dorme.
3: Pois é.
0: Nem dorme. Né?
3: Olha, lá em casa a água entra por baixo.
0: Ah, por baixo?
3: É, por baixo.
0: Olha,
3: A goteira vem por baixo lá em casa.
0: É, tem características assim, né, complicadas aqui na cidade do Rio Grande, né? Locais aí que inundam, né? Vamos rezar que seja calma a chuva,
3: claro,
0: né?
3: Claro, com
0: seja
3: certeza, muito, né? Bem tranquilo, né?
0: E fica muito preocupado, né?
3: Que às vezes tem toda aquela previsão, vai ter ventão, vai ter muita chuva e tal, mas o oceano puxa muita coisa também,
0: exatamente,
3: né? Tem mais essa, né? A gente tem esse privilégio, né? De estar onde estamos.
0: A gente brinca, mas não somos nenhum aí fora da casinha, né? Pra não saber que não é fácil, né?
3: Claro.
0: A gente brinca, mas não é mole, né?
3: É, os alertas vêm mais pra questão de prevenção mesmo, né? O que tu puder prevenir pra evitar qualquer tipo de transtorno é melhor, né?
0: Então, é verdade. Tu sabes que eu, quando criança, até os 12 anos mais ou menos, eu morei ali na Santa Teresa, na beira da praia ali. Sabe? Ah, e com esses ventos, essas coisas assim.
3: Uhum.
0: Era outra época, né? A gente nem sentia tanto. Não tinha tanta informação sobre granizo e tudo mais, mas era terrível mesmo.
3: Imagina.
0: Não é fácil, né? Rafael, vai pra casa,
3: tá
0: Rafael,
3: bom,
0: tchau.
3: Né? Tá me segurando aqui, Djavan. Tu acha que tu quer que eu faça programa contigo aqui, eu acho?
0: Ué, seria uma boa, eu gostaria muito.
3: Vamos fazer um madrugadão da cultura
0: eu
3: com a Ferrara
0: dessa. Gostaria muito, né? Seria uma maravilha, né?
3: Aí tu chega um pouquinho mais cedo, chega uma meia-noite, aí eu vou junto contigo até às 7.
0: Vamos fazer mesmo, vamos combinar. Assim, olha, vai ser uma loucura, hein? Vai dar o que falar, né?
3: É isso aí.
0: Vai com Deus, um abraço.
3: Agora deixa eu ir pra casa, que agora eu murchei aqui. Agora.
0: Isso aí, tá. Vai lá.
3: Tchau, tchau.
0: Vai tomar teu cafezinho, fazer teu lanche lá, né? Muito bem, olha só, o pessoal que tá ligado com a gente aqui tem aqui pedindo aqui. Não, meu amigo, Leomar da Capilha, um abraço. Música Gaúcha, 5 da manhã, meu irmão. 5 da manhã, tá bom? Um abraço, aí eu boto a piocha, né? E aí eu encaro o meu lado do gaúcho, né? Por enquanto agora sou pop. Vamos lá, ouvinte participando aqui, alô, bom dia.
4: Bom dia.
0: Eu nem abri o programa, você já quer participar? Zeferina, tudo bem, Zeferina?
4: Tudo bem.
0: Zeferina, tava ouvindo aí o negócio das goteiras, não?
4: Tá ouvindo.
0: É, tem goteira na tua casa?
4: Na minha não, mas do meu irmão tem, quando vou lá tá cheio de baldezinho, assim, sua... latinha
0: da
4: sala.
0: Ah, é, né? Ah, não tem. Ah, é verdade, tens razão, né? Uma goteira não pode faltar uma vasilha, né? É pinico.
4: Isso,
0: é. Tu tem pinico em casa ainda, não? Tem pinico em casa ainda? Hein? Tens pinico? Tens? Mas, tu sabes que quando eu era pequenininho, né? Quando eu era pequenininho, faz tempo, né? Olha, eu tô com 60 anos quase. Né? Eu era pequenininho, tu sabes que eu sentava no pinico na sala, né? E eu dizia pra vovó, já fiz. Tchau, Zeferino. Beijo pra ti, querido. Tudo de bom.
4: Beijo.
0: Muito bem. Já volto em 5 dias depois do intervalo. 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
0: Hora certa da cultura. 2:08. Bom dia.
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Maravilha, estamos começando aqui o nosso programa Insônia, edição desta quinta-feira, é verdade, né? Quinta-feira, dia 27 já, hein?

0: isso. Você tá ligado que na nossa programação legal da madruga, né? Chegando e te convido, participa comigo pelo 991-647867. Participa pelo 3232-2303. E vamos juntos realizar, é isso aí, uma grande madrugada, né? Com muita música bacana, né? Muita comunicação pra você, muita energia boa, não é? Que é a característica aqui do nosso programa, que já começa assim, balançando com Sidney Magal. Me chama que eu vou.
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0: Bom dia, bom dia. Já começou aqui na Cultura.
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0: Bom dia.
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0: Aí o Kaoma, Lambada. E o Los Angeles, Tempero Latino, Sidney Magal, Me Chama Que Eu Vou. Me chama aí que eu vou.
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0: Aliás, o Insônia vai aí ao teu encontro. No teu serviço, na tua casa, onde você estiver. Não é isso, Perazzo? Grande abraço pro Perazzo. O Leomar tá ligado com a gente, Leomar Nelson tá ouvindo a programação. A Fabiana tá curtindo o programa lá no Senantes. Alô, Fabiana, acordou, né? Tá curtindo a programação, pediu o P.O. Box, mais tarde tem, né? Mas tá lá no meio da madruga, a gente vai rodar o P.O. Box aqui, Caminhos do Amor. Bom dia! Contigo! 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

0: Tá aí, The Best Lamba House, antes tic-tac com Carrapicho. 2 horas 32 minutos aqui na Cultura. Cultura e o Insônia. É isso aí, né? Vamos juntos até às 5 horas na programação desta quinta-feira, desejando pra você aí uma ótima madrugada, né? Diz que vem chuva aí, vamos aguardar, né? Agora a temperatura tá 16 graus, né? Aqui na cidade do Rio Grande, pode chegar a 19 graus e tá marcando muita chuva pra hoje, né? Vamos ver aí o que vai acontecer, né? Se vai chover tanto assim, se é forte, se é fraco, né? Não tem essa previsão aqui, né? Mas vamos ver, vamos aguardar. 2 horas e 32 minutos, intervalo, eu já volto em seguida.
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2: Previsão do tempo.
3: A quinta-feira terá pancadas de chuva e trovoadas isoladas. Os ventos serão fracos com a umidade relativa do ar em média de 85%. A mínima será de 12 graus tanto em Rio Grande quanto em Pelotas. Durante a tarde, a temperatura sobe, podendo chegar à máxima de 25 graus. Com informações do Instituto Nacional de Meteorologia, INMET.
1: Previsão do tempo.
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0: Vamos lá, pode chegar, hein? Pode chegar aqui no nosso programa Insônia, que a tua companhia tá garantida, hein? 2 horas e 34 minutos, um abraço para você que tá no trabalho, aí encarando nessa madrugada do dia 27 já, hein? De agosto de 2026, poucos dias aí para ir embora já o mês de agosto. 4 dias, né, praticamente aí para ir embora, para dar tchauzinho aí o mês de agosto de 2026. Que só volta agora nas fotos, né? Só volta aí nas filmagens e tudo mais, né? O tempo passando assim rapidamente, né? Quase no finalzinho já do ano. Que coisa, né? Que coisa. Vamos lá. 2h35. Mais uma vez um abraço também pra Fabiana. Beijo pra Fabiana, tá ligada com a gente lá no Senandes, né? Acordada agora, né? Daqui a pouquinho a gente tá dormindo de novo, né? Muito bem, mas vamos lá, né? Vamos lá. Enquanto tá acordada, vamos trazendo música pra ela e pros ouvintes aí que estão ligados na programação. Pode ligar pra cá, 3232-2303. Tá liberado pra você participar do nosso programa mais uma vez aqui nessa madrugada, né? Isso aí, te fazendo companhia. Depois das 5 tem o Bom Dia Cidade, acordando a cidade e região. E a gente segue assim com o

Na década de 80, hein? Olha, várias casas caçamba, King's Club, tocaram muito John Ozilla com Harley Reggae. 2h30.

0: Pois é, né? É bom quando a gente bota uma música, né? E ela causa um impacto, não é isso, Frank? Chega mais!
1: Essa aí era a saideira do Clube Primavera, hein? Essa aí era que o Chiquinho voltava por último pra acender as luzes, hein?
0: Olha que legal, né? Lembrando aí o Primavera também com Harlem Reggae do John Ozilla, nosso querido inesquecível, já na saudade e memória, Chiquinho da Cibernética, né? Lá do Norte, que fez grande sucesso com Assis também na Star Som, DJ da Star Som, discotecário, né? Da Star Som, e depois montou sua equipe, que foi a Cibernética, e fez sucesso também, né? Que Deus o tenha e boa lembrança, Frank! Seguimos assim com o Joe Pardee, com o Greg King Band. 2h43, tá bom demais o nosso...

Jesse Green aqui na programação. Esse é Slow. 2 horas e 51 minutos. Você acompanha o nosso Insônia diferentão, mas com música boa durante toda a madrugada. Chegando o Terry Winter.

Summer Holiday, Terry Winter aqui na nossa programação. Imagina Elvis, Def Leppard e Tom Perry, hein, juntos. Tá aí. Vamos ouvir? 2h56, bom dia.

0: Maravilha, 2 horas 59 minutos aqui na programação da Madruga.
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0: 3232-2303 está liberado para você participar ao vivo aqui do nosso programa. Daqui a pouquinho vem mais uma sequência, hein? Mais uma sequência agora, Romântica Nacional, para você curtir aqui no nosso programa em seguidinha, né, Antônio? O Antônio tá ligado na programação. Alô, Antônio, um abração, hein? Tudo de bom. São 3 horas pontualmente, você acompanha a nossa programação. Ô, Perazzo, e o Rudy, Perazzo? O que houve com o Rudy, Perazzo? Me dá notícias do Rudy. O Rudy não tá trabalhando mais nesse horário? O que houve com ele? É isso aí, né? Vamos ao intervalo rapidinho, eu já volto com mais uma sequência.
2: Hora certa.
0: São 3 horas em Rio Grande.
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Legal demais, esse é o Insônia. Quem mandou aqui o bom dia, já botou na escuta, mas quem? Quem? Não aparece nada, não aparece foto, não aparece nada. Ah, tá, agora sim apareceu aqui, o Antônio. É tu, Antônio, que mandou aí? Não aparecia nada aqui, não atualizava, né? É verdade, um abraço aí pra ele. Agora são 3 horas e 3 minutos. O telefone tá liberado pra você participar aqui do nosso programa. 3232-2303, WhatsApp, você já sabe, né? É o 991-647-867. A Zeferina já me informou que tem vento já, né? Tá com vento, né? E vamos ver, né? Vamos ver o que vai acontecer, né? Não tá marcando muito vento pra hoje, não. Tá marcando 21 quilômetros, mais ou menos. Nada de exagerado. Umidade 94%. Né? E a chuva pode acontecer aí, né? No período aí, vamos ver. Vamos aguardar, portanto, né? O que vai acontecer nos próximos momentos deste dia. 3 horas e 3 minutos. A Fabiana pediu bem cedinho, né? E vamos atender agora, não sei se ela está ouvindo ou não, né? Pio Box Caminhos do Amor. É a seleção nacional agora romântica.

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Tá aí o Yahoo. Amor Escondido, Placa Luminosa, Fica Comigo, P.O. Box, Caminhos do Amor. Abração pro nosso amigo Antônio, que quer ouvir aqui Kenny Rogers e Dolly Parton. Olha, dois na saudade já, né? Acabou aí, né? Anteontem faleceu a Dolly Parton, né? O Kenny Rogers também já partiu. Lamentavelmente, dois grandes artistas, né? E nosso amigo Zé Saraiva quer ouvir uma do Nazaré daqui a pouquinho, claro, aqui no Insônia. Maurício Matar, Nada Paga Essa Paixão. 13h16, na madrugada da cultura.

0: Grande Biafra, hein? Já esteve em Rio Grande, 3 horas 30 minutos, várias vezes, né? Várias vezes. Baita cantora, hein? Da época lá do Chacrinha, né? Do Clube do Bolinho e tudo mais, né? É verdade, né? E tá aí, né? Fazendo sucesso até hoje, cantando aí, né? Isso aí. Agora 3h32, você ligado aqui na nossa programação. Um abraço para o nosso amigo Marcos Franco. Alô, Marcos Franco, bom dia! Vamos que vamos! Só som insônia. É verdade. Olha o que vem por aí, Marcos. Vai te preparando aí, porque tu vai gostar da próxima sequência, viu? Depois do intervalo, tem mais meia hora do ritmo que você gosta aqui. Com certeza, vem aí Destaque Internacional.
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2: Previsão do tempo.
3: A quinta-feira terá pancadas de chuva e trovoadas isoladas. Os ventos serão fracos, com a umidade relativa do ar em média de 85%. A mínima será de 12 graus, tanto em Rio Grande quanto em Pelotas. Durante a tarde, a temperatura sobe, podendo chegar à máxima de 25 graus. Com informações do Instituto Nacional de Meteorologia, INMET.
1: Previsão do tempo.
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0: Legal demais, hein? Agora são 3 horas 34 minutos, ao vivo contigo, o nosso Insônia edição desta quinta-feira, dia 27, hein? 27 de agosto de 2026. Vem mais uma sequência aí pra você, né? Vem aí Dolly Parton, Kenny Rogers com o Island in the Stream, né? Pro nosso amigo Antônio que tá ligado na programação. E nesse bloco vai tocar Nazaré também, Will Are You Know, pro nosso amigo Zé Saraiva, que está ligado na programação. Então vamos lá então com mais uma sequência... 3h35, bom dia!

Estamos apresentando Insônia, desta quinta-feira, 3h50. Você ouviu Share the Night Together com o Dr. Hook, Europe Carey, Nazaré, You Are No, Dolly Parton, Kenny Rogers, Slender in the Stream e agora Liverpool Express. You Were My Love. 3h51.

0: Christopher Cross aqui na programação Never Beat Sam. É Player Baby Come Back. Você ouviu o Liverpool Express com One My Love. Bom demais, né? É bom demais, não é isso, meu amigo Demis? Tá ligado na programação também, tá gostando, né? Tem Sombra Azuca em seguidinha depois do intervalo, porque tá ligado aqui no Insônia, é assim, a cada meia hora, uma super seleção musical pra você.
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0: 4:02, bom dia.
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Muito bem, a gente tá, né, levando pra você nessa quinta-feira, te mandando um grande abraço, o nosso Insônia, mais uma edição com muita música bacana pra você durante toda a madrugada, né? Você pode mandar tua mensagem para o 991-647-867. Abraço pra Rejane, lá em Pelotas, acompanhando o programa. Damiana também, grande abraço, Damiana, bom dia. Bom dia para os amigos e as amigas que acompanham nossa programação de segunda a sábado. Aqui sempre na madrugada, a partir das 2 horas. No sábado, o programa vai até mais tarde. Não tem Bom Dia Cidade, então a gente leva a programação até 6h55. Música linda dos Travessos, Vou Te Procurar. 4 e 6, mais uma super sequência chegando. Programa.

0: Aí o Vavá, convite de casamento, antes Bebeto, Minha Preta, Rafa e Companhia, Sonha Coração Travesso, Vou Te Procurar. Só pra contrariar, amor verdadeiro. Bom dia. Até às 5, você acompanha o nosso...
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0: Tá aí Adriana Ribeiro, Saudade Vem. Este é o Insônia. Quatro e meia.
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2: Previsão do tempo.
3: A quinta-feira terá pancadas de chuva e trovoadas isoladas. Os ventos serão fracos, com a umidade relativa do ar em média de 85%. A mínima será de 12 graus tanto em Rio Grande quanto em Pelotas. Durante a tarde, a temperatura sobe, podendo chegar à máxima de 25 graus. Com informações do Instituto Nacional de Meteorologia, INMET.
1: Previsão do tempo.
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0: Muito bem, 4 horas 33 minutos aqui na Cultura. Lembrando, daqui a pouquinho, às 5 horas, tem o quê? Tem a música gaúcha, claro. Pra você, vem chegando o Bom Dia Cidade. E logo depois das 7 horas, tem Manhã Regional, com o Jornalismo da Cultura informando você. 4h33, vamos com mais uma sequência positiva, cheia de energias pra você encarar essa quinta-feira.
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0: Roberto, fé. A minha fé me leva até você, com certeza. Vamos agradecer mais, pedir menos, agradecer muito mais.

Aí o Gustavo Lima, retrovisor. Raul Seixas, tente outra vez. Daniel, pra ser feliz. Bonito, hein, Estela Mares? Estela Mares tá ouvindo a programação, né, Estela Mares? Roupa nova, Nois Traçoeiras. Roberto Carlos, fé. 4h51, não podemos perder a fé, com certeza, né? 4h51. Erasmo, fim do eco.

Erasmo Carlos, o fim do eco. 4h55. Chegando ao final de mais um Insônia. Agradecendo a Clara, a grande audiência. Obrigado pelo carinho, pela audiência maravilhosa de sempre. Para vocês eu deixo o Titãs para encerrar o nosso Insônia. É preciso saber viver. Que essa quinta-feira seja maravilhosa, com muita energia boa para todo mundo, realizações e muito amor e, é claro, muita honestidade. Titãs.

0: Hora certa. 5 horas.
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0: Muito bem, bom dia, cidade. Tá começando aqui na Cultura. Agora 5 horas e 4 minutos. Comigo, San Marino, a rota do jeans. 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Não é isso, Guga? Um abração pro Guga, hein? Acompanhando a nossa programação também, né? O nosso amigo Oscar dando seu bom dia aqui. Alô, Oscar! Seja bem-vindo aqui, Oscar. Um abraço pra ti aí no Povo Novo. Também Ponteiro Negócios Rurais está conosco aqui nessa programação de quinta-feira, penúltimo. Bom dia, cidade, né? Amanhã, último dia, na sexta-feira, depois só na segunda. Grupo Mate Quente, Gaúchos da Paz, bom dia! 5 e 5 aqui na Cultura Zona Sul, até 6h55, o nosso
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0: É, tá no ar, hein?

com esse gaitaço, o Grupo Mateguente agradece a participação especial dos nossos amigos do Grupo Che Garotos, pois somos todos gaúchos da paz.

Esse é o nosso programa. Bom dia, cidade. Tinha barbaridade nas flores do jardim. Alô, Peraz, bom dia. 5h16 aqui na Cultura.

0: Muito bem, agora 5:19, 5:19. Vou dar uma olhadinha aqui, meu amigo Peraço. Vou dar uma olhada aqui. Acho que não. Mas vou dar uma olhada aqui, eu sei qual é. Agora 5:19, vamos em frente com a programação. Vamos lá, meu amigo Oscar.
1: Bom dia, Jovão.
0: Bom dia.
1: É possível escutar a Mercedita? Torcer pro Edinho, a Bela Regina. O.
0: Sim.
1: O, a dona Eva. A Mari no Uruguai.
0: É.
1: A. Camarão, a dona.

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1: 5h32, bom dia.
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3: Previsão do tempo.
4: A quinta-feira terá pancadas de chuva e trovoadas isoladas. Os ventos serão fracos, com a umidade relativa do ar em média de 85%. A mínima será de 12 graus tanto em Rio Grande quanto em Pelotas. Durante a tarde, a temperatura sobe, podendo chegar à máxima de 25 graus. Com informações do Instituto Nacional de Meteorologia, IMET.
2: Previsão do tempo.

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0: Muito bem, seguimos em frente com o nosso Bom Dia Cidade, 16 graus agora aqui na cidade do Rio Grande. Vamos lá com mais ouvintes participando pelo 991-647-867.
1: Bom dia, amigo Javan, pode abrir aqui de estrela. Fala, caramba, da próxima, você passa de barranco, tá ali, vai dar um remédio. Bom dia, Zegas. Jesus 68, Mataliba, Damiano, Doralícia, todo mundo se da rádio aí. Forte abraço e o bagual velho, vamos deixar o letra lá em Viamão.
0: Valeu, amigo. Abraço pra ti, tudo de bom aí, nosso amigo Cláudio Abreu. Também o Léo Munhoz. Alô, meu querido amigo Léo Munhoz. Um abraço, bom dia aí, né? Uma boa quinta-feira pra ti. 5 horas e 35 minutos, Ponteiro Negócios Rurais, aqui na nossa programação de hoje. Né? Acompanhando o nosso programa também, o Guga, né? Eu tô ouvindo aqui, tô ligado. Então tá. Um abraço pra ele, o pessoal da Vila Bernadette também, Vila Maria, Parque Marinha, Parque São Pedro, Cassino, nossos amigos aí da 4ª Secção da Barra, São José do Norte, um grande abraço. Nossos amigos que estão ligados no Povo Novo, né? O Oscar já participou lá do Povo Novo, um abração para ele também. E todos que estão acompanhando aqui a Rádio Cultura. Grupo Horizonte, eu sou a mescla. Bom dia, o Galo canta. 5h36.

0: Galo da Fronteira aqui na nossa programação. Você ligado aqui na 105,9 e o Bom Dia Cidade. Vamos juntos.
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0: Tem mais um vídeo participando aqui na programação.
2: Bom dia, seu Paulo de
0: Jardim. Bom dia.
2: Que Deus abençoe nosso dia, né? Cuide de nós todos, né? Ofereça as músicas que o senhor rodou e vai rodar para todos os queridos amigos e amigas, todos aqueles que oferecem música para nós e aqueles que estão só na escuta, tomando água, café, né, chá e escutando a Rádio Rio Grandina. E também ofereço para você. Ofereço para todos que oferecem música para nós, sabe que é para eles, de coração, para todos, eles e elas. Nós oferecemos, eu e o Camarão. Tchau, fique todos com Deus e muito obrigado.
0: Um abraço.
2: Deus abençoe nossa quinta-feira.
0: Tudo de bom para você, meus amigos. Aí, Maria de Luz e o Camarão, tomando aquela cervejinha, o Camarão, né? Durante o dia, claro, né? Porque agora tá tomando aquele chimarrão. Gostoso, né, meu amigo Camarão? Um abração aí, tudo de bom. 5:53, seguimos em frente. Para você que está no trabalho, um grande abraço, bom trabalho, vai pro trabalho agora também. Então tá bom, então vai encarar, né? Um bom trabalho para você, meu amigo, e para você, minha amiga. Garoto de ouro.

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E San Marino, a Rótaro Jeans. 7 horas tem o Manhã Regional. As informações para você aqui na 105,9. 16 graus aqui em Rio Grande. E você que está acompanhando o nosso programa aí, um grande abraço. Obrigado pela audiência, né? O Daniel Oliveira já chegou por aqui, né? Aí um abraço para ele aí e vamos lá com o grupo Marca Nativa. 6 e 6.

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1: 6:14. Grupo Carqueja, você ouviu. Agora seguimos com os Monarcas. Tenho que andar. Bom dia, 6:15.

0: 6:25, bom dia.
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0: 6:25, Luiz Carlos Borges aqui no nosso Bom Dia, Cidade Fogo no Fole.

maneirão, a bonita festa. 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Irmandade bonita, meu velho. Quero ver o Gretinho.

0: Bom dia. É um prazer estar em sua companhia. Bom dia.
1: Previsão do tempo.
2: A quinta-feira terá pancadas de chuva e trovoadas isoladas. Os ventos serão fracos, com a umidade relativa do ar em média de 85%. A mínima será de 12 graus, tanto em Rio Grande quanto em Pelotas. Durante a tarde, a temperatura sobe, podendo chegar à máxima de 25 graus. Com informações do Instituto Nacional de Meteorologia, INMET.
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Muito bem, 6 horas 32 minutos, hein? E passou voando esse tempo, hein? 6h32 é o nosso Bom Dia Cidade, quase já, né? Se rumando para o final, né? 6h32. Um abraço para os amigos que estão acompanhando o nosso programa aqui, Bairros e Vilas, né? Pessoal da Santa Teresa, bairro Getúlio Vargas. Alô, Jorjão, grande abraço aí. Tudo de bom para o nosso amigo acompanhando a programação nesta manhã. Também o Luiz Fernando Miranda, tá dando seu bom dia aqui. Vai um bom dia para ele também. Ele que segue acompanhando a nossa programação. 7 horas tem o Manhã Regional com as informações para você desta quinta-feira, dia 27 de agosto de 2026. Os Monarcas chegam aqui no Bom Dia. Não precisa ser bonito. 6 horas e 33 minutos. Bom dia.

0: Vamos lá, Carlos Magno, vamos lá. Vamos, meu cavalo, vamos. Candeeiro aqui na nossa programação. Alô, Évora do Bosquinho, bom dia. Cheloquedo, sozinho não.
1: E aí, Che, vamos pro churrasco hoje?

Muito bem, estamos encerrando o Bom Dia Cidade de hoje para San Marino, a Rota do Jeans. 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Agradeço a participação de todos. Vem aí 5 minutos com Jesus e 7 horas o programa Manhã Regional. O Bom Dia Cidade volta na sexta-feira a partir das 5 horas. Carlos de Ouro, encerra o programa de hoje. Sobra de baile. Bom dia.

0: Hora certa.
1: 6:53.
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4: 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Vamos passar alguns momentos meditando sobre o que Deus tem a nos dizer.
5: Assim como a criança desmamada fica quieta nos braços da mãe, assim eu estou satisfeito e tranquilo. Salmo 131, versículo 2. A confiança que gera sossego. A desconfiança gera intranquilidade e incerteza. Quando duvidamos de uma promessa ou proposta de uma pessoa ou instituição, ficamos com a pulga atrás da orelha. Você já viveu isso? Deus é enfático sobre em quem devemos confiar. É melhor confiar no Senhor do que depender de seres humanos, diz o Salmo 118, versículo 8. O Senhor Deus diz: eu amaldiçoarei aquele que se afasta de mim, que confia nos outros, que confia na força de fracos seres humanos. Mas eu abençoarei aquele que confia em mim, aquele que tem fé em mim, o Senhor. Jeremias 15, 5 e 7. O Salmo 131 nos mostra qual é a confiança que gera sossego. Ele diz: assim como a criança desmamada fica quieta nos braços da mãe, assim eu estou satisfeito e tranquilo, e o meu coração está calmo dentro de mim. Em meio a tantas coisas que nos levam à desconfiança, somos convidados a descansar nos braços de nosso Pai e então ter satisfação, tranquilidade e sossego, ter calma no coração. A confiança é sempre baseada em garantias, em fatos que nos levam a acreditar na verdade do que nos é prometido. Por isso podemos ter em nosso Pai Celestial a confiança que gera sossego, porque Ele cumpriu suas promessas enviando seu Filho, Jesus Cristo, não apenas para falar de amor, perdão e salvação, mas para conquistar tudo isso na prática com sua vida, morte e ressurreição por nós. Assim como a criança confia e recebe de sua mãe tudo o que precisa, confiando em Cristo recebemos do Pai tudo de que precisamos para ter o sossego que acalma o nosso coração. Oremos. Senhor Deus, ajuda-nos a confiar e descansar sempre em Teu amor, por meio de nosso Salvador Jesus. Amém.
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0: Pontualmente 7 horas, 27 de agosto de 2026. Temperatura, segundo a Estação Meteorológica da Praticagem da Barra, 14 graus e 8 décimos, sensação térmica de 11 graus e 2 décimos e a umidade relativa do ar em 99%. Tá uma umidade na rua, algo incrível. Né? Tem uma neblina no ar, sei lá, tá uma umidade muito, muito forte. 99% não é pouca coisa. Nós começamos aqui o nosso programa, começamos aqui o nosso Manhã Regional agora e vamos com você até as 9 horas da manhã. Você que está ligado na cultura, estava com o Paulo Roberto Djavan e o Paulo Roberto Djavan apresentou aí o Bom Dia Cidade. Quem trabalha cedo merece informação de verdade. Por isso tem o Manhã Regional no ar a partir de agora, comigo, José Valerão, com o Adriel Stradek e também com o Carlos Magno. E, é claro, com a sua participação, você que é nossos olhos e ouvidos nas ruas da Zona Sul. Você nos passa aí a informação e a gente remete essa informação ao ar para todos os demais ouvintes. E também, quando há alguma demanda, algum animal solto na pista, algum acidente, alguma coisa que de imediato você precise, por favor, entre em contato que a gente vai estar aqui, né, fazendo a conexão e conectando você com as autoridades que podem resolver o problema, a situação em questão. Então, vamos juntos fazendo aqui uma grande rede social que é o nosso rádio, a nossa Rádio Cultura. Quem tem cultura, tem tudo. Muito bom dia a todos que estão sintonizados. 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
0: 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A Voz da Zona Sul, começando por aqui, pelo nosso jornalismo. E nós começamos com as manchetes da Hora do Sul. Música. Pelotas supera o Glória na Boca do Lobo e volta à zona de classificação. Parque Una Pelotas vence prêmio considerado Oscar do setor imobiliário. Brasil versus Brasil de Farroupilha, horário, onde assistir e prováveis escalações. Golpe usa nome de Correios para cobrar falsa taxa de importação. Pelotas terá dia D de vacinação neste sábado, dia 29. Ministério Público denuncia motorista de caminhão envolvido em acidente com ônibus da BR-116 por homicídio culposo. E primeira CNH terá exame toxicológico obrigatório no Rio Grande do Sul a partir de setembro. Nós podíamos ter exame toxicológico também nas eleições, né? Seria bem interessante também. Seria muito interessante. Seria maravilhoso, né? Seria apenas mais uma forma de nos proteger, né, de determinados elementos que estão por aí. Que estão por aí que não me representam a mim em nada. Não sei quanto a você, mas acho que devemos repensar os nossos conceitos, né? Tirar de lado um certo manto que foi sendo colocado aos poucos sobre a cabeça dos brasileiros, né? De que, olha, o importante é que ele é um bom político. Tá bem. Jura? Dá certo. Manchetes aí da Hora do Sul.
1: Agora então, manchetes da Zero Hora. STF retoma julgamento que pode reconhecer vínculo de motoristas e entregadores com empresas de aplicativos. Dois alertas do IMET, risco de granizo e até 100 milímetros de chuva. Tempestades avançam nesta quinta-feira no Rio Grande do Sul. O pelego é o meu colchão. Conheça o jovem que escolheu viver como os antigos tropeiros no Rio Grande do Sul. Pela Copa do Brasil, Inter e Grêmio começam o Grenal mais valioso dos últimos anos. Veja os números. Do meio ao ataque, os pontos vulneráveis do Grêmio que o Inter pode aproveitar. E as três brechas do Inter que o Grêmio pode explorar. Foram os principais destaques da Zero Hora.
0: Correio do Povo destaca Free Flow, definidas medidas para multas e restrição de valores no Rio Grande do Sul. Resgate é mobilizado após inundações que deixam ao menos 160 mortos no Nepal e no Tibete. Mota indica presidente da comissão da MP. Puxa vida, para aí que mudou a minha página aqui. Bem na hora que eu estava trazendo uma matéria, né? Mas tudo bem, sigamos em frente. Governo e Congresso acertam pautas para votação concentrada. Expo Inter será palco para agendas de presidenciáveis. E ainda, frente fria chega ao sul do estado nesta quinta-feira. Manchetes do Correio do Povo.
1: Agora os principais destaques da Jovem Pan. Colapso de geleira causou inundações catastróficas entre o Nepal e a China. Em ocorrência de tráfico, PM encontra faixas de protestos contra Tarcísio. Invicto nas eleições ao governo de Minas, Zema tenta ser presidente pela primeira vez. Dona do Habib's entra com pedido de recuperação judicial com dívida de R$255 milhões. Governo e Congresso acertam pautas para esforço concentrado de votação. E a AGU aciona justiça contra a Discord por proteção eficaz e indenização de R$500 milhões. Foram os principais destaques da Jovem Pan.
0: CNN Brasil, lama e chuva dificultam buscas por mais de 1.300 desaparecidos no Nepal. Abel Ferreira dedica a vitória do Palmeiras na Copa do Brasil a Lito Souza. Não desista, entre aspas. Congresso espera aprovar medida provisória do fim da taxa das blusinhas em um intervalo de 72 horas. Vorcaro depõe hoje para a Polícia Federal e vai limitar falas à investigação sobre o Banco Master. É proibido falar nas festinhas que ele fazia, nas empresas de advocacia que ele contratava, ele não vai falar nada disso. Para não ofender o pessoal lá, você sabe. Você sabe, né? Você sabe. Pior é que você sabe. Acusado de planejar ataques de 11 de setembro será julgado em 2028. São manchetes da CNN Brasil.
1: Agora os principais destaques do portal R7. Reforma tributária divide presidenciáveis entre aplicar novo sistema e cortar impostos. De tarifa zero a ampliar o metrô, as propostas dos candidatos ao governo do Distrito Federal para o transporte. Veterinária morta depois de ataque havia recomendado melhorias no canil do Senado. Entenda o que pode ter causado as inundações que deixaram dezenas de mortos no Nepal. Ofensiva dos Estados Unidos contra cartéis já deixou 227 mortos. O governo fala em conflito armado. E adolescente pega prisão perpétua por matar prima de 10 anos nos Estados Unidos. Foram os principais destaques do portal R7.
0: Gazeta do Povo destaca: Supremo Tribunal Federal retoma julgamento que pode inviabilizar Uber e iFood no Brasil. Bomba, urânio e submarino nuclear. O que há de real e de retórica no discurso de soberania? Diário, ou melhor, na opinião da Gazeta, Dario Durigan não convence ninguém. Plano de Lula promete mais regulação das redes e soviete, entre parênteses, da soberania digital. Também Renan Santos defende bomba atômica e descumprimento de decisões do STF que considerar ilegais. 8 táticas que os candidatos usam para manipular você e como reconhecer cada uma delas. Multa por ausência escolar de criança com Down expõe drama de inclusão na prática. Justiça dos Estados Unidos rejeita recurso e a agência deve liberar dados de mais médicos em ação sobre o Brasil. E ainda, como a ofensiva econômica de Donald Trump contra o Irã pode chegar ao Brasil? São manchetes da Gazeta do Povo. Passou por aí Gazeta do Povo, R7, CNN, Jovem Pan, Correio do Povo, Zero Hora e também A Hora do Sul. 7 horas e 12 minutos, 7 e 12, nós vamos ao intervalo, voltamos em instantes com as vagas de emprego da agência do Cine Rio Grande para hoje. 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

0: 7:17, 7:17. Manhã regional até às 9 horas da manhã, aqui na sua 105,9. Temperatura, segundo a estação meteorológica da Praticagem da Barra, 14 graus e 8 décimos, com uma sensação de 10 graus e 9 décimos. A gente tem aqui as primeiras participações, pessoas que estão ligadas, conectadas conosco. Noraci, bom dia, assistindo e compartilhando. Beleza, obrigado, Noraci, um abraço para você. Pedro Renato Galteri, bom dia do Cassino. Marli Lemos está dando bom dia. Ângela Martins, bom dia. Deus abençoe a todos. Rosane Neves, bom dia na escuta aqui no Cassino. O Valmir Barbosa, bom dia amigo e equipe da rádio. Estou sempre na escuta, curtindo e compartilhando. Uma ótima e abençoada quinta-feira. Um grande abraço. Bom dia, Valerão, Adriel, Carlos e minhas amigas e a Mana e Nilda. Abraço, muita serração aqui no Trevo. Maria de Lourdes. Edinho e Vera Regina estão na escuta. Também o Totoni da Barra está na escuta. Neuza Maria está na escuta. Buenos dias, tenhamos todos um ótimo dia. Luiz René de Souza Nobre, bairro Sangafunda, Pelotas, Rio Grande do Sul. Aqui nessas mensagens, né, tem a postagem, eu já tinha mencionado o fato dessa serração, né? Tem muita serração lá na entrada da cidade. Então a gente pede aí para os motoristas todos que tenham muito cuidado, né? Muita cautela nessa hora. Por quê? Porque é bem complicado. Muito complicado você dirigir, né, com a visibilidade, né, reduzida em função aí da serração. Tem muitos pedestres que nesse momento estão se locomovendo para seus trabalhos, né, pessoas que atravessam a nossa 734 duplicada sem um ponto de passagem para os pedestres. Ah, não tem faixa de pedestre que ninguém respeita, né? Pois é. E então aí a gente pede para que as pessoas tenham cuidado. Muita atenção, por favor. Agora são 7:19, 7:19, né? Nós vamos continuando e trazendo aí as vagas de emprego da agência do Cine Rio Grande para hoje.
1: 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Mãos à obra, vamos lá. 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
0: Pois, 7:19, 7:19, aqui no nosso Manhã Regional, a gente destaca agora, né, as notícias relacionadas ao agronegócio. 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A gente traz aí, então, as informações, né, no nosso bloco de notícias, que começa agora.
2: Uma das empresas que mais cresceu no setor de fertilizantes especiais entrou em recuperação judicial. A ESER informou dívidas de cerca de 220 milhões de reais, alegando dificuldades financeiras após um período de forte expansão. A companhia tinha como meta alcançar um faturamento de 1 bilhão de reais neste ano, mas a alta dos custos e a pressão do mercado comprometeram o caixa. O processo agora busca preservar as operações e renegociar os débitos com os credores.
0: Pois é, né? Tem que chegar lá nessa empresa e dizer pro cara, olha, é só uma sensação que você tá quebrado. Não, é só uma sensação. É, seguindo e parafraseando a Leitão, né? Economista, comentarista da Globo. Não, é só uma sensação que você quebrou. Ou ele pode dizer pros credores dele que ele, olha, é só uma sensação que eu tô devendo. Né? Que coisa lamentável. Quantas e quantas e quantas empresas com problemas. Que momento. O mercado de terras agrícolas segue aquecido. Um fundo de investimentos administrado pela Suno captou 53 milhões de reais para adquirir 3 fazendas em Mato Grosso. Com a operação, o patrimônio do fundo chega a aproximadamente 3.800 hectares de áreas produtivas. O objetivo é gerar renda por meio de valorização das propriedades e da produção agrícola, reforçando o interesse de investidores no agronegócio brasileiro.
2: Boa notícia para as exportações brasileiras.

0: consumidor recebeu uma boa notícia no IPCA 15 de agosto. O grupo de alimentação e bebidas caiu 0,57%, marcando o segundo mês consecutivo de redução nos preços dos alimentos. A queda foi puxada principalmente por itens consumidos no dia a dia e ajudou a diminuir a inflação geral do período. O resultado reforça um cenário de maior estabilidade nos supermercados.
1: Uma empresa brasileira apresentou à Agência Nacional do Petróleo um projeto inovador para capturar e armazenar o dióxido de carbono gerado na produção de etanol. A proposta prevê injetar o CO2 em formações geológicas profundas, evitando sua emissão na atmosfera e permitindo a geração de créditos de carbono. Se aprovado, o teste poderá colocar o Brasil entre os países com tecnologia de remoção permanente de carbono.
0: Pesquisadores da ESALQ, da Universidade de São Paulo, sugerem mudanças na metodologia do piso mínimo do frete rodoviário. Segundo o estudo, ampliar a jornada mensal considerada de 181 para 220 horas reduziria o valor do frete em até 11% no transporte de grãos. A proposta busca aproximar os cálculos da realidade operacional dos caminhoneiros e aumentar a competitividade da logística agrícola.
1: O governo do estado estabeleceu zonas de exclusão para a aplicação do herbicida 2,4D em regiões produtoras de uva. A medida vale para áreas de Dom Pedrito, Santana do Livramento e Jaguari, onde há risco de deriva do produto atingir os parreirais. O objetivo é proteger a vinicultura gaúcha, reduzindo prejuízos causados pela contaminação das videiras e fortalecendo a produção de uvas e vinhos no estado.
0: Antes de entrar na pista da Expo Inter, alguns bovinos passam meses por uma preparação especializada. Em Caçapava do Sul, o Centro Seival atende cerca de 50 animais de mais de 30 fazendas, com alimentação balanceada, vacinação, higiene, tosquia, exercícios e treinamento para melhorar a docilidade. O objetivo é fazer com que o animal demonstre seu potencial genético durante os julgamentos. Criadores de Angus e Brangus têm recorrido ao serviço porque o manejo exige dedicação constante e pode ter custo elevado dentro da própria fazenda. Na reta final, os cuidados incluem escovação, acabamento da tosquia e preparação estética.
1: A morfologia do cavalo crioulo é uma das grandes atrações do primeiro fim de semana da Expo Inter 2026. Ao todo, 257 animais entram em pista em busca dos principais títulos da raça. Os julgamentos começam nesta sexta-feira e seguem até domingo, quando serão definidos os grandes campeões. A decisão está marcada para as 16h na Arena do Cavalo Crioulo. Entre os destaques está Belle Reserve, grande campeã e melhor exemplar da morfologia em 2025. Que retorna a Esteio em busca do bicampeonato.
0: A programação do cavalo crioulo na Expo Inter reúne três grandes competições. A morfologia acontece até domingo, dia 30, com 257 animais. Depois, entre 1º e 5 de setembro, será disputado o freio de ouro, com 53 machos e 53 fêmeas. A programação também inclui a terceira Supercopa Jovem, reunindo competidores classificados nos ciclos anteriores do Freio Jovem. A grande final do Freio de Ouro está marcada para sábado, 5 de setembro, às 14h. A programação oficial é organizada pela Associação Brasileira de Criadores de Cavalos Crioulos.
1: Os Estados Unidos vão ampliar temporariamente a entrada de carne bovina para tentar conter a alta dos preços no mercado interno. O governo Donald Trump autorizou mais 300 mil toneladas de carne magra, sem tarifa, durante 90 dias. A medida ocorre em meio à menor oferta de gado no país e ao aumento do preço da carne. A decisão pode abrir espaço para fornecedores internacionais, inclusive o Brasil. A medida, porém, vem acompanhada de exigências de redução de preços ao consumidor americano.
0: A redução no uso de fertilizantes pode ajudar a preservar a margem do produtor no curto prazo, mas aumenta a preocupação com a produtividade das próximas safras. O alerta é especialmente importante para a soja, porque o solo pode carregar parte dos nutrientes aplicados anteriormente. Dados citados no levantamento mostram que, em 2022, o Brasil utilizou cerca de 11% menos fertilizantes e ainda registrou produtividade recorde de soja. A preocupação agora é com a continuidade desse desempenho,

0: diante da redução nas compras de fertilizantes e da maior extração de nutrientes do solo.
1: O acesso ao dinheiro virou um dos principais desafios do agronegócio em 2026. Segundo os dados apresentados, as emissões de certificados de recebíveis do agronegócio, os CRAs, caíram 56% entre janeiro e maio, passando de 12 bilhões e 300 milhões para cerca de 5 bilhões e 300 milhões de reais. Nesse cenário, a captação de 500 milhões de reais pela AMAGE chama a atenção. O movimento mostra que, além da taxa de juros, o produtor e as empresas precisam enfrentar um mercado mais seletivo para conseguir financiamento. Agora, 7 horas e 28 minutos, falando em financiamento, falando em valores, vamos trazer aqui a cotação do boi gordo para hoje. A arroba recuou, né? E está sendo negociada aí por um preço menor, né? E a gente espera que isso, de repente, não venha prejudicar ainda mais o nosso produtor, né? Quem nos fala sobre isso é a Sofia Maria Duarte Muniz.
2: O preço do boi gordo teve redução nesta quinta-feira, 27 de agosto. Em São Paulo, a arroba é negociada a R$ 342,50. No mercado de frango, os preços apresentam aumento na Grande São Paulo, em São José do Rio Preto e em Descalvado. O quilo do frango congelado está cotado a R$ 7,30, enquanto o frango resfriado é vendido a R$ 7,27. Já a carcaça suína especial apresenta estabilidade nos atacados da Grande São Paulo, com o quilo comercializado a R$ 7,38. Entre os estados analisados, o suíno vivo registra queda em Santa Catarina, onde o animal é negociado a R$ 4,56 por quilo.
1: 7 horas e 29 minutos, 7h29. Passado aí o valor, né, do boi gordo, a cotação e a arroba para hoje, né, no cenário nacional. Eu sempre digo isso aqui, né? É um problema sério que a gente tem. A gente tem muitos órgãos responsáveis, né? E muita gente recebendo desses órgãos responsáveis para manter tudo em ordem, né? Mas nós não temos cotações diárias de preços no Rio Grande do Sul, né? A gente tem aí cotação no Paraná, em Santa Catarina, em São Paulo, Mato Grosso, mas no Rio Grande do Sul é uma dificuldade conseguirmos informações referente aos preços. É isso que nós aqui estamos com no porto, aqui no nosso quintal. Nós aqui exportamos todos os produtos, mas conseguir a informação pertinente, conseguir a informação real do que acontece, do que passa por aqui, isso a gente não consegue. Isso é uma dificuldade. E se alguém tiver como me auxiliar com relação a isso, eu fico agradecido. Claro que eu tenho aqui recebido informações e recebo informações, inclusive eu agradeço a alguns amigos que me enviam, mas lamentavelmente são informações semanais e isso não tem como você utilizar informação semanal para um programa diário. Eu até posso usar em apenas um dia a informação daqui da nossa região, do nosso estado do Rio Grande do Sul, o que é profundamente lamentável. E eu sinto muito isso. E sinto muito por você, por eu não ter aqui algumas informações que eu gostaria de ter, mas que lamentavelmente, não sei onde está a falha, mas ela não chega até mim e até você. 7 horas e 31 minutos, nós vamos ao intervalo, voltamos em instantes com a sequência do nosso Manhã Regional aqui na sua 105, com notícias da cidade do Rio Grande.
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4: Previsão do tempo.
5: A quinta-feira terá pancadas de chuva e trovoadas isoladas. Os ventos serão fracos, com a umidade relativa do ar em média de 85%. A mínima será de 12 graus, tanto em Rio Grande quanto em Pelotas. Durante a tarde, a temperatura sobe, podendo chegar à máxima de 25 graus. Com informações do Instituto Nacional de Meteorologia, INMET.
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0: 7 horas e 36 minutos, 7h36, o nosso Manhã Regional até as 9 horas da manhã, levando notícia e informação para você começar bem informado o seu dia. Seu Márcio Silveira, bom dia, assistindo Rua 9 do BGV. Também bom dia para vocês, Valerão, Luiz Fernando Miranda, ligado também conosco, Daniel Oliveira, tá dando bom dia. A Maria Bastos da Castelo, bom dia, amigos da Cultura. Boa quinta-feira para todos vocês aí da rádio, Maria Bastos. Carmen Silveira está dando bom dia, Tereza Alves está dando bom dia e ainda também bom dia, Valerão e toda a equipe da rádio, ouvintes, amigas e Amanda Maria de Lourdes Cardoso Pérez. Uma ótima quinta-feira a todos, abraços e Nilda Castro. Certo, muito obrigado, obrigado por todos os abraços, obrigado aí por todas as mensagens, obrigado por todas as manifestações de carinho aqui na nossa equipe, né, que nós recebemos aqui na nossa emissora todos os dias. 7 horas e 37 minutos, quinta-feira, 27 de agosto, temperatura em 14 graus e 8 décimos, com uma sensação térmica de 11 graus e 2 décimos e a umidade relativa do ar em 99%. Nós damos sequência aqui ao nosso Manhã Regional, lembrando que hoje nós temos o comentário diretamente, né? Esse dia separado diretamente, junta tudo aí, diretamente de Rancho Queimado, Santa Catarina, com o reverendo Ramacés Hartwig, que comenta conosco aqui todas as quintas-feiras. O J. Nelson Huck com o Giro do Esporte, e nós temos também, né, a entrevista do dia, e a entrevista do dia hoje é com relação a uma apresentação da Feira do Livro. Qual é essa entrevista de hoje, Adriel?
1: Hoje a entrevista é com o artista Leonardo Bulcão, que é um artista conhecido na cena musical como Lunar. Ele que está lançando um álbum visual chamado Bem Além, que vai ter um evento na Feira do Livro da FURG para o lançamento desse álbum, que o projeto percorre diferentes cenários, como os Moles da Barra em Rio Grande, a Chapada Diamantina Porto Alegre, Três Coroas e o Caminho Inca no Peru. Então é um projeto visual a respeito de todos esses lugares.
0: Perfeito. Vamos lá então, né? Hoje, aqui, a entrevista do dia. Pois a gente, dando sequência ao nosso programa, traz notícias agora da cidade do Rio Grande. A Prefeitura do Rio Grande iniciou nesta quarta-feira a primeira etapa do processo de recuperação do antigo prédio do Clube Caixeiral, localizado na rua Marechal Floriano, no Centro Histórico. O trabalho, coordenado pela Secretaria de Planejamento, Habitação e Regularização Fundiária, começou com a limpeza interna do imóvel e também o salvamento de elementos que poderão ser restaurados ou utilizados como modelo para a reconstrução de peças deterioradas. Também será feita a catalogação de esquadrias, escaiolas, ornamentos e também componentes estruturais. Após a limpeza, estão previstas ações de escoramento e estabilização da estrutura, além de uma inspeção detalhada da fachada. Fundado em 1895, o Clube Caixeiral teve seu prédio inaugurado em 1912 e é considerado um importante marco na arquitetura de Rio Grande. Desativado desde o início dos anos 2000, o imóvel sofreu deterioração e teve parte do telhado desabada em 2014. Segundo a Prefeitura, a recuperação será realizada em várias etapas e exigirá investimentos significativos.
1: Rio Grande sediou nesta quarta-feira o Seminário de Educação Popular em Saúde, reunindo gestores e representantes das secretarias municipais de Rio Grande, Pelotas, São Lourenço do Sul e São José do Norte, além de trabalhadores do SUS, Ministério da Saúde, instituições de ensino e movimentos sociais. O encontro teve como objetivo fortalecer a participação popular na construção das políticas públicas de saúde e promover a troca de experiências entre os municípios. Considerado pioneiro na área, Rio Grande assumiu o papel de articulador regional, compartilhando iniciativas que podem ser adotadas por outras cidades. Entre os temas discutidos estiveram os avanços e desafios da Política Nacional de Educação Popular em Saúde, a participação da comunidade no SUS e a integração entre saúde, cultura e questões ambientais. A programação também contou com o lançamento do projeto PET Clima, desenvolvido pela FURG, e do Guia de Vigilância Popular em Saúde e Emergências Climáticas, do Ministério da Saúde. A iniciativa busca ampliar a cooperação regional e fortalecer políticas de saúde baseadas na participação popular.
0: A Coordenadoria Municipal de Políticas Públicas para a Juventude realizou uma pré-conferência na Penitenciária Estadual de Rio Grande, a PERG, para ouvir jovens da ala feminina privadas de liberdade. Durante o encontro, foram definidas três propostas prioritárias que serão encaminhadas à Conferência Municipal da Juventude, prevista para ocorrer após o período eleitoral. A principal demanda é a criação de um percentual mínimo de vagas no mercado de trabalho e em programas de empregabilidade para jovens egressas do sistema prisional. Também foram priorizadas a distribuição gratuita e contínua de absorventes e itens de higiene menstrual, sem exigência de cadastro digital, e a oferta regular de cursos de qualificação profissional, educação, esporte e atividades culturais para contribuir com a reinserção social. A coordenadoria pretende realizar novas escutas em diferentes comunidades e instituições, incluindo a Casa do Menor e, em setembro, novamente, a PERG, para ouvir jovens da ala masculina. As ações buscam ampliar a participação social da juventude e contribuir para a elaboração do primeiro Plano Municipal da Juventude de Rio Grande.
1: A Corsã inaugurou nesta quarta-feira em Rio Grande o terceiro viveiro Elo Verde do Rio Grande do Sul. A unidade foi instalada na área da Estação de Tratamento de Esgoto Navegantes e integra um projeto que busca unir saneamento, biodiversidade e economia circular para ampliar a recuperação ambiental. O viveiro terá capacidade para produzir entre 8 e 10 mil mudas de espécies nativas por ano, como araçá vermelho, aroeira salsa, ingá, feijão e chau-chau. As mudas poderão ser utilizadas em projetos de recuperação ambiental, compensações florestais, arborização urbana e iniciativas comunitárias. O projeto Elo Verde prevê 5 viveiros no estado, com capacidade total de até 50 mil mudas por ano e investimento aproximado de R$2,5 milhões. A iniciativa também inclui ações de educação ambiental. Na inauguração, estudantes da Escola Municipal Frederico Ernesto Buchholz participaram do plantio de mudas e conheceram o funcionamento do viveiro.
0: Rio Grande avançou na implantação da Unidade Dispensadora de Medicamentos, a UDM, do Sistema Único de Saúde. Nesta terça-feira, o Departamento de Abastecimento Farmacêutico da Secretaria Estadual de Saúde realizou uma vistoria técnica e aprovou a estrutura destinada ao funcionamento do novo serviço. A unidade será instalada no prédio da Vigilância em Saúde, junto ao Programa de Infecções Sexualmente Transmissíveis. E a expectativa da Secretaria Municipal da Saúde é iniciar os atendimentos em meados de outubro. A UDM será responsável pela distribuição de medicamentos específicos fornecidos pelo SUS, principalmente os utilizados no tratamento e prevenção do HIV. Entre eles estão o antirretrovirais, ou melhor, estão os antirretrovirais, né, além dos medicamentos para PrEP e PEP, conforme os protocolos do Ministério da Saúde. A unidade também poderá dispensar medicamentos relacionados ao tratamento das hepatites virais. O controle dos estoques e das dispensações será feito pelo Sistema de Controle Logístico de Medicamentos. Agora, o município dará continuidade à organização dos fluxos e procedimentos para o início do serviço.
1: A Prefeitura do Rio Grande e o Sebrae RS iniciaram as atividades de assessoria aos permissionários e colaboradores do mercado público municipal. A parceria, com duração de 12 meses, tem como objetivo qualificar os empreendedores, melhorar a gestão dos negócios e fortalecer o mercado público como espaço de geração de emprego, renda e turismo. O plano prevê 40 assessorias individuais, uma para cada permissionário indicado, a partir de um diagnóstico das necessidades de cada empreendimento. Entre os temas estão gestão financeira, fluxo de caixa, organização do negócio, boas práticas e adequações sanitárias e gastronômicas. Também estão previstas consultorias em planos e modelos de negócios, orientação sobre crédito e finanças, marketing digital e capacitações voltadas à gastronomia e ao turismo. A iniciativa inclui ainda ações para melhorar o atendimento e a experiência dos clientes e estruturar o mercado público como produto turístico. Segundo a Prefeitura, a qualificação busca valorizar a importância histórica e turística do espaço e ampliar as oportunidades de geração de emprego e renda.
0: 7 horas e 45 minutos, nós vamos ao intervalo, voltamos em instantes com a sequência do Manhã Regional aqui na sua 105,9. 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

0: 7:50, 7:50. A gente trouxe aqui nas manchetes, né? A gente trouxe aqui nas manchetes, entre as manchetes, uma que fala sobre a uberização, né? Que é a maneira como está sendo chamada, né? Esse julgamento, né? Julgamento do Supremo Tribunal Federal, né? Que está acontecendo e está causando aí, né, algumas expectativas relacionadas ao que vai decidir o Supremo Tribunal Federal com relação às pessoas que trabalham nos aplicativos, né? Se vai ter um vínculo empregatício ou não. Então, entraram em contato conosco aqui, alguns ouvintes, né, pedindo para que se fale sobre essa matéria, uma vez que ela passou aqui apenas como manchete. Então é o seguinte: o Supremo Tribunal Federal retoma, nesta quinta-feira, a discussão sobre uma das questões mais importantes das relações de trabalho no Brasil atualmente. Motoristas e entregadores de aplicativos devem ser considerados trabalhadores autônomos ou empregados das plataformas digitais? Essa é a pergunta que não quer calar. A discussão, conhecida como uberização do trabalho, envolve principalmente dois processos. Um deles é o recurso extraordinário 1.446.336, apresentado pela Uber e relatado pelo ministro Edson Fachin. O caso deu origem ao tema 1.291 da repercussão geral. O outro é uma reclamação apresentada pela RAP, relatada pelo ministro Alexandre de Moraes. O julgamento pode estabelecer critérios nacionais para definir quando a relação entre trabalhadores e aplicativos caracteriza vínculo empregatício e quando deve ser considerada uma prestação de serviço autônomo. O que está em discussão? No centro do debate está a chamada subordinação. Pela legislação trabalhista tradicional, uma relação de emprego envolve elementos como prestação pessoal de serviço, remuneração, habitualidade e subordinação ao empregador. No caso dos aplicativos, os trabalhadores têm liberdade para escolher quando trabalhar e, em muitos casos, podem atuar em mais de uma plataforma. Por outro lado, as empresas utilizam sistemas tecnológicos que definem preços, distribuem chamadas, avaliam o desempenho e podem estabelecer consequências para determinadas condutas. É justamente essa forma de controle, realizada por meio dos algoritmos, que alimenta a discussão sobre a chamada subordinação algorítmica. O que dizem os trabalhadores e as empresas? De um lado, trabalhadores e entidades que defendem o reconhecimento do vínculo argumentam que a autonomia pode ser apenas aparente quando a plataforma controla aspectos importantes da prestação do serviço. O reconhecimento do vínculo poderia garantir direitos previstos na legislação trabalhista, como férias, 13º salário, FGTS e proteção previdenciária. Do outro lado, as plataformas sustentam que o modelo de trabalho por aplicativo é diferente do emprego tradicional. A possibilidade de escolher horários, aceitar ou recusar corridas e trabalhar para diferentes empresas seria, segundo essa visão, incompatível com uma relação tradicional de emprego. O STF já ouviu representantes dos trabalhadores, empresas, especialistas e órgãos públicos durante a audiência pública sobre o assunto. Decisão essa que pode afetar aí milhares e milhares de processos. E pode também fazer com que a Uber largue o Brasil. Pode fazer com que esses aplicativos parem de funcionar no Brasil. Inclusive, tem muitos trabalhadores que estão contrários ao que o STF está fazendo relacionado aí aos aplicativos. Então, vamos esperar para ver cenas dos próximos capítulos, né? Onde a gente fica sempre à mercê do que pode, o que não pode, do que querem, do que não querem, né? Eles determinam o que você deve fazer ou o que você não deve fazer, como você pode fazer e como você não pode fazer. Isso é essa maravilhosa democracia que estamos vivendo. Pelo menos não era isso que me mentiam quando falavam em democracia. Não era bem isso que eu esperava, não era bem isso que eu pensava. Mas são os novos tempos e esse é o novo normal. Brasil, esse nosso país continental e com tantas coisinhas para ajustar. Vamos aguardar até quando? Eis a questão.
1: Rio Grande está em alerta laranja para tempestades nos próximos dias. A Defesa Civil do Rio Grande do Sul emitiu, nesta quarta-feira, alerta laranja para praticamente todo o estado, incluindo a região de Rio Grande. O aviso é válido entre esta quinta-feira, dia 27, e domingo, dia 30, e está sendo monitorado pela Defesa Civil Municipal. De acordo com o CIEX da FURG e a Defesa Civil de Rio Grande, entre quinta e sexta-feira podem ocorrer tempestades, com possibilidade de queda de granizo e rajadas de vento de até 80 km por hora. O acumulado de chuva pode chegar a 80 milímetros. Apesar da previsão de instabilidade, não está prevista a elevação da Lagoa dos Patos nas áreas centrais de Rio Grande até sexta-feira. A expectativa é de que o nível permaneça abaixo da cota de inundação, estabelecida em 80 centímetros. Em caso de emergência, a população pode acionar a Defesa Civil pelo telefone 199 ou pelo número 533-8460 ou pelo WhatsApp 53999-453110.
0: Policiais militares do 6º Batalhão de Polícia Militar realizaram o salvamento de uma bebê de 3 meses que estava engasgada em Rio Grande. O caso aconteceu na noite de sábado, dia 22. Durante o serviço, a guarnição foi abordada por familiares que pediram ajuda e entregaram a criança aos policiais. A equipe realizou uma manobra de desobstrução das vias aéreas e conseguiu reverter o quadro. Durante o deslocamento até a Santa Casa, o bebê voltou a apresentar sinais de engasgamento e os policiais precisaram repetir o procedimento até que ela recuperasse a consciência. A criança recebeu atendimento médico no Hospital da Santa Casa, onde passou por avaliação e foi liberada com os familiares. A ocorrência foi divulgada pela comunicação social do 6º Batalhão de Polícia Militar.
1: O Ministério Público denunciou o motorista da carreta envolvida no acidente que matou 11 pessoas e deixou outras 7 feridas em janeiro na BR-116 em Pelotas. A colisão aconteceu no dia 2 de janeiro, no quilômetro 491 da rodovia, e envolveu uma carreta carregada de areia e um ônibus que fazia o trajeto entre Pelotas e São Lourenço do Sul. O condutor da carreta, de 25 anos, foi denunciado por 11 homicídios culposos e 7 lesões corporais culposas na direção de veículo automotor. Segundo o Ministério Público, ele teria agido com imprudência e negligência. Conforme a investigação, a carreta seguia em direção a Pelotas quando o motorista não percebeu que veículos à frente estavam parados devido a um caminhão em pane. Ao tentar evitar a colisão, invadiu a pista contrária e atingiu frontalmente o ônibus. O trecho estava operando temporariamente em pista simples por causa de manobras. O Ministério Público também pediu indenização mínima às vítimas e familiares. O motorista responde em liberdade.
0: A Polícia Civil cumpriu 4 mandados de busca e apreensão nesta quarta-feira na região da Palma, aqui em Rio Grande, durante uma investigação sobre abate clandestino de bovinos e ovinos e comercialização irregular de carne. A operação é conduzida pela 9ª Delegacia Especializada na Repressão aos Crimes Rurais e também ao Abigeato, a 9ª DECRAB. Durante as buscas, foram apreendidas armas de fogo, munições, cerca de 100 quilos de carne sem procedência comprovada e objetos relacionados às atividades investigadas. Ninguém foi preso. Segundo a Polícia Civil, 2 locais foram identificados como possíveis estruturas utilizadas para armazenar e processar carne de origem não comprovada. Essa é a segunda operação realizada na localidade nos últimos 15 dias. Nas ações anteriores, foram encontradas situações envolvendo restos de animais abatidos clandestinamente, sendo utilizados para alimentar suínos e jacarés. A investigação também apura a prática conhecida como carneada, quando os animais são abatidos no próprio campo e a carne retirada do local. Os materiais apreendidos passarão por perícia. Manhã Regional, aqui na sua 105,9 até as 9 horas da manhã, num oferecimento das empresas que apoiam a boa informação. 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
0: 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Nós vamos aqui até as 9 horas da manhã com o nosso Manhã Regional na sua 105,9. E é claro, com você participando e interagindo conosco. A qualquer momento, você pode interagir participando pelo 3232-2303 ou pelo 91647867. Eu fico aqui aguardando e feliz com todas as participações que nós recebemos aqui na nossa programação. Vamos juntos aqui até as 9 horas e a partir das 9 tem o Palavra de Mulher. Voltamos já já.
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4: Hora certa.
0: Cultura 8 e 2.
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0: Manhã Regional aqui na sua 105,9, agora 8 horas e 9 minutos. Ronaldo Batista, bom dia, ligadinho na Rádio Cultura Zona Sul. Obrigado, Ronaldo. Também bom dia, Valerão, e a todos por aqui, sempre na escuta. Gratidão, Neide. Bom dia, Valerão. Uma boa quinta-feira para todos nós. Eu bom Grenal em paz, Getúlio Colorado. Ah, um bom Grenal em paz, legal. A Leila está ligada conosco também. Edson Tavares está na escuta. Bom dia, estou na escuta. Balia também está na escuta, né? De Narte da Gaita e a esposa, né? A Nira. É Nira? Nira. Bom dia, ótima quinta-feira, abençoada a todos, abraços. Cláudia da São João na escuta. Natalício Anchieta, bom dia, Valerão. Eu sou ouvinte da Rádio Cultura, lá da época da Silva Paz. Abraços a todos. Obrigado, seu Natalício. Um abraço para o senhor também. O Fabiano Pachete está ligado conosco. Tem ainda também aqui uma mensagem do Larry, né? Bom dia, meu amigo Valerão. Estava escutando aí o teu comentário sobre o Careca. Resolvi mandar esse vídeo que eu achei no TikTok. É pura verdade. Esse senhor falou aqui tudo. Beleza. Um abraço, Larry. Também a Vera Lúcia Félix Maciel está dando bom dia. E a Clédis Cardoso, bom dia, Valerão, equipe e ouvintes. Ótima quinta-feira para todos. Feitos aqui os relatos dos nossos ouvintes, né? Feito aqui o registro dos nossos ouvintes, é hora da gente dar um pulinho ali em Rancho Queimado, Santa Catarina, né? Onde está chimarreando o nosso comentarista do dia, né? Reverendo Ramacés Hartwig, que privilégio tê-lo aqui conosco. Parece que está frio por aí também, o amigo está bem agasalhado. Bom dia!
3: Bom dia, Valerão, e a toda a sua expressiva audiência da nossa cultura rio-grandina. Eu também sou do tempo da Rádio Cultura lá na Silva Paz, eu lembro disso. Estive em Rio Grande já na década de 80, como parco da Igreja Salvador, né? E naquele tempo era por lá ainda a cultura. E tinha... Puxa, até esqueci o nome de um radialista que era da igreja, inclusive... Puxa vida, agora esqueci o nome dele. Bom, talvez daqui eu lembre. Que naquele tempo, volta e meia, eu participava de programas já naquele tempo lá na cultura rio-grandina. Pois é, aqui em Rancho Queimado está bem nebuloso o tempo, um chuvisco, e a temperatura agora está a 13 graus, mas não tem vento. Mas eu me agasalhei um pouquinho mais, né, aquecendo o corpo por fora e por dentro com o chimarrão.
0: É, o chimarrão é sempre muito bem-vindo, né? Aí fica estranho para quem não é do vício do chimarrão quando se toma chimarrão no verão também, né? Ah, oh, mas no verão tomando essa água quente. Mas faz parte, né? A gente é acostumado com isso, né? Então tá, é sempre muito bem-vindo um chimarrão. E nesse horário aí com o friozinho é bom demais, né? É a hora típica do chimarrão, né?
3: No clarear do dia, amanhecendo, e a gente vai. Aprendi que o meu vovô, que tomava no clarear do dia, depois no final da tarde. Então, assim, a gente participa. E é saudável, né? Faz um... Claro, todo o vício, todo o costume tem que ser avaliado bem e comedido. Que a diferença do remédio e do veneno é a dose, não é isso?
0: Exato.
3: O mesmo remédio que numa pequena dose pode ajudar e salvar, numa overdose ele pode causar problemas e até mortes, não é? Por isso que, já falando nisso, que alguns artistas que morreram de overdose, né, Elvis Presley, esse último agora que foi famosíssimo, que dançava bastante, The Thriller.
0: Michael Jackson,
3: morreram de overdose, não são drogas ilícitas, overdose de medicações, que eles tinham um médico particular que cuidavam deles, o Elvis Presley. Claro que ele misturava com bastante uísque, parece que ele gostava bastante, né? Mas o Michael Jackson não era o caso, mas era overdose de medicação.
0: Sim, exatamente. E isso é uma das coisas que chama a atenção aí das pessoas, né? Que às vezes as pessoas se automedicam, né? E em outros casos, né? Elas, ao invés de procurar um médico quando aquela medicação parou de funcionar, elas aumentam a dose por conta... Que também é uma automedicação, né? E aí é um risco muito grande, né? É um risco absurdo, né?
3: Automedicação, porque uma coisa, um remédio, até um chá que faz bem para uma pessoa pode fazer mal para outra, porque somos seres, né, de grupo sanguíneo, de etnia, de genética totalmente distintos. Então, essa, toma, eu estou com dor de cabeça, toma tal coisa que eu tomei e passou. Muito cuidado. Dr. Sérgio Wagner, com quem eu escuto sempre às terças-feiras com bastante atenção, né, nos ajuda a perceber nesses conselhos muito práticos aí da medicina que ele sempre nos traz.
0: Sem dúvida. E uma questão, a gente sempre fala na questão da água, quantidade de água que deve ser ingerida. O chimarrão não está incluso nessa quantidade.
3: Não.
0: Tomou
3: não.
0: Chimarrão de manhã, tomou chimarrão de tarde, mas ainda assim 2 litros d'água. Mas e o comentário de hoje, meu amigo? O que o amigo reserva para nós nessa manhã aí, com neblina aqui também fechado e com possibilidade de chuva? O que nós temos aí para os nossos ouvintes?
3: Pois é, vou começar exatamente pela essa questão desse El Niño, né, dessas previsões de ciclones extratropicais que vem por aí, desde hoje, quinta-feira, até domingo, essa semana. E eu estava vendo um artigo interessante de um cientista que a Terra está em atividades sísmicas. Ou seja, o nosso planeta, a Terra, é um corpo vivo. Se mexe, se adequa, né? Por exemplo, agora, esse grande avalanche, esse terremoto que deu lá no Nepal, nesta madrugada de ontem para hoje, já são mais de 1.500 desaparecidos. Também é um avalanche lá das serras, né, da neve. Muitas pessoas que estavam turistas naquela região, atingiu a China, o Tibete, por ali, não é? Então, isso mostra, a Colômbia agora teve ontem, outro terremoto. Alguns aparelhos detectam mais de 2 mil tremores na Colômbia, na Venezuela, aqui na nossa América Latina, aqui na nossa fronteira do Brasil. Então, essas atividades sísmicas do nosso planeta, elas acontecem, evidentemente, sempre aconteceram. Acontecem que hoje nós temos meios de medição, de controle maiores. Parece, então, que mesmo com essas atividades sísmicas, né, nós temos alguns seres humanos, ou melhor dizendo, alguns seres que estão mais preocupados com a guerra, né, com o bombardeio, com as bombas, do que exatamente tratar dessas questões que a natureza nos traz. E essa é uma grande contradição, não é? Porque essas questões da natureza, nós não temos muito como prever, né? Um terremoto, uma avalanche, um ciclone extratropical, nem sempre a gente tem como prever e nem sempre como cuidar, né? Mas, infelizmente, ainda não chegamos a tanto. Não bastassem essas atividades sísmicas ou as guerras lamentáveis que continuam pelo mundo afora, agora também os Estados Unidos está propondo uma guerra econômica e, consequentemente, atinge o mundo todo também. No Brasil também temos aí uma guerra econômica da escala 6x1 ou 5x2, que parece que agora as forças aí estão se acertando para botar em votação antes das eleições. A taxa das blusinhas, que antes era para impedir o comércio, agora vai facilitar. Então, a questão econômica está muito intrínseca, está muito junto nas condições de vida da gente, né? E lá, com o Irã e os Estados Unidos, o petróleo sobe, desce, a gasolina, né? E, aliás, falando em gasolina, né, uma nova fagulha do escândalo do banco Master, que é sobejamente dos maiores da história política e econômica do nosso país, tem um novo viés, que é um tal de Mansur, que era amigo e colega do Vorkaro, que agora está sentindo também, sendo pressionado pelos fundos REG, né, que são alguns milhões, mais de 40 milhões de reais que desviaram para a economia e para os bolsos deles. Agora esse Mansur está ameaçando fazer outra denúncia e se separou do Vorkaro. Então é na briga das comadres que a gente descobre os compadres, né? Isso é um ditado antigo. E aí, então, esses fundos REG de mais de 40 milhões de desvios e de fundos, aí estão envolvidos diretamente dois senadores da República, que eu não vou mencionar o nome agora pelo cuidado desse momento, dois senadores da República, bem conhecidos e famosos, mas especialmente o ministro do STF, o Toffoli, envolvido no escândalo do Banco Master, que tem as suas garras, os seus tentáculos por aí afora, né? Na máfia da gasolina, dos postos de gasolina, de lavagem de dinheiro, de milhões que esses homens roubam do povo, dos aposentados, do Brasil e por aí vai. Mas, para não dizer que não falei de flores, isso, te confesso que esse tipo de comentário me entristece, mas é a realidade da vida. Eu sempre quero mencionar, fiquei ontem, aconteceu lá no Vaticano, lá em Roma, o Papa Leão XIV, por incrível que pareça, e veja o testemunho das religiões ou da tradição cristã, o Papa Leão XIV recebeu uma delegação da Igreja Luterana da Noruega para fazer um momento de reconciliação, de caminhos de fraternidade. Por quê? Estou dizendo isso porque em 1517, o monge Martinho Lutero, monge a agostiniano, da mesma ordem do Papa Leão XIV, foi o causa de separação da Igreja Luterana da Igreja Católica Romana. Mas hoje, mas isso já lá desde João Paulo II, o Ratzinger não tanto, porque era bem mais conservador, mas com Francisco e agora com Leão XIV, a tradição luterana e católica romana estão pelo menos voltando a conversar e tratar de questões que hoje, analisadas das divisões infelizes do passado, hoje não são mais relevantes. E o Papa fez um apelo, então, à reconciliação, à fraternidade, e o que é fundamental, Valerão e amigos ouvintes, é a busca da justiça e da paz. Acho que esse é o caminho que temos que trilhar como humanidade. Fazer as coisas certas e justas, com as devidas diferenciações, porque justiça não é tratar todo mundo igual, não. É tratar os diferentes com as devidas diferenças, senão a gente pode causar injustiça. Agora, a paz é um bem de fraternidade, de reconciliação, de humanidade e, como eu disse, então, né, de cuidado já dessas intempéries, nessas atividades sísmicas que parece que vem mais ainda pela frente no nosso planeta, que a gente se una como humanidade para tratar disso e cuidarmos uns dos outros, umas das outras, com amor, com respeito, solidariedade e fraternidade. Isso tudo é paz. Isso tudo nos faz buscar a paz. E assim que eu desejo uma abençoada semana com muita paz para ti, para a nossa equipe, para toda a audiência e para o mundo todo, desde Rancho Queimado.
0: Perfeito, perfeito. Muito obrigado aí pela sua colaboração, né? Sempre muito valorosa e que vem muito a engrandecer aqui o nosso programa e a nossa programação. Muito obrigado, um abençoado dia para o amigo.
3: Amém, para toda a audiência. Um abraço, Valerão.
0: Um abraço. Tá aí, né? Eu ouvindo o reverendo falar com relação à briga de comadres, né? Não tem como não lembrar da briga de comadres onde o Roberto Jefferson ficou de fora lá de uma distribuição de mesadas e com isso ele entregou um esquema gigantesco, né? Mas são fatos, né? E históricos, né? Que a gente não tem como não lembrar, né? Aconteceu ontem também, né? Foi agora há muito pouco tempo atrás, não tem como não lembrar disso. Também, né, a gente fica vendo os debates e as programações relacionadas à eleição, né, e a gente fica vendo coisas, né. Puxa vida, olha, vovó dizia, meu netinho, tu vai ver coisas. E aí a gente vê coisas que vou contar, né. É, tem aí a apresentação de...

0: Está ligado, está mandando aqui um abençoado dia para a nossa equipe. Também estou esperando a Dona Wanda. Quem é que diz que está esperando a Dona Wanda? Vó Tereza, né? Vó Tereza, bom dia. É o tempo, né, daqui em Rio Grande. Ah! A Vó Tereza, do tempo que em Rio Grande, na Rio Grandina, tinha os programas de calouros cantando. Tá certo, tá bem, tá esperando aí o programa da Wanda. Um abraço para a Vó Tereza. O Marco Adão tá na escuta, também o Marcelo Portela. Um abraço aí ao Marcelo Portela. Bom dia, ótima quinta-feira, Marcelo Portela. Obrigado e paz ao mundo. E ainda a Alvina da Silva tá dando bom dia. Então, um abraço a todos, obrigado aí pelas mensagens, né? Aqui diz, bom dia a todos, brilhante comentário de Rancho Queimado, Manuel Leonardo Santos. Eu também acho brilhante, né? Eu admiro, e há muito tempo que eu admiro, Ramacés Hartwig, né? Pelo seu posicionamento, pela sua eloquência, né? Pela forma com que ele coloca esses temas tão importantes, né? Que a gente vive no dia a dia, e ele nos traz assim detalhadamente, né? Um comentário sempre muito bem-vindo. Nós vamos ao intervalo, voltamos com o J. Nelson Huck, já, falando sobre esporte, falando sobre, provavelmente, o jogo do Grenal, de logo mais, e, é claro, né, jogo do Palmeiras e outros tantos jogos que a gente tem aí em andamento no cenário nacional. Voltamos já.
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0: Oi. 8 horas e 28 minutos, 8h28, o nosso Manhã Regional aqui na sua 105,9 até as 9 horas da manhã.

0: né, levando aqui notícia e informação para você começar o seu dia bem informado. É, ouvindo o Ramacés, ele dizendo, né, que o mundo é um ser, no caso, vivo, no caso, né, o planeta é um ente vivo que está sempre em movimento, né, eu sempre pergunto aqui, né, e eu nunca ouvi, nem nunca vi ninguém manifestando com relação a isso, né? É interessante, a gente ouve tal, aquelas coisinhas e tal, mas nada enfático, nada de ir de encontro a essa coisa que fazem, que eu vou dizer aqui o que é, né? Por exemplo, é muito interessante, né? Quando você pratica algum ato, sempre tem a toda ação uma reação, né? E eu sempre fiquei horrorizado de ver as grandes potências fazendo testes nucleares, testes de bomba, testes de mísseis, né? Jogando mísseis no oceano. Beleza, mas o oceano faz parte do planeta. Uma explosão no oceano afeta o fundo do oceano. De repente afeta o planeta. E a gente não vê ninguém falando dessa forma, dessa maneira. Né? A gente vê coisas superficiais. Ah, por causa que a China testou uma bomba. Ah, porque a Coreia do Norte testou uma bomba. Mas ninguém fala dessa forma como eu vejo. E que eu acredito que as pessoas não se dão conta da importância, né, e da realidade disso. Alguém que pega um revólver e dá um tiro para cima, essa bala vai cair em algum lugar. Agora, os caras fazem teste de mísseis, de bombas, de ogivas, tudo isso na água. E isso não afeta nada. O nosso ambiente não sofre nada com isso. São coisas que ficam no ar, né? A gente vê tanta cobrança, tanta não sei o quê, de respectivos ditos jornalistas, né, com relação a qualquer coisa. Mas aí, com relação a temas importantíssimos, eles não se posicionam. Ou quando se posicionam é com frases prontas, umas idiotices que dá até náusea. Realmente é complicado. Muito complicado o momento que a gente vive, né? A gente vai trazer aí o J. Nelson Huck, e o J. Nelson Huck vai falar sobre esporte, que essa é a linha dele, né? Ele é o nosso narrador aqui da empresa, narrador aqui da emissora, e aí o J. nos fala sobre esporte. J., giro do esporte é contigo, gira mais.
1: José Augusto Valerão, tudo bem? Bom dia! Bom dia, nossa bancada, com o Magno, com o Rafael, com o Adriel e, é claro, aos ouvintes aqui do Manhã Regional. Quintou, a quinta-feira toda especial hoje para os gaúchos, hein, José Augusto? Hoje é dia de clássico Grenal, na verdade, noite, né? De clássico Grenal. Daqui a pouquinho mais eu falo sobre isso. Mas vamos iniciar a nossa participação com a divisão de acesso, que terá a sua oitava rodada somente em setembro, né, que se avizinha, mas tem jogos atrasados sendo realizados. E vamos então aos números, porque o Pelotas, ele jogou com o Glória da Vacaria, esse jogo era da sexta rodada, e o Lobão venceu na Boca do Lobo 2-1, gols aí do Vitor Oliveira e do João Lenger. 2-1, Pelotas venceu o Glória da Vacaria. Outro jogo também que estava atrasado, jogo da sexta rodada, foi o jogo entre Bagé e Guarani de Venâncio Aires, realizado ontem à noite na Pedra Moura. E aí o Bagé venceu por 1-0. Hoje, José Augusto, hoje às 19 horas no Bento Freitas, também tem jogo atrasado. Este da quinta rodada entre o Grêmio Esportivo Brasil e o Brasil de Farroupilha. Bom, com essas duas vitórias, a do Pelotas e a do Grêmio Esportivo Bagé, a alteração na tabela foi para o Pelotas, que somou 11 pontos, está na sexta colocação, e o time do Bagé na décima, com 8 pontos. Vamos ver o que vai acontecer hoje à noite na Baixada com o Brasil, o clássico Brabrá da divisão de acesso, né? Brasil de Farroupilha contra o Grêmio Esportivo Brasil, para ver o Grêmio Esportivo Brasil vai sofrer aí uma elevação a mais na tabela hoje, neste momento, na nona posição, com 9 pontos. Bom, Além de divisão de acesso, ontem à noite tivemos Copa Sul-Americana, o River Plate empatou com o Santa Fé, né, em 1-1, e aí nos pênaltis deu River Plate. Copa do Brasil, dois jogos ontem à noite, dois jogos interessantes, né? O clássico paulista entre Palmeiras e Santos, 3-0 para o Palmeiras. O Santos sem Neymar, muitas especulações, porque o Neymar não jogou. Daqui a pouco surgiram informações que estavam desencontradas. A informação oficial é de que Neymar, através do seu staff, né, foi orientado para não praticar futebol no gramado do Nubank Park, é um gramado sintético, né? O gramado do estádio do Palmeiras. Bom, e aí, agora, né? O time no primeiro jogo de quartas de final de Copa do Brasil, aí o Neymar não joga. Pois é, mas essa é a informação que está correndo. E aí o Santos saiu no prejuízo, né? 3-0, e agora no jogo de volta vai reverter, vai fazer 3-0 e levar para os pênaltis, 4-0. Eu acho difícil. O time do Santos, José.

0: Agora vai levar o jogo de volta para a Bahia, lá para o Barradão, para tentar a sua sorte. E é claro, hoje à noite, o jogo mais esperado desta fase de quartas de final da Copa do Brasil para os gaúchos é o clássico Grenal, né? O Grenal chega num momento, poxa vida, né? Muito difícil para Inter e Grêmio, para quem quiser assistir esse jogo. O jogo começa às 20 horas no estádio Beira-Rio, será transmitido pela Prime Video, ou seja, TV fechadinha mesmo, né? Com a arbitragem do Ramon Abate de Santa Catarina, o Ramon que é FIFA, né? Tem escudo FIFA, o árbitro da CBF. Auxiliado pelo Thiago Americano Labis e também o Michel Stanislau. Estes são o trio de arbitragem desta noite. Agora, o Grenal chega numa hora difícil para Grêmio e para Inter, hein? Mal na tabela no Campeonato Brasileiro, ameaçadíssimos aí de jogarem a Série B ano que vem. Não sei se vai ser bom para quem passar, e claro, vai ser pior ainda para quem não passar. Isso vamos começar a saber a partir de hoje, das 20 horas, quando a bola rolar para o clássico Grenal. Tá bem, José Augusto? Um grande abraço a ti, ao Magno, ao Adriel, ao Rafael e, é claro, aos ouvintes aqui do Manhã Regional. Bom dia!
1: Bom dia, tá aí J. Nelson Huck com o Giro do Esporte aqui na Onda da 105. 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Nós vamos aqui um rápido intervalo, voltamos já já com a entrevista do dia aqui no nosso Manhã Regional.
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0: Agora tava olhando. Agora me aproximei aqui, né? Mas não tinha me dado conta que eu tava sem óculos. Por isso que eu tava estranhando. Digo, cadê a hora do... Cadê a hora do monitor? 8 horas e 43 minutos. 8h43, a gente está aqui com a nossa entrevista do dia, recebendo o Leonardo Bulcão, né? Artista conhecido na cena musical como Lunar, né? E ele está lançando agora nesta sexta-feira, dia 28 de agosto, amanhã, portanto, às 18 horas, o álbum visual e musical Bem Além, em um evento que acontece durante a Feira do Livro da FURG. A obra tem 45 minutos de duração, dividida em 5 atos, e reúne música e audiovisual para abordar temas como existência, ancestralidade, sonhos, arte, ecologia e cuidado com a natureza. O projeto foi produzido entre 2023 e 2025 e percorre diferentes paisagens, incluindo os Moles da Barra, aqui na nossa cidade, né? A Chapada Diamantina, Porto Alegre, Três Coroas e também o Caminho Inca, no Peru. Leonardo, para começar, quem é o Lunar, né? E como surgiu esse nome artístico e o que, que ele representa para você? Bom dia.
1: Muito obrigado, pessoal da Rádio Cultura Zona Sul. É uma honra estar aqui, uma alegria estar aqui. Então, eu sou Leonardo Bulcão e a minha avó me chamava de Lunardo. E eu, aos pouquinhos ela foi falando Lunar, Lunar, e eu assumi esse meu alter ego, que é o guri aquele que se permite fazer arte, enfim, né? E então, desde que comecei a compor e apresentar minhas composições, eu peguei esse codinome, Lunar, e vem dando certo, assim. Muitos me conhecem por Lunar, mas a maioria ainda me chama de Leonardo Bulcão, enfim.
0: Tá lançando esse álbum visual e musical, Bem Além. De onde é que nasceu essa ideia, né, de transformar esse projeto em uma obra que une música e audiovisual?
1: Então, quando eu lancei o meu último disco, eu tenho 3 discos gravados. Quando eu lancei meu último disco há 5, 6 anos atrás, eu já sentia a necessidade de mostrar alguma coisa além da música, porque a música não tinha mais tanto alcance como era nos primeiros discos, que a gente vendia CD, as pessoas tinham onde ouvir, o streaming não era tão forte. Então tu lançava no Facebook, o Instagram ainda não estava bem consolidado. E aí eu digo, ao próximo disco que eu vou fazer, nem que seja, cara, um ventilador rolando enquanto a música tá acontecendo. E porque tinha muito mais views do que só o som. E aí me meti a fazer, consegui as músicas para o disco, né? Consegui abordar um conceito, esse Bem Além. E quando eu fui filmar, eu me senti muito mais dificuldade do que um simples ventilador. Aí fiquei 3, 4 anos aprendendo. É claro que ainda falta eu aprender muito, mas fiz muitas locações nos Moles da Barra, fui numa caverna na Chapada Diamantina. Foi uma dificuldade descer com violão, não dão permissão também. Peguei fotos e algumas imagens de uma viagem ao Peru, Machu Picchu. E tem também a rua Lima e Silva. Todas as propostas que eu tinha no começo foram modificando, adequando ao que eu posso. Eu sou um amador na arte, né, da cinematografia, vamos dizer. Não posso dizer que é um filme cinematográfico, na real é um álbum visual. Né?
0: E essas imagens, quem é que fez as imagens, no caso? Foi tu mesmo que fizesse as imagens?
1: Quando eu comecei a filmar, eu tinha ideias. E quando eu fui apresentar minhas ideias para as pessoas que iam filmar, eles não entendiam o que eu queria.
0: Não captavam a tua ideia.
1: Demorava muito a comunicação. Então, eu filmava e mostrava para eles. Então, muitas imagens ficaram das minhas. Acabou que, com o tempo, vendo eles fazer também, comecei a aprender alguma coisa, enquadramento, luz.
0: Uma troca de conhecimentos.
1: E aí também uma outra coisa que é importante é, eu editei, cada música foi editada por mim, porque porque quando eu deixava para alguém editar, não ficava com o ritmo que eu queria. Então, a ideia, a música tem a sua principal característica ali, que é o poema da música, a instrumentação, né, os arranjos. E quando tu joga muita imagem, tu apaga a música. Então, ou fica muito clichê. Por exemplo, tem uma que é dos moles. A bicicleta, vagoneta, gaivota. Se eu fosse colocar cada coisa, ia ficar muito clichê, assim.
0: Uhum.
1: E não caracteriza como um filme, caracteriza mais como uma propaganda publicitária. Então, eu tive esse cuidado também de editar, de mostrar para eles. Mas nós não temos que filmar tudo? Não, vamos filmar menos ritmo. Vamos botar no beat da música, ali no ritmo da música. A imagem, às vezes, tem que puxar um pouquinho para trás, tem que avançar um pouquinho, para justamente não descaracterizar a música, que é o primeiro plano do filme.
0: Uhum. E no caso, esse trabalho, ele aborda existência, ancestralidade, sonhos, arte, ecologia, cuidado com a natureza. Agora, qual desses temas aí foi o ponto de partida para o começo? Tem um ponto de partida? Tu começou, olha, vamos falar sobre ecologia, e aí de repente tu sentiu que dava para ampliar esse leque mais. Tu começou por ancestralidade. Por onde que foi o começo dessa obra?
1: No meu último disco chama Solo Lunar, e fala sobre o lunar. Fala sobre como eu entendi que a gente depende só da gente para ser feliz. Não é que a gente depende da gente, mas a gente precisa estar feliz com a gente.
0: Uhum.
1: E no final do disco eu digo um poema que prepara para o segundo trabalho. Então, depois de construído, eu pensei nesse nome, Bem Além. E aí o pensamento foi se ramificando. Como é que eu vou colocar esse conceito, Bem Além? Aí eu falei sobre o bem, falei sobre o além, um amigo meu, Volta do Além, um amigo meu falecido, Beto Federal, para cantar conosco uma música dele. Então eu explico que a arte, ela não some, ela permanece. Aí eu falo sobre como a gente pode sair da enrascada que a gente se meteu nessa crise climática que a gente está. Falo que a humanidade é a única espécie capaz de ter responsabilidade para permitir que as outras espécies não sumam. A gente é a espécie responsável pela proteção das outras. Então eu explico nisso também, eu proponho uma saída, uma solução, né? E também transporto o telespectador para lugares onde eu fui e a energia desses lugares me contaminou e eu compus. Então é um pensamento arborizado mesmo. No primeiro disco lá eu sou solo, eu sou ego. Agora nesse segundo eu sou o todo, eu sou eco. Né? Então é uma viagem mesmo, é um pensamento arborizado que fez eu pegar esse conceito Bem Além e ampliar ele de várias maneiras.
0: Sim. Leonardo, tu fizesse esse projeto, e o que me passaram aqui é que ele foi por dois anos. Né? Nesse período, tu identificou mudanças no teu comportamento, no teu pensamento, no teu ponto de vista com relação a esses temas que tu aborda?
1: Sim, muito. E muito eu tive que mudar também a proposta do filme. Eu tinha uma proposta antes e ela foi modificando, porque eu não fui não conseguindo que acontecesse várias ideias, né? E ao mesmo tempo eu fui pensando sobre quem eu era, como eu vou agir a partir de agora. Fui me consolidando mais como um cara ecologista. Eu comprei consegui adquirir um sítio, estou plantando uma agrofloresta. Aparece essa proposta de, como é que se diz, existencialismo, né, no filme, com a minha plantação agroflorestal. Tem o grupo Rio Grande Quer Verde, que participou, é um grupo que vem conseguindo grandes benefícios ecológicos aqui para a cidade. Mudou
0: bastante. Tá, agora me diz o seguinte, tu andou aí por vários lugares, né, e entre eles o Peru, que é algo que é uma energia totalmente diferenciada. Todos que lá vão, sim, voltam com um sentimento, né, de puxa, que lugar, que energia, que coisa energia boa que tem, no
1: foi
0: caso.
1: Um aprendizado,
0: né,
1: grande.
0: Agora, deixa eu te perguntar, relacionado aqui especificamente aos nossos moles da Barra, tá? É um dos nossos cartões postais, né? O que, que aquele lugar ali, no Moles da Barra, representa dentro do teu trabalho, dentro desse Bem Além que tu fez?
1: Então, é uma das músicas mais emblemáticas do filme, vamos dizer, é a primeira música. Né? Eu tenho lá como um refúgio, onde eu vou deixar meu cansaço, vou fazer queixa para Iemanjá, como diz a música, e volto vazio. Né? Eu vou lá e descarrego minhas preocupações, problemas. E é um passeio muito complexo, cheio de nuances, né? Com uma energia também maravilhosa. Se a gente for procurar na natureza, tem um Machu Picchu que tem aqui. Né? Então eu procurei mostrar o boto, mostrar o pescador, mostrar a tarrafa. Quem escuta a música faz uma viagem ali nos Moles, seja de bicicleta, seja de vagoneta, seja uma gaivota.
0: Uhum. A ancestralidade aparece como um dos temas centrais, né? Que ancestralidade é essa que tu procura apresentar para o público que te acompanha?
1: Então, eu tenho um estudo budista. Eu não pratico, mas eu tenho um estudo budista. E o budismo fala muito que a gente vem de tempos sem início e chegará em tempos sem fim, como uma mesma energia, e reciclando-se durante as eras. Então, eu falo sobre isso, falo sobre que a gente não é uma espécie sozinha no planeta. Tem uma parte que fala sobre o Taim, que mostra a estrada da serraria ali. Fui umas duas, três vezes filmar capivara, tarrã, capororoca, árvores.
0: Tem de tudo ali.
1: Tem de tudo ali. Isso é ancestralidade também.
0: Né? Uhum. Tá, agora, quando tu fala em sonho e existência, tu tá falando das tuas experiências pessoais ou a obra tá procurando provocar assim, uma reflexão de quem assiste a filmagem?
1: A obra procura uma reflexão para quem assiste sobre a interdependência, que é um conceito que a gente não é separado. Todo mundo depende de todo mundo. E a gente depende da planta tanto quanto do animal, e tanto quanto da água, tanto quanto do clima, tanto quanto do sol. Se a gente fizer mal para a natureza, a gente vai estar fazendo mal para a gente. Na real, é essa a minha grande... É a grande ideia que eu tento passar assim para o público.
0: Sim. Dentro desse trabalho todo, quanto tempo que levou para transformar toda a tua ideia inicial nesse álbum de 45 minutos?
1: Começou
0: Porque 45 minutos é filmagem que não acaba mais, né? Comecei é muito tempo, né?
1: Comecei a fazer o projeto na pandemia, riscar algumas coisas... E ele se transformou todo, e aí em 2023 que ele começou a ir para a rua. Na primeira take eu já consegui, eu vejo muito aqueles navios andando no campo, ali na Via 9.
0: Uhum.
1: Parece que estão singrando o Pampa. E aquilo sempre me chamou muita atenção, porque é um monstro, né? E aí eu tinha um dia de férias... num ano, eu tenho mais, mas numa quarta-feira eu tinha uma, e a gente foi filmar, e passou o Cisne Branco, o navio da Marinha, e a gente não acreditou, cara, que aquele navio veleiro lindíssimo passou, e ali, acho que eu considero a primeira cena do filme.
0: É bonito aquele navio, né?
1: É lindo, e tu vai ver a imagem com ele andando no campo.
0: É sensacional.
1: Aí nós vimos o navio, o Seival, que é um projeto do Antônio. O Antônio é um professor de Passo Fundo que fez uma réplica do navio do barco do Garibaldi. E ele andava aqui em Rio Grande. Ele é um navio escola. E ele andava aqui em Rio Grande. Eu fui visitá-lo. Fiquei amigo dele. Fui a Pelotas navegando o barco. É uma joia o barco.
0: Uhum.
1: E ele vai, às vezes, fazer a retomada de Laguna, a festa. E ele passa pelo canal. Eu combinei com ele, Antônio, quando tu passar
0: no
1: campo, tu me avisa. Aí o Antônio me avisou, acho que duas ou três vezes. Eu consegui pegar ele uma vez passando. Então tem a imagem do barco do Garibaldi andando no campo também.
0: Nossa, que legal.
1: É.
0: Muito legal. Sabe que isso que tu fala do barco andando no campo, né, me lembra muito lá minha infância, lá na Praia do Laranjal, quando se via os navios chegando em Pelotas. Né, porque eles vinham pela lagoa e quando tu estava ali no Laranjal, na praia, né, tu olhava o navio vindo em direção à terra e ele vinha e entrava na terra. Aquilo me marcava muito e sabe que eu fiquei louco, com aquela, aquela coisa marcada. Sabe, de ver o navio adentrando.
1: Todos esses conceitos vieram para mim no bem além. E aí tudo começou a fazer sentido. Bem além é isso, bem além pode ser aquilo, bem além. Aí o filme foi se desenvolvendo nesse tema. Assim.
0: Sim. O lançamento acontece dentro da Feira do Livro, né? Qual é a importância de apresentar o bem além justamente em um evento ligado à cultura, literatura e ao conhecimento?
1: Isso é uma honraria incrível. A Feira do Livro é... A FURG é uma bênção aqui para a nossa cidade. É um lugar de conhecimento, sabedoria, ancestralidade. E a feira, principalmente, ela consegue dar uma alavancada no filme que está chegando. Hoje em dia a gente tem que pensar na economia da atenção. Eu não quero, não sei se eu penso em ganhar alguma satisfação financeira com o filme, mas, enfim, que as pessoas vejam, né? E quando a gente mostra na Feira do Livro, ali já vai ficar uma exposição permanente depois, e já é um chamado para as pessoas verem em casa, porque esse filme vai estar no YouTube. Então dá um respaldo para mim, um respaldo da uma universidade mostrando o meu filme.
0: Então, não está ainda no YouTube.
1: Vai,
0: ou já está?
1: Vai, amanhã, simultaneamente, às 6 da noite.
0: Tu vai estar lançando.
1: Vai estar lançando na Feira do Livro e no YouTube ao mesmo tempo.
0: Que legal.
1: É.
0: Que legal. Para finalizar, né, o papo está bom, mas infelizmente o tempo vai voa. Para finalizar, quem ainda não conhece o trabalho do Lunar e vai chegar agora para assistir ao álbum visual, o que, que você gostaria de dizer, né, para convidar essa pessoa assim, que não conhece teu trabalho, para embarcar nessa experiência? O que, que tu diria para quem está nos ouvindo e que não te conhece ainda?
1: Pergunta difícil.
0: Desculpa.
1: Eu acho que o principal que eu tenho assim, para oferecer é que quando o Shakespeare falava, quando a gente fala da nossa aldeia, a gente fala do mundo. Então, graças a, sei lá que força, Deus, o que você queira chamar, natureza, eu consigo compor para cá, para Rio Grande, para o Rio Grande do Sul, para regiões sul-americanas. Então, quem vai ver o meu trabalho, quem vai ouvir o Rio Cassino, vai ouvir Rio Grande, vai ouvir Porto Alegre, né? Então, vai se transportar mesmo para memórias dele nesses lugares e vai querer conhecer esses lugares. Então, eu acho que o meu trabalho, quem quiser ouvir, está no sololunar.com.br, vai ouvir toda a minha discografia anterior. E quem quiser acompanhar o Bem Além, vai estar na minha página do YouTube, que é @leonardobucal. Ainda não está. Tem um clipe, esse do Molhos da Barra já está.
0: Uhum.
1: Já está um clipe, já está mostrado lá. E vai sexta-feira, amanhã, né, à noite, às 18 horas, dia 28, no YouTube, vai estar já para assistir. Se quiser se inscrever lá, ativar o sininho, amanhã vai receber uma chamada para lembrete.
0: Uhum.
1: E aí ajuda o algoritmo a impulsionar depois o filme.
0: Para mais pessoas.
1: E isso, por isso que é importante fazer na Feira do Livro.
0: Com certeza. Muito obrigado
1: e
0: pela tua participação.
1: É importante vir aqui na Rádio Cultura. Muito obrigado.
0: Tá sempre sendo convidado, então. Seja sempre muito bem-vindo aqui. Então, conversamos aqui com o Leonardo Bucão, né? E falamos aqui sobre esse acontecimento importante, que é o lançamento dessa obra que ele estará fazendo amanhã, que é o Bem Além, na Feira do Livro da FURG. Quero aqui agradecer a todos os ouvintes, né? Agradecer a todos os nossos apoiadores e patrocinadores, né? Chegando ao final do programa, tem algumas mensagens aqui, o Zé da Querência, eu ouvi aqui, Zé, um abraço para você, fiquei muito lisonjeado aí com as tuas palavras, meu amigo. Elvira do Povo Novo está na escuta, Neuroci Lemos está dando bom dia, ainda também o Duca diz, bom dia, Valerão, gostaria de dar os parabéns para o meu filho, William Oleiro, que está de aniversário hoje. Beleza, um abraço aí para o William Oleiro. Também aqui, TB, sou do tempo da Silva Paz. Ah, também sou do tempo da Silva Paz. Tarde é Jovem com Jonas Cardoso. Essa rádio é um canhão, diz a Neide. Testes nucleares para enriquecer sua soberania, demonstrar poder militar, sempre foi para interesses pessoais de uma minoria governamental. Quantos anos existem guerras e não há ganhadores e sim fracassos? Até quando o ser humano irá se regenerar e entender que estamos nesse plano para viver em harmonia? Estamos necessitando dessa resposta urgente. Rezem e fiquem com Deus. Abraços. Leonardo Bucão e seus músicos, amigos do Lanchão Ceival. Siga sempre, Marcelo Portela.
1: Que legal, Portela, um beijo, meu querido. Portela é uma pessoa queridíssima, assim, um coração
0: sensacional,
1: gigante,
0: né?
1: Artista, radialista maravilhoso.
0: Tá certo. Ficamos aqui então com o nosso programa. Vem aí o Palavra de Mulher e a gente volta amanhã, às 7 da manhã, ou melhor, amanhã às 7h25, porque amanhã começa o horário eleitoral. Então, 25 minutos que a gente vai começar depois. Então, às 7h25 a gente entra no ar amanhã com o nosso programa, com o nosso Manhã Regional. Um ótimo dia a todos e fique na nossa companhia da 105,9. 105,9.
2: Hora certa.
0: Cultura 9:03. 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
8: Previsão do tempo.
9: Previsão do tempo.
10: A quinta-feira terá pancadas de chuva e trovoadas isoladas. Os ventos serão fracos, com a umidade relativa do ar em média de 85%. A mínima será de 12 graus, tanto em Rio Grande quanto em Pelotas. Durante a tarde, a temperatura sobe, podendo chegar à máxima de 25 graus. Com informações do Instituto Nacional de Meteorologia, INMET.
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0: Olá, bom dia! Hoje, quinta-feira, 27 de agosto de 2026. Gente, o tempo está correndo. O mês de agosto está quase se despedindo, né? Falta poucos dias para terminar o nosso tão famoso e amado mês de agosto, que dizem ser o mês do desgosto. E claro que não, né? Nós que não somos supersticiosos acreditamos que não é nada disso. É apenas um mês. E um mês que teve de tudo, teve calor, teve frio intenso, teve chuvas, e 11, 12 dias de chuva, né, nos deu aquele susto, e logo, logo virá setembro, e setembro tem que ser aquele mês mais ameno, mais colorido, mês das flores, mês da primavera. Ai, mas não vai acontecer. Aí os pessimistas já estão pensando que o frio vai até outubro, né? Isso eu ouvi ontem várias pessoas dizer. Não é por aí, gente. Não adianta ficar no se, no se for, se é. Não, é o que é e ponto, e definido. E assim que vai ser, né? Logo, logo viveremos dias intensos de calor e as queixas voltarão. Ufa, não aguento mais esse calor, porque é difícil para trabalhar, porque é difícil, porque me sinto mal. Gente, a gente nunca está contente com nada. Então, vamos ver um dia após o outro e pronto, fazer o nosso melhor. Se não deu para fazer hoje, né, toda a lista ali na agenda, faça amanhã. Não disperse atenção, não perca tempo vendo as modelos, as bobagens da internet, as brincadeiras. Eu fico louca da vida quando alguém ainda vê uma bobagem, ainda vem me mostrar. Eu não acho graça nenhuma, mas as pessoas, ai, olha isso, ai, cara, eu não gosto de ver isso. Se eu quiser, eu vejo, eu busco, mas eu acho uma chateação. As pessoas perdem muito tempo. Eita, Wanda, mas tu é muito chata, muito sem graça. Uhum, acho que sou mesmo, né? Mas, enfim, acho que eu utilizo meu tempo da melhor maneira possível. Carlinhos Magno, bom dia.
1: Bom dia, Wanda, bom dia aos nossos ouvintes. 18 graus a temperatura, hein? Já pois tá subindo, é, né?
0: Tá subindo, mas vai pra vir a chuva, né?
1: É, tem a chuva aí, né? Mas tá bastante quente, né?
0: Eu não acho, na rua tá frio.
1: Tá frio?
0: Tá frio.
1: Mas tá marcando 18 graus
0: aqui
1: a temperatura.
0: Aqui no ladinho, né? Fazendo umas fotos.
1: Aí bateu
0: aí,
1: o vento ali.
0: Frio, bateu bem vento, frio. Né? Né? Mas se vai aquecer, se já está 18, 18 é alto para nós, né?
1: Para essa época aí é alto, né?
0: É alto. E a probabilidade é de quanto?
1: De chuva para hoje, a máxima é 19, só vai aumentar um grau, então deve ficar por isso, né? Nesta quinta-feira, dia 27 de agosto, hoje a boa do dia é ver um filme de terror à noite, né? Tem Grenal à noite, né?
0: Eita, então vai ter filme de terror.
1: Filme de terror, é, né? Os dois muito mal, né? Nas competições que disputam,
0: aí,
1: né?
0: Aí vamos pensar, né? Vai ser uma atrocidade. Ou vão reagir, ou de tão ruim que estão, a gente nem vai perceber.
1: Ou vai dar pauleira.
0: Ou vai dar.
1: Ou lances bizarros assim, e vai ficar no 0-0.
0: Não vai nem entender o que fizeram.
1: Que tentaram fazer, né?
0: E aí a gente vai pensar que ali tinha milhões e milhões de homens muito bem pagos e muito mal administrados, né? Então, vamos ver o que vai acontecer. Que horas é o...
1: 8 da noite.
0: 8 da noite. Aí muda tudo, né? Muda o horário de tudo, né? Ontem, quase que eu perco o debate, a entrevista, não é debate, né? Quase que eu perco, porque para mim seria mais tarde. Aí, quando eu vi, já estava no início, né?
1: Foi mais cedo, por causa do futebol ontem.
0: Acho que saiu muito bem. Eu estou acompanhando cada candidato, né? Eu sento ali, ninguém me tira, eu nem respiro, prestando atenção. Acompanhou ontem, não, mas...
1: Acompanhei, sim.
0: Coerente.
1: Gostei bastante do entrevistado, né?
0: O primeiro foi mastigado. Coitado, né, do primeiro. O segundo saiu bem. O terceiro saiu bem também. Vamos ver os outros. Hoje é o outro, depois o outro...
1: Fecha em seis, né?
0: Fecha em seis. Exatamente.
1: São 13 candidatos, mas foram escolhidos 6.
0: Exatamente. Os que são mais apontados, que são mais... Né? Então, vamos ver o que vai dar. A gente já sabe o fim dessa história, mas enfim. Ou todos os canais de TV também estão fazendo entrevista, seja com senadores, com candidatos a senadores, seja com deputados federais, né? Estaduais, acho que não vão ter tempo para fazer com todos, mas alguns já estão sendo entrevistados. Eu vim acompanhando dentro do possível, né? Tem uns que a gente vê que é uma atrocidade total, tipo, o que que essa pessoa está fazendo ali, já fiz essa pergunta. Outros não, acho que tem futuro, né, tem mudança nesse cenário político, acho que vai ter mudança.
1: Lembrando que amanhã começa o horário eleitoral, às 7 horas da manhã e ao meio-dia no rádio, e na TV outro horário, mas no rádio 7 horas da manhã e meio-dia, de segunda a sábado.
0: Amanhã o Manhã Regional já começa às 7h30, o Radiorama já começa também à meia hora. Então, mudanças aí de horário, o resto continua normalito. Vamos com música, então, começando assim o nosso Palavra de Sempre, oferecendo essas músicas iniciais para todos os nossos ouvintes e te desejando assim um dia de muita paz e amor no teu coração. O convite, é claro, fique conosco aqui na 105,9, é uma programação feita ao vivo, 24 horas para ti, para toda a região sul do estado, especial para a nossa amada Rio Grande.
1: Para começar, desejo de menino e Marcelo Portela, não é o nosso Marcelo Portela, né? É outro Marcelo Portela. Mas o nosso está na audiência. Bom dia, Wanda e Carlos.
0: Ah, muito bom dia, meninos. Olha só, o que eu quero dizer e cumprimentar a matéria de ontem, de ambos, né? Do Alisson Fontes, e também do Marcelo. Eles foram para o Calçadão fazer uma enquete, né? Para fazer um trabalho, uma matéria. Gente, sensacional. Sensacional. Até o momento, essa matéria.

0: Centro de Rio Grande. A gente fala muito no centro histórico, mas a gente quer saber do comércio, né, do calçadão que vai ser revitalizado logo ali. O que vai acontecer? Na matéria está muito completa. 67.100, né, é o total de visualizações. Os comentários são diversos. 567 comentários, compartilhamentos, olha, tem de tudo um pouco. Parabéns ao Alisson, parabéns ao Marcelo. Eles foram às ruas, primeiro estudaram o tema e depois trouxeram aí essa rica matéria que está no nosso site. Acompanhe, dê a sua opinião, fale conosco. Essa matéria vai ser muito debatida aqui no decorrer das nossas programações. Parabéns aos meninos.
1: Muito bom, né? Muito bom.
0: Verificou?
1: Consegui verificar, né?
0: Muito
1: Muito bom.
0: legal.
1: Muitos cliques aí. Parabéns aos
0: É,
1: dois aí, né?
0: 67 mil visualizações.
1: Visualizações.
0: Gente, é isso então, e assim a gente está trabalhando, construindo, o departamento comercial está agindo, o departamento de jornalismo está trabalhando, então a gente trará sempre muitas, muitas novidades. O que está acontecendo com o centro? É a questão da Zona Azul, é a questão dos altos valores dos aluguéis. Gente,
1: As compras
0: acredite,
1: online.
0: as
1: As compras
0: compras online
1: online também,
0: também
1: né?
0: afetam muito, mas acredite, um prédio para ser alugado no Calçadão de Rio Grande, ele custa entre 20 a 30 a 40 mil reais por mês. O comércio não comporta isso. E aí o que vai acontecendo? Fechando, fechando, desempregando, desempregando. E como os proprietários desse monte de prédios são poucos, está na mão de um ou dois, e nem moram em Rio Grande, e essa mulher falou que quer que Rio Grande seja Dani, porque ela não quer saber de Rio Grande. Ela já está morando nos Estados Unidos. Então é uma vergonha total e geral. O que o poder público vai fazer, eu não sei, mas tem que ter uma solução. Seguimos por aqui então, vamos com música 926.

0: Beleza, agora são 9h33. Coisa boa, né, Magno? Magno, tu tá bonito hoje com esse moletom.
1: Tô bonito.
0: Tu gostou do meu vermelho?
1: Gostei do teu vermelho,
0: não,
1: né?
0: Não tô torcendo pra nada.
1: Não, foi nada. Só coincidência.
0: Não tá dizendo nada, diga.
1: E ontem o meu verde aqui não tem nada a ver com Palmeiras, Guarani, nada, nem time nenhum, né?
0: Tem a ver com a cultura, sim, né?
1: É, exatamente. Mas com nenhum time, né? Nenhum time,
0: não. 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
0: 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Agora a gente vai ter que falar com a Mara, tem um P aqui que eu não entendo. Será que é panela? Será que é por? 8 vezes. Tá confuso, não tá, Mike? 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
1: 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Porque tem
0: não sei.
1: Um P aqui, um erro ortográfico.
0: A gente vai ter que chamar a Mara para esclarecer. 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Um abraço para a Fátima e para toda a sua equipe.
1: 991-647-867 para você participar, 991-647-867 para você interagir toda manhã. Teremos aqui o Valmir Barbosa, temos aqui a participação do Valmir Barbosa da São Miguel, curtindo e compartilhando, uma ótima e abençoada quinta, um grande abraço a Tereza Alves do Parque Marinha, desejando bom dia. Dulce Costa, bom dia para todos, bom dia Dulce. Maria da Graça Maia da Costa, bom dia amigos, bom dia Maria, bom dia para o Vasconcelos Pereira lá em São José do Norte, bom dia, estamos na escuta, Vasconcelos e a esposa Nilza aqui na Cidade Alta em São José do Norte. Em Pelotas, o Ricardo de Mara, bom dia Ricardo, bom dia para a Nilza Mendonça Pires, bom dia a todos. Também aqui o João da Sokovski desejando bom dia João. A Cláudia, boa quinta-feira, abraço e der, toca para nós, Beto Barbosa Preta. Valeu, obrigado da Cláudia. Maria Gladys do Parque Marinho, o dia começou, obrigado meu Deus pela vida e por tudo, amém. Bom dia, feliz quinta para todos nós. Temos a Simone Severo, escutar com o Zezé de Camargo, irmão da Lua, amigo das estrelas. Abraço e uma ótima quinta a todos da Simone Severo. A Ionilda em São José do Norte, alô Ionilda.
2: Oi, Vando, bom dia. Bom dia, Carlos Maio. Tem uma música, vai ser Calypso. Leonildo Aiz, São José do Norte.
1: Calypso, para a Ionilda. Uhum. O Paulo Vidal tá ligado também. Alô, Paulo.
3: Bom dia, Wanda. Bom dia, Magno. Bom dia, Valerão. Bom dia a toda essa equipe da Rádio Cultura. Olha, Wanda, por mais que eu esteja, vocês não estejam escutando minhas gracinhas, minha voz, tá? Tô quietinho aqui no meu canto, tá? Mas quero dizer o seguinte. Estou todos os dias ligado na Rádio Cultura Rio Grandina. Beijão a todos aí, hein? Felicidades.
1: Beijo.
0: Querido, beijão, felicidades.
1: Há um motor ligado aí,
0: tá? Ele está trabalhando, está trabalhando, sempre nos ouvindo. Um abraço, querido, tudo de bom.
1: Hoje é dia do corretor de imóveis. Dia do corretor de imóveis, dia do psicólogo.
0: Uma profissão
1: parabéns
0: que
1: a todos,
0: subiu, né? Muito, né, o muito, corretor de imóveis. Muito, né? muito. Todo mundo fez curso, todo mundo está atuando nessa área. Não sei se está vendendo, mas que estão atuando estão, né?
1: É, tem muitos, né?
0: É. Bom, outra coisa importante, psicólogo, né? Cada psicólogo, um deveria ter o seu, né? Isso é a pura verdade. Cada um deveria ter o seu psicólogo. Como isso seria importante, né? Mas é caro, é difícil, mas a saúde mental continua muito, muito em alta, né? Como as pessoas estão sendo afetadas por isso, né? Mas parabéns a todos os psicólogos.
1: Canta o Zezé de Camargo aqui na programação, Amigo da Lua, Amigo das Estrelas.

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0: Fortaleza, 9h56, gente, o céu tá fechando, levantando um ventinho e a temperatura acho que tá caindo, Magno.
1: Ó, pelo... Mesma coisa.
0: Mesma coisa?
1: 18 graus, 18 graus, tá se mantendo.
0: 18, né? Mas tá tão frio, né? Acho que hoje tá... Tem um mero engano, um ledo engano, né? Mas... Enfim, vamos seguindo aí para ver o que vai acontecer. Tem essa previsão de chuva, né? Para hoje?
1: Para hoje e para amanhã também.
0: Para hoje e para amanhã. Então, vamos ver
1: sábado
0: o que
1: já
0: acontece.
1: Melhora.
0: Bom, tendo futebol hoje, qual o placar que tu achas que vai dar, né? Daqui a pouquinho a gente vai abrir essa possibilidade de opinião. Possibilidade não, essa real opinião das pessoas, dos nossos ouvintes. Grenal, hoje, 8 horas da noite. Em quais canais que passam, Marcos? Não passa na RBS, não, né?
1: Não, não vai passar, não. Deixa eu ver aqui, né? Já trago essa informação, mas é só no canal fechado.
0: É, canal fechado. Canal bom, fechado. Vamos ver o que vai acontecer. Vai ser aquilo que o Magno falou, né? Uma loucura fechada, né? Uma loucura de doidos chutando bola para tudo que é lado. Poderá ser assim ou
1: é
0: não,
1: no,
0: né?
1: Prime Video, somente Prime no Prime Video.
0: Uh-huh. É canal pago,
1: canal,
0: né?
1: Canal pago, canal pago. Uh-huh. É, então, para ninguém ver os horrores.
0: Para ninguém ver.
1: Ou dificultar, pelo menos.
0: Não vai, né? Ninguém vai ver, né? Só o resultado depois.
1: Ó, já tá chovendo no cassino, diz o Robson Pentanel.
0: Já tá chovendo.
1: Chovendo no cassino. Começou então, hein? Começou.
0: Uhum. De lá para cá. Tá uma mudança, assim, climática visível, né? A mudança. Né? A gente quer saber como é que tá na região aí, se tá chovendo em Pelotas, São José do Norte, como é que tá o clima. Cadê a nossa Uber, Andréia?
1: Andréia.
0: Né? Tá circulando e andando, né, por todos os pontos. E Pelotas também, Pelotas, né, do trânsito maluco, todo dia tem acidentes graves em Pelotas, né, uma coisa absurda, né, e atenção gestores pelotenses, né, porque o canal do Pepino tem que ser fechado, mais um carro, dois caíram essa semana lá no canal do Pepino, que loucura isso, né. Então, vamos ficar atentos aí para que maiores danos não ocorram.
1: E outra questão instigante ou interessante, assim, né, de Pelotas, Pelotas já registrou 38 ocorrências de pessoas desaparecidas esse ano. 38. Agora, por último, familiares de Gilson Rosso Silveira, de 31 anos, estiveram na delegacia da DPPA de Pelotas nesta semana para comunicar o desaparecimento ocorrido no dia 10. Ele saiu de casa no loteamento Getúlio Vargas, onde residia há cerca de um mês e meio e não retornou. Um caso integra uma realidade difícil de dimensionar. Somente nesse ano, a Delegacia de Homicídios e Proteção à Pessoa de Pelotas registrou 38 ocorrências de desaparecimento com 19 localizações.
0: Poxa vida, localizaram ou
1: localizaram
0: não?
1: Localizaram 19, mas teve 38,
0: 38 30
1: ocorrências. Que então loucura. Temos 20 e poucos desaparecidos.
0: Sim,
1: então,
0: sim,
1: ainda.
0: Sim, que absurdo. Eu vi que ontem um rapaz que estava desaparecido foi encontrado também, assim... isolado, né, numa cidade aqui, ainda no estado, mas fazia 2 meses do desaparecimento.
1: Eu vi um de Tramandaí, não sei se é o mesmo, localizado em outra cidade.
0: Que
1: né?
0: Coisa, gente, que coisa doida isso, é assustador, né? É muito assustador.
1: Temos aqui as participações, Sônia Mara Vasconcelos, bom dia na escuta, Dejaíra Santos, bom dia, um abraço, a Abade Silva, bom dia amigos, assistindo, a Fátima Silveira diz, na Castelo, está chovendo.
0: Na Castelo.
1: Está chovendo na Castelo. É um cassino, Castelo Branco, chovendo então. Segundo a Fátima participando aqui conosco. Temos a Margarete. Alô, Margarete.
2: Sim, estamos na escuta.
1: Lá no Pesqueiro, bom dia. A Lenira.
2: Bom dia, Vandalete, Carlos Magno, toda aqui da Grandina. Gostaria de ouvir uma música, Paula Fernanda, Ser Humano. Obrigado.
1: É um ser amor, ser humano é Zeca Pagodinho, né?
0: Exatamente.
1: Tem aqui a Marisa do Bolacha.
3: Bom dia, Vandinha, bom dia, Magna. Olha, já chegou aqui no Bolacha a chuvinha, me acordou no telhado. A chuvinha bateu no telhado e me acordou.
0: Tava deitada, tava dormindo essa guria, que coisa boa.
1: Tava dormindo, acordou com a chuva.
0: Acordou com a chuva.
1: Eu acordo às vezes com os latidos.
0: Acontece.
1: Acontece.
0: Aliás, acontece. Aqui em torno aqui do complexo que tem de cachorro é algo fantástico, né? Tem por todos os lados,
1: Por todos os lados.
0: E avançam, né? Dá de tudo. Perigoso.
1: Tem aqui o Totone da Barra. Alô, Totone.
4: Magno, Totone da Barra Carroceiro. Gostaria de ouvir Conexão, oferecer para minha irmã Simone, para a avó Tereza, Robson Quintanel, Santiago do Táxi, Guinho das Motosserra, para todos os amigos e amigas que estão na escuta e para o Galpão do Pipoca. Um grande abraço, Totone.
1: Maria Bastos, bom dia, Wanda. Bom dia aqui para todos da rádio. Queria mandar um abraço para minha neta Amanda Cardoso. Ela está de aniversário hoje, desejando para ela bastante saúde, paz, e para ela e para os meus dois netos que auxiliam ela, Maria Bastos da Castelo. Também Fábio Bikes, bom dia, feliz quinta-feira para todos os ouvintes, amigos da Melhor da Zona Sul. Um abraço, Deus abençoe, Fábio Bikes. Glacino Parque Marinha, manda a música para Maria Helena do Cassino, para Mari Neto e para a vó Tereza, pode ser a escolha de vocês. A Dina Bezerra mandou aqui o que seria nessa dúvida nossa aqui, 8P. Quatro panelas e quatro tampas, seria isso? Diz a Dina Bezerra, né? Vamos saber daqui a pouco a Mara,
0: daqui
1: né, Wanda?
0: A pouquinho, nós já daqui vamos
1: a pouquinho,
0: saber.
1: Daqui a pouquinho.
0: Vamos, pode ser até pelo telefone, né? A gente pode até já chamar ela, né?
1: É. Temos aqui também a participação da Inês. Bom dia, quero mandar uns parabéns para minha filha Milena Miranda pelo dia da psicóloga. Eu tenho a minha e quero escutar o discurso com Henrique e Juliano. Tô ligada na Vila Eulina. Também antes aqui a Elisângela também pediu Henrique e Juliano. Quero Amor dos Outros com Henrique e Juliano. O tempo já está mudando e vem chuva. Tomara que seja pouco. A estrada ficou boa, diz a Elisângela. E o Antônio faz a pergunta, Vana. Faltou uma aula de matemática. 38 menos 19, 20 e poucos. É, não. Não consegui captar no momento, né? No momento.
0: É, então ele faltou,
1: pergunta
0: faltou.
1: Aqui, Wanda.
0: A gente falhou essa aula.
1: Falhou a aula de matemática. Ele pergunta aqui, os almoços dos CTGs, se não são mais divulgados? Os almoços aqui na cidade do Rio Grande, dos CTGs, né? Olha, o Alexandre Taveira divulga aí no programa dele, né?
0: No programa dele divulgam. A gente só não divulga quando não nos manda.
1: Não nos manda nada.
0: Não
1: né?
0: nos manda, a gente não divulga. A gente não sai assim, ó, manda aí, o que, é que vai acontecer aí? Não, a gente não bate na porta, mas quando mandam, a gente sempre faz a gentileza de divulgar.
1: Gelson Pintanel, bom dia. Gelton Pintanel, Povo Novo começando. Começando a chuva,
0: a
1: eu
0: chuva,
1: acho, né?
0: A começando chuva, a chuva,
1: começando
0: exato.
1: A chuva, né? Uhum. Então toda a região ligada aí e dizendo aí o que está acontecendo.
0: É,
1: né?
0: Exatamente.
1: Começou a chuva,
0: né?
1: Ou não.
0: Queremos saber, né? Pelotas está chovendo, Pedro Osório está chovendo, né? Queremos saber, queremos, conte para nós. Né? Arroio Grande, Jaguarão, né? Toda a região sul aqui que abrange a nossa abrangência, a gente gostaria de saber como está o clima. Aqui Rio Grande está fechando total, mesmo com essa temperatura de 18, não estou nem acreditando que esteja, porque está um frio danado.
1: Essa informação que a gente divulgou há algum tempo aqui na rádio, né, sobre o vício em apostas, né? E um rapaz de Santa Catarina, lá da cidade de Lages, perdeu R$500 mil,
0: mas
1: só nas bets.
0: Assim? Mas que
1: só nas bets. Ele disse que começou em 2020, entre 2020 e 2026 ele perdeu R$500 mil. Começou a apostar em 2020 e se tornou compulsivo. Diz que a compulsão aumentou a partir de 2024, quando passou a recorrer a empréstimos e acumular dívidas só para jogar nas bets, né?
0: Que horror.
1: Então agora ele vende café no semáforo.
0: Poxa vida, que tristeza isso, né? Que tristeza. Gente, é uma doença, é uma doença. Bom, hoje também é o dia do psicólogo, né? E o Marcelino Tonkowski diz o seguinte, ele psicólogo, disse: é ilusório imaginar que o homem possa dominar e controlar a natureza, se ele não foi ainda capaz de controlar e enxergar a sua própria natureza. Caramba, né? Deu nos dedos, né? É verdade. Que se a pessoa não consegue ter um autocontrole, eis aí a questão das bets, né? Do vício, se tu não consegue te controlar, né? Pensa em ti, né? Te conheça de verdade. Se tu não tens controle sobre a tua pessoa, como tu vai controlar os outros, Magda? Me diz, me conta aí. É mais ou menos aquele médico tratando de alguém com uma cirrose ou com alguém, uma doença hepática e fumando na frente do paciente, né? Mais ou menos assim, né? Não tem a ver. Tu tens que ter uma conduta correta para te ser aquilo, para auxiliar os outros. Senão, balela. Balela.
1: Audiência aqui do Danilo Pereira de Souza. O Danilo de São José do Norte, tá chovendo. Pegou agora.
0: Aonde, hein?
1: São José do Norte.
0: Começou agora, é.
1: Pegou Danilo. Agora, diz o Danilo
0: que
1: Pereira
0: loucura,
1: de Souza.
0: E forte, é?
1: É, diz que tá pegada a chuva
0: vai
1: lá,
0: chegar
1: hein?
0: Aqui. Bom, aqui em Rio Grande já tá, em algumas localidades, alguns bairros já tá chovendo, né? Vamos seguindo então com música?
1: Henrique e Juliano, Amor dos Outros.

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0: em Pelotas, São José do Norte, José também. Do Norte também. Vamos seguindo por aqui, trazendo o primeiro bloco do horóscopo. Atenção para Áries. Você enxergará com clareza o que funciona e o que não, o que atrapalha os seus métodos de trabalho. Corte um hábito que rouba energia e passe adiante as tarefas acumuladas. A saúde responderá bem a ajustes simples como o sono e alimentação. O cansaço da semana começará a aparecer. Não estique os compromissos. O segredo de hoje será controlar a ansiedade, você de Áries.
1: Você, editor, uma conversa franca definirá o rumo de uma relação ou um projeto em grupo. Assuntos dos filhos encontrarão solução no diálogo aberto sem sermão. Conte com sua criatividade para dar forma ao que imaginou. Um programa cultural fechará bem o dia. Convites de amigos e opções estimulantes não faltarão. Um encontro carinhoso falará alto ao coração, touro.
0: Gêmeos, lindo momento no amor. Arme uma viagem a dois e crie novas memórias com o par. Será ótimo momento também para publicações e divulgações do trabalho. Experiências passadas inspirarão inovação e evolução da carreira. As conquistas financeiras virão mesmo que demore um pouco. A vida social será cansativa, prefira estar em família. Prestígio em alta, Gêmeos.
1: Você de Câncer, acordos, assinaturas e apresentações fluirão positivamente. Uma ideia luminosa poderá destravar um projeto, coloque em prática hoje mesmo. Notícias de irmãos ou vizinhos pedirão atenção e respostas carinhosas. Troque confidências com a família, arrume a casa e invista em conforto. Será um ótimo momento para consolidar a carreira. Firme um novo contrato, Câncer.
0: Leão, administre seus recursos com clareza. Você entenderá como ganhar mais dinheiro, eliminar desperdícios e quais decisões tomar para manter o orçamento equilibrado. Um talento seu poderá proporcionar um rendimento extra. Valorize o que só você sabe fazer. Corte as compras que não fazem falta. Você também poderá firmar um acordo que dará suporte financeiro, Leão.
1: Você de Virgem, caminhos de maior realização pessoal estarão iluminados, o dia será muito positivo para planejar o futuro e inovar o trabalho. Foque em soluções práticas, uma proposta estimulante poderá abrir um novo caminho na carreira ou garantir um dinheiro extra. Será bom momento para vencer os desafios financeiros e começar um novo ciclo de vida, Virgem.
0: Primeiro bloco do horóscopo, seguido já voltaremos com o segundo bloco. Em seguida, teremos aqui o nosso Giro da Economia. Hoje é quinta-feira e a gente começa nos nossos patrocinadores trazendo informações.
1: Baleia na escuta. Bom dia, Wanda, Magnus. Estou na escuta, Baleia, São José do Norte. Manda um abraço para a vó Tereza. Edenir e Sônia aqui na Vitorino, casal ligadinhos com vocês. A Lê participando. Olá, Lê.
2: Bom dia. Obrigado por rodar a minha música. Eu já acordei pensando nela. Ofereço conexão, então, para vocês aí da rádio e para todos aqui da Rural. É a Lê aqui da Junção. Ah, e obrigado por rodar essa música maravilhosa. Tenha um bom dia para vocês aí. Bom dia de chuva, né? Porque aqui já está chovendo.
1: Chovendo na Junção
0: na
1: também.
0: Junção, na Junção já está chovendo.
1: Rogério Schwartz, ótimo e abençoado dia, diz o Rogério. Mandou
0: um abraço,
1: aqui a foto do
0: querido,
1: carro,
0: pai,
1: né?
0: Da Laís,
1: pai da Laís.
0: Nossa querida Laís.
1: E o veículo sintonizado ali na 105,9. Abraço,
0: obrigada,
1: Rogério.
0: Obrigada, Rogério.
1: Ivonete, bom dia, Wanda. Vamos ter fé. Deus no comando. Toca para mim, raça negra, dona do seu beijo. Bom dia para todos da rádio, a Ivonete. Também aqui, bom dia, Wanda. Dar os parabéns para o meu filho William Oleiro, que está de aniversário hoje. Um grande abraço a todos da Família Cultura, a melhor rádio. Assina Duca. Bom dia aí, Duca. São as participações aqui no nosso WhatsApp. Vamos lá para o nosso Face. Neroci Lemos, do Povo Novo, bom dia. Adão Pereira Domingos, bom dia, amigos. E Marli Lemos, um bom dia. Participações do nosso Facebook. Wanda, tivemos no final de semana os policiais militares do 6º BPM que realizaram o salvamento de um bebê de 3 meses que estava engasgado aqui em Rio Grande. E durante o cumprimento do serviço, a guarnição foi abordada por familiares que solicitaram auxílio. A criança foi entregue aos policiais que realizaram as manobras de desobstrução das vias aéreas, conseguindo reverter o quadro. E durante o deslocamento até a Santa Casa, a bebê voltou a apresentar sinais de engasgamento, sendo realizada novamente a manobra até a retomada da consciência. A criança recebeu atendimento médico no Hospital Santa Casa e após a avaliação foi liberada juntamente com os familiares. A bebê, a Maria Antônia Balota de Castro, de 3 meses e meio, foi salva então pelos policiais militares, né?
0: Graças a Deus, né? Coisa boa essa notícia, porque imagina o pânico dos pais sem saber o que fazer, né? complicado, desesperador.

0: Tu não, tu tá com teu filho ali sem saber o que vai acontecer, né? Mas na hora certa, né? Foi salvo, né? Graças a Deus.
1: Parabéns aos policiais militares que tiveram a técnica aí e colocaram em prática todo o seu, tudo que estudaram, né, para fazer essa ação e ajudar a família.
0: É verdade.
1: Larry Duarte, na ilha, por enquanto, é ensolarado. Na
0: Na
1: Ilha dos
0: ilha,
1: Marinheiros, a Ilha dos Marinheiros é ensolarada. Sem chuva, então, na Ilha dos Marinheiros.
0: Coisa boa, né? Coisa boa, porque as estradas estão naquelas condições precárias, né? A máquina já passou, já ajustou, mas infelizmente não tem como, né? Com o solo encharcado, né? Com tanta chuva como tem caído.
1: Sabe quem colocou o Grêmio na justiça?
0: Não.
1: Luis Suárez.
0: é sério? Por quê? O que
1: Sério,
0: houve?
1: sério. Direitos de imagem. Direitos de imagem, ele pede agora um valor pro Grêmio, né? O presidente já está sabendo dessa ação.
0: O Luiz Soares,
1: Luis Suárez.
0: é usar a imagem dele,
1: É direitos de
0: sem
1: imagem.
0: sem permissão, teve isso,
1: E ele colocou o Grêmio, cobra a dívida do Grêmio na CNRD, que é o Conselho, a Câmara Nacional de Resolução de Disputas. O valor é oriundo da rescisão contratual antecipada com o Uruguai, ocorrida em 2023. Ele cobra essa dívida, então. O assunto foi comentado já pelo presidente Odorico Romã na reunião do conselho na noite de terça, mas o encontro não foi aberto à imprensa. E o Suárez está pedindo uma grana agora do Grêmio, né?
0: Que coisa, né? Que coisa. Mas não tem lá, não assinam todas o que pode, o que não pode usar, né? Acho que assinavam antes, né? Não tinha um regulamento que dizia que, pelo uso de imagem e tal, né? Esqueceram desse
1: O que foi
0: detalhe.
1: falado, o débito se trata do direito de imagem. A dívida teria se originado a partir de um cálculo errado feito à época da rescisão. Aí deu rolo.
0: Eita, eita,
1: Não, estava
0: ferrou.
1: certo o cálculo.
0: É,
1: E
0: não
1: agora
0: estava, tá cobrando.
1: o Grêmio.
0: Ou aceitou na época, tudo certo, enquanto permanecia, depois saiu e não quis mais. Isso é
1: Também
0: muito
1: tem essa,
0: comum,
1: também
0: né?
1: tem essa,
0: É
1: né?
0: muito comum. Quando está dentro, está tudo certo, quando está fora, nada certo. E aí entram na justiça aquelas incomodações, né?
1: O Grêmio perdeu na primeira instância já.
0: Isso é ruim, hein? Isso é muito ruim. Mas é da vida e as pessoas nunca são o que parecem ser. Parecem ser aquilo quando estão se beneficiando, porque ele também se beneficiou e muito, né? Quando ele foi contratado, ele foi, teve vários benefícios. Depois que saiu, que já não entregava mais aquilo que prometeu entregar, aí já põe na justiça e tudo mais. É lamentável.
1: Edilon, bom dia família Cultura, Zona Sul, ótimo dia para todos. Vou na carona, é o Ed do bairro
0: É,
1: Bucos.
0: vamos com música então, agora 10h32, em seguida os meninos já vêm aí com o giro da economia.
1: Chegando a Paula Fernandes, um ser amor.

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3: Previsão do tempo.
4: A quinta-feira terá pancadas de chuva e trovoadas isoladas. Os ventos serão fracos, com a umidade relativa do ar em média de 85%. A mínima será de 12 graus tanto em Rio Grande quanto em Pelotas. Durante a tarde, a temperatura sobe, podendo chegar à máxima de 25 graus. Com informações do Instituto Nacional de Meteorologia, INMET.
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14: 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Já vamos deixar...
17: Vai casar, tem que se preparar.
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17: A noiva. 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
14: O mais difícil. Vamos lá, então, seguindo por aqui.
17: Tem o Luiz Fernando Miranda, da Barra. Bom dia, Wanda e Magno. Bom dia, Luiz. Bom dia para Sandra Moraes, desejando bom dia também. Temos aqui um pedido de utilidade pública do Serviço Social do HU da FURG, dizendo assim: gostaríamos da divulgação da necessidade de doadores de sangue para a paciente Rosângela Bittencourt Nunes. A mesma necessita de sangue A positivo e 2 doadores. Os interessados em realizar a doação deve se dirigir ao Banco de Sangue do Hospital Santa Casa, na Presidente Vargas, 334, gratos desde já, Serviço Social do HU FURG. Então, sangue para Rosângela Bittencourt Nunes, 2 doadores, sangue A positivo.
14: Também eu vi ontem, conversando com uma pessoa, disse que o Hemocentro de Pelotas está vazio, está zerado e precisam de todos os tipos de sangue para o Hemocentro de Pelotas, que... É centro de referência ali para mais de 23 cidades ali da região. E o centro está vazio. Então, precisam de todos os tipos de sangue. A negativo, O positivo, né? Todos, A e B e C, todos os tipos universal precisam de sangue para o Hemocentro de Pelotas. Também uma utilidade pública, a gente divulga aqui.
17: Chegando aí o Calypso, a Joelma teve no Altas Horas, né? No final
14: não
17: de semana
14: sei,
17: passada, agora.
14: Não sei.
17: A Joelma cantou lá, dançou.
14: Ah, é?
17: Joelma, né?
14: Perdeu a peruca. Não.
17: É. Tirou os aparelhos, né? Antes ela cantava, quando fez o primeiro sucesso, era com aparelhos no dente, né?
14: Não sabia.
17: Agora tirou os aparelhos, pelo que eu vi, sim, né?
14: Ficou mais bonita.
17: E o eterno Chimbinha, o Chimbinha é candidato.
14: Não sabia.
17: Candidato a deputado federal.
14: É o marido dela.
17: Não, é isso, né? Não, isso aí não. Uhum. Pelo que se entendeu, não volta nunca mais, né?
14: Ah, não, não
17: Pelas
14: volta.
17: Pelas brigas e alfinetadas que se deram, né, nas redes sociais e até
14: sabia.
17: Mesmo.
14: Como eu não acompanho,
17: não,
14: né? Não sou. Como eu não sou fã da.
17: Esse é ex-casal, Chimbinha e Joelma é ex-casal, né?
14: Isso.
17: A princípio, acredito que não. Pelas... Mas o Chimbinha é candidato a deputado federal pelo Pará.
14: Não vai
17: pelo
14: ser.
17: Pelo PDT.
14: Pode se eleger, pode.
17: Pelo
14: pode.
17: PDT.
14: Pode se eleger.
17: Pelo PDT, né?
14: Vai saber.
17: Vai saber, né?
14: Tu votaria no Chimbinha?
17: Não. Um ótimo músico.
14: Não
17: ótimo
14: respondeu.
17: Guitarrista.
14: Não respondeu, ótimo não guitarrista. Respondeu. Mas não votaria nele.
17: Não, não.
14: Não. Não. Tá bem. Vamos com música então, temperatura em 18 graus, solzinho aparecendo, mesmo que tímido, né? Vamos que vamos até o meio-dia neste dia.
17: Neste ritmo.
14: Neste dia, vamos que vamos, agora 10h52, daqui a pouquinho Giro da Economia aqui no programa.

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1: A Nara de Arroio Grande está na audiência. Bom dia, Nara de Arroio Grande. Coloca uma música do Gustavo Lima. Deus abençoe vocês. Obrigado pela sintonia.
0: Obrigada, Nara. Beijo para ti. Como está o clima aí, Nara? Nos conte. Está chovendo? Está com solzinho? Está frio? Como está nossa amada
1: Arroio Grande.
0: Cidade Sorriso, pode
1: simpatia.
0: Ser? Simpatia. Simpatia.
1: É simpatia.
0: Achei que era Sorriso.
1: Acho que não tem Cidade de Sorriso.
0: Não tem.
1: Tem uma Cidade de Sorriso, o nome da cidade. Acho que é em Mato Grosso, se não me engano.
0: Cidade de Sorriso. Não, Simpatia.
1: Simpatia é Rio Grande.
0: E Jaguarão, como a gente chama? Heróica, não? Como chama?
1: Puxa, tem um nome também.
0: Tem um nome também. Bom, mas Arroio Grande, obrigada, Nara. Um beijo pra ti, querida. Bom trabalho aí em Arroio Grande. Vamos lá, 11:01 com música e já, depois da música, o último bloco do horóscopo.
1: Raça Negra, Ivanete pediu.

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1: Hora certa.
2: Cultura 11:05.
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0: Beleza, agora são 11 horas 16 minutos, 11:16. 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
1: Agora eu volto aí para a rádio, Wanda.
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3: A gente volta com mais promoções aí dos nossos parceiros comerciais. Abraço aqui para Maria da Glória Costa, bom dia, feliz quinta-feira. Jaune José Sá Carvalho, bom dia a todos da Família Cultura, ótima quinta, abençoada, um ótimo programa. Também aqui o André do Parque São Pedro, André Castro do Parque São Pedro, abraços. Também você perguntou como é que estava lá em Arroio Grande, a Nara respondeu, oi, o tempo está fechado, o sol apareceu um pouquinho só. Oh, lá em Arroio Grande, né? Também tivemos a Zuma aqui da Santa Rosa, diz que o bairro Santa Rosa tá com sol.
0: Com sol.
3: Não apareceu a chuva por enquanto.
0: Alguns
3: lá, né?
0: Alguns pontos aqui abriu sol também no centro.
3: Também o Zé da Querência, olá Zé, bom dia.
4: Bom dia, Cássio Magno, bom dia, Wanda Leite. Uma boa quinta-feira para todos os ouvintes, para vocês aí, na graça de Deus aí. Boa. Tô mandando uma música lá para minha esposa lá, tá? A Passone lá, no Anos. As cozinheiras lá estão fazendo a comida, tá? E um bom dia para todos e fico com Deus.
0: Beleza. Tá certo, obrigada. Bom dia. E nós trazemos agora o segundo e último bloco do horóscopo desta manhã, começando por Libra. O dia pedirá um pouco de interiorização. Aproveite para cuidar da saúde física e mental. Ir mais fundo na terapia e encontrar soluções definitivas de um assunto antigo com serenidade. Finalize o que não está funcionando discretamente. O corpo poderá pedir pausa e intercale tarefas com momentos de relaxamento. Um banho longo e dormir cedo completarão o roteiro, Libra.
3: Escorpião, escolha as pessoas certas e tome decisões com mais segurança. Você saberá com clareza quem está de fato ao seu lado. Um convite de colaboração chegará em boa hora. Veja se os valores combinam antes de aceitar. Planeje o futuro e as metas realistas sem idealizar demais. No amor, um gesto de confiança aprofundará o vínculo, amplie amizades, Escorpião.
0: Sagitário, você poderá encerrar uma parceria ou um projeto em grupo, começar outro melhor, amplie as comunicações de trabalho, lance ideias, brilhe nas reuniões e divulgue o que você faz em outros lugares. Encontro de hoje abrirão portas e despertarão a nova motivação. Circule, descubra novidades, soluções práticas aparecerão no caminho. Sucesso pela frente, Sagitário.
3: Você de Capricórnio, atenção Capricórnio, documentos, aprovações e matrículas andarão sem entraves. Resolva agora e garanta boas condições. Alguém de fora trará um conselho valioso. Escute de coração aberto e com visão de futuro. Novos horizontes se abrirão. Chegou a hora de bater o martelo sobre um curso, uma viagem, um plano de expansão. Prestígio, alianças e associações em alta, Capricórnio.
0: Aquário, padrões de conforto poderão mudar. Busque melhor qualidade de vida. O dia ajudará a finalizar a negociação de um imóvel. Resolva uma antiga pendência financeira e concretize uma mudança já desenhada. Conexões com pessoas de fora darão no que pensar. Inclua o autocuidado na rotina e comece atividades novas. O corpo em movimento equilibrará o humor, você de Aquário.
3: Você de Peixes, as parcerias e assuntos do coração entrarão em foco. O dia esclarecerá o que cada um espera da relação, no amor e nos negócios. Uma conversa franca selará um acordo importante. Fale com o coração. As emoções estarão amplificadas, evite ambientes cheios e proteja a sua sensibilidade. Um pouco de privacidade iluminará rumos e decisões. Casamento em alta, Peixes.
0: Já voltamos hoje.

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1: Lembra aquele acidente do ônibus com o caminhão que foi para cima do ônibus ali na estrada, né? E o motorista acabou 11 mortos e 7 feridos, né? Sim, ali na região de Pelotas,
0: sim,
1: né?
0: Sim, triste, mas...
1: O MP denunciou o motorista da carreta por 11 homicídios culposos após o acidente na 116 em Pelotas. O Ministério Público denunciou o motorista da carreta envolvido no acidente que deixou 11 mortos e 7 feridos em janeiro em Pelotas. O condutor é acusado de 11 homicídios culposos e 7 lesões corporais culposas na direção do veículo automotor. Segundo a denúncia, ele agiu com imprudência e negligência ao tentar evitar uma colisão e invadir a pista contrária, atingindo frontalmente o ônibus de passageiros. A investigação apontou que o trecho da rodovia operava temporariamente em pista simples com desvio de velocidade reduzida devido às obras na ponte sobre o Arroio Corrientes. Motorista de 25 anos está respondendo em liberdade.
0: Que tristeza aquilo, gente. E ali a gente
1: o ônibus da Santa Silvana, né?
0: É, muito triste, né? Tinha uma moça, chamava Jaque, né? Bem conhecida da família. Ela estava se deslocando, ela é a filha, para a praia de São Lourenço. A filha ficou viva e ela morreu no local. Uma tristeza total, né? Era a Jaque e a filha, e a Rita, né? A Rita retornou. Elas nem eram aqui do Sul, né? Vieram para... Porque a Rita passou na Universidade Federal e elas se mudaram para o Sul, né? E eram super amigas, as duas únicas, né? Agora a Rita retornou para sua família no Pará, né? E a Jaque, infelizmente, faleceu no local. Uma tristeza total e geral. E as demais pessoas, eu falo nelas... porque eram as pessoas que eu conhecia. Muito, muito, muito triste, né? É um luto permanente, né? E uma tragédia, né? Não anunciada, né? Mas uma tristeza total. Se teve culpa, se não teve culpa, não sei, mas realmente foi muito triste.
1: Um abraço aqui para a Catiane da São Miguel. Vamos ver essa situação aqui, Catiane. Já repasso para a Wanda Leite, em seguida a gente retorna a mensagem para você. A Damiana tá ligada, a Damiana mandou um grande abraço e quero ouvir o Zé Ramalho entre a serpente e a estrela. Tá no ponto aí, Damiana?
0: Boa pedida, boa pedida. Vamos lá então com música. 11h28.

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2: Previsão do tempo.
3: Previsão do tempo.
4: A quinta-feira terá pancadas de chuva e trovoadas isoladas. Os ventos serão fracos, com a umidade relativa do ar em média de 85%. A mínima será de 12 graus tanto em Rio Grande quanto em Pelotas. Durante a tarde, a temperatura sobe, podendo chegar à máxima de 25 graus. Com informações do Instituto Nacional de Meteorologia, INMET.
2: Previsão do tempo.
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10: Muito bem, agora 11h38, 11h38. Respondendo aqui a nossa querida Catiane. Olha, Catiane, não tenho essa informação, mas vamos fazer um contato aí com a Secretaria de Saúde, né, para a gente ter algo mais preciso, né, mais certo. Não tenho essa informação se há um surto geral de gripes. Eu sei que as pessoas estão gripadas, né, as pessoas estão realmente passando pelo um dia calor, um dia frio, com esse mal-estar. Mas não sei, não chegou essa informação, não, se os postos, os pontos socorros estão realmente cheios de pessoas gripadas. Não tenho mesmo, Catiane, mas já vou fazer um contato aí com a Secretaria da Saúde para saber qual é a condição.
11: Mais um golpe em São Lourenço.
10: Não acredito.
11: Agora,
10: não
11: mais um, né?
10: Acredito.
11: Agora,
10: mais um golpe
11: de estelionato. Usando dados de processo contra o INSS, aplicaram um golpe em mais de R$1.000 num cidadão lá do município de São Lourenço. Através da delegacia, o comunicante relatou que golpistas, usando dados reais de seu processo contra o INSS, contataram ele via WhatsApp, alegando a liberação de um acordo de R$30.691,82. O comunicante recebeu ligações de números diferentes e, por um terceiro contato, enviaram ali um link para o Pix, né? No valor de R$1.021,21 para a liberação do alvará. A vítima disse que seu saldo era no banco era R$ 424,00, mas o banco efetivou, pegou o limite aquele, né? Depois que zera a conta, tem aquele limite que você pode usar, né?
10: Sim.
11: E aí ficou negativado em R$597,21. Então, gastou os R$ 424,00 que ele tinha na conta e, do limite, tirou R$ 597,21 via limite aí do banco, né? Então, R$1.000,
10: que
11: né?
10: Que absurdo,
11: R$1.000.
10: Que absurdo.
11: Mas a liberação de um suposto alvará.
10: Ai, meu Deus. Ele deu o link do banco? Como é que ele fez?
11: Clicou ali para pagar o Pix, né? E aí o banco tirou os 424 que ele tinha na conta e mais R$597,21 do limite, totalizando R$1.021,21, que era para um suposto liberação de alvará, né? Do processo contra o INSS. O processo, segundo o golpista, teria sido liberado o valor de R$30.691,82, mas não era nada disso, né?
10: Que absurdo. E a gente falou ontem aqui ainda, gente. A gente falou ontem aqui com o Dr. João Vitor. Não entre nessa ideia, não aceite essa possibilidade. Não existe, gente. Não existe. Ontem a gente falou nisso, hoje de novo. A gente até comentou em São Lourenço, que é uma cidade bem visada, né, para esses golpes. Hoje a pessoa já caiu de novo, né?
11: É.
10: Que barbaridade. Que sério isso.
11: Hoje teremos o eclipse. Eclipse.
10: É,
11: eclipse
10: hoje.
11: Eclipse parcial da Lua acontece hoje e será visto em todo o Brasil. A partir das 23h34 de hoje, um eclipse parcial da Lua poderá ser visto em todo o território brasileiro. O ponto máximo desse eclipse será a 1h30 da madrugada, já na madrugada de sexta-feira,
10: não
11: quando
10: virei.
11: Estará a fase mais obscura. Esse tipo de eclipse ocorre toda vez que a Lua entra na sombra da Terra, formada pela incidência do Sol. Então, terá hoje, então, a partir desse horário, né, 23h34, o eclipse parcial.
10: Não verei esse advento lindo.
11: Nem o parcial,
10: da
11: nem o
10: nem
11: total.
10: Nem parcial, nem o total.
11: 1h30 da manhã,
10: eu
11: já
10: acho,
11: estou.
10: Que vai estar chovendo. Pretendo estar sonhando, pretendo estar descansando, pretendo, assim, estar profundamente num sono, né, em berços esplêndidos, né? Não tá vendo eclipse.
11: Eu nunca curti esse negócio aí, né?
10: Mas nem pessoal, eu, nem curiosidade, pessoal, nem vontade.
11: Na minha infância eu vi vários fazendo.
10: Ah, eu não vi. Eu não vi, não quero ver e também não vou ver. Não me atrai, não tenho curiosidade, enfim. Não sou uma estudiosa da causa.
11: Da causa.
10: Vamos lá com música aqui no programa, 11h42. Hoje não teremos o comentário de Rosário Bica, né? Ela está em atividades pessoais e ela não participará aqui do programa.
11: A Inês oferece para a filha Milena Miranda pelo Dia da Psicóloga e ela oferece Henrique e Juliano discurso para nossa psicóloga Milena Miranda. Tá rodando então Henrique e Juliano. Música.

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0: Beleza, agora 10 minutos pro meio-dia, né, dessa quinta-feira ensolarada, nublada, chuvosa, deu de tudo hoje um pouco, né, na cidade em alguns pontos choveu, outros tem sol, outros nublou, então dia misto no dia de hoje.
1: Para amanhã marca chuva, 13 graus a mínima e 15 graus a máxima, chuva para amanhã, 85% a chance de chuva amanhã, então... No princípio deve chover, né?
0: 85% é quase então, certo.
1: Quase, né? Certo, né? Quase certo.
0: Exatamente. Né? Gente, logo mais tem futebol que ninguém vai ver, a não ser que seja escrito lá no Prime Video, né? Aí, se não for, não vai ver o escândalo que vai ser hoje, Zé Vitor. Que loucura! Vai ser uma fiasqueira, tu não acha? Bom dia. Vai ser ou não vai ser?
2: É, então, Wanda, muito bom dia pra ti, muito bom dia pra ti que também que tá sintonizado aí na 105.9. Olha, eu te digo que é um jogo complicado, tanto pro torcedor do Grêmio quanto pro torcedor do Inter, porque é uma via de mão dupla, assim, é a dupla Grenal. Hoje em dia, os dois times não estão nem perto de sua melhor fase, tanto na questão da gestão, na questão técnica, tática dos seus jogadores. O Inter, por um lado, que se defende muito bem, mas que continua com um elenco precário porque exige, tanto estando nas quartas de final da Copa do Brasil, tentando não cair. O Grêmio, que apesar de ter no papel um time muito qualificado, um time que no papel deveria ser muito bom, ainda não conseguiu se encontrar defensivamente falando. Então é muito complicado. Enquanto a gente tem o Inter que chega na frente do gol e cria as oportunidades, mas não consegue de jeito nenhum aproveitar as oportunidades que cria. A gente tem o Grêmio, que apesar de fazer os seus gols, não consegue passar de um jogo.
0: O Grêmio não faz gol há muito tempo.
2: Não consegue passar de um jogo sem tomar pelo menos um gol.
1: Carlos Vinícius não faz mais gol, né?
0: Não. Desculpa, mas eu acho que não. Nenhum nem outro, né?
2: É, então...
0: O que vai dar hoje, na tua opinião?
2: Pra mim...
0: Resultado 0-0.
2: Pra mim, o Inter vai tentar repetir o feito que fez com o Corinthians, tanto no Beira-Rio quanto lá em Itaquera, lá na Neoquímica. Então, pra mim, eu acho que vai ser 2-1 pro Internacional.
0: Magno, a tua opinião?
1: 1-1.
0: Eu acho também.
2: Eu acho que é um jogo que vai ser...
0: Tomara que não tenha nenhum desequilíbrio emocional, que não dê briga, que não dê esse tipo de agressão, né? Porque, olha, tá feio demais o futebol, né?
2: É, a Brigada Militar tentou tomar as medidas possíveis pra tentar conter esse tipo de risco. Claro, essas atitudes tomadas pela Brigada Militar gerou uma grande revolta na torcida colorada, tanto pela... proibição das ruas de fogo na Avenida Padre Cacique, que é onde tradicionalmente acontece, quanto por terem fechado as churrasqueiras do Parque Marinha, que fica ao lado do Beira-Rio. Mas são as formas que eles encontraram de tentar inibir pelo peso desse jogo, né? Porque, querendo ou não, é um Grenal numa quarta de final da Copa do Brasil. Então, um Grenal por si só, pode ser até no gauchão, já tem esse clima tenso, já tem toda essa...
0: Imagina nesse momento.
2: É, já faz todo esse rebuliço. Então, tu imagina um Grenal valendo a vida, valendo dinheiro, valendo...
1: Ai, arbitragem do Ramon Abate Abel, árbitro que foi pra Copa do Mundo, árbitro brasileiro, né? Mais ou menos. De repente
0: hoje,
1: vai conseguir controlar os ânimos, né? No Grenal sempre tem provocações, aquilo, né?
2: Pra mim é um divisor de águas, na verdade. Pra mim é... Quem perder esse Grenal, tanto o Inter quanto o Grêmio...
0: Tá fora.
2: Não só está fora, quanto...
0: Vai custar reagir, né? Porque é algo que vai mexer com as emoções também.
2: Quando perde toda a confiança.
1: O que vocês acham? Cai algum técnico hoje? Ou o Pezzolano ou o Luiz Castro?
2: Eu acho que não. Hoje não.
0: Acho que não.
2: O Pezzolano, eu acredito que toda a torcida colorada tem em mente que ele está fazendo o que ele pode, com o que ele tem. Porque o time do Inter é extremamente precário.
0: Em todos os setores. E o Grêmio não tem mais opção nesse momento, né? Se tu pensar, todos já passaram.
1: Sabe quem? Renato. Quem que pode ser? Eduardo Cudê. Foi demitido do River Plate. Oh, aquele da manta.
2: Foi demitido do River Plate depois de uma eliminação do River Plate na Sul-Americana por causa de quem? Sabe quem que perdeu o pênalti? Que eliminou o River na noite de ontem?
0: Quem?
2: Rafael Borré. Exatamente, do Sport Clube Internacional.
1: Então, tá de bandeja, Deus. O Eduardo Cudê, né?
2: Então, pra mim, assim, a gente não vai ter grandes movimentações na Casa Mata, tanto do Inter quanto do Grêmio, por conta de ter todo esse clima, ter o jogo de ida agora, quanto o jogo de volta na próxima semana. Mas eu acredito que o Internacional
0: ganha do Grêmio
2: hoje.
0: Vamos ver, então, amanhã a gente volta a pensar. Eu tô com o Magda, acho que 1-1, né? Vai ser ali, ainda vai dar aqueles atritos, vai dar aquela... Ai, aqueles BO no meio, aquela coisa feia de se ver. Ah, mas vamos ver o que
2: tem,
0: vai dar, né?
2: Infelizmente.
0: Não combina, mas é. A gente...
2: Pra mim, 2-1 pro Colorado, então.
0: 2-1.
1: Elisângela, meu palpite, 2-1 pro Grêmio. Elisângela da Ilha.
0: Elisângela,
1: 2-1, vitória do Grêmio.
0: Vamos ver.
1: Ó, o Grêmio não fez fora de casa, hoje o jogo é fora de casa, né? É lá na casa do Inter. Abad Silva na audiência, Fátima Matheus do Pinho desejando bom dia. E o Antônio diz, concordo, esses assuntos tipo da Lua só interessa para astrônomos e estudantes. Para eu, não.
0: Não, o eclipse hoje à noite.
1: Hoje tem eclipse,
2: eu posso aproveitar para dar um salve não só para uma colorada, mas para uma psicóloga?
0: Hoje é dia dela. Exato, pode ser.
2: Eu quero mandar um abraço, um beijo para minha irmã, Caroline Pereira. Uhum. Ela é psicóloga, se formou em 2021 e ela, se não fosse por ela, não estaria no jornalismo.
0: Uhum.
2: Por ver o quanto que ela...
0: Influenciou.
2: Ela influenciou, né, tanto para eu correr atrás do meu sonho, sempre me motivou muito.
0: Grande psicóloga.
2: Um grande psicólogo e uma grande irmã também.
0: Ah, querida, um beijo para ela, né, dizer para ela, apareça, vamos conversar com ela aqui. Hoje a gente tentou alguém, mas como foi em cima do laço, assim, a gente não conseguiu, mas uma outra oportunidade vamos chamá-la aqui para conversar um pouco sobre saúde mental, sobre influências, né, ou... Saber ouvir, porque a psicóloga, todo psicólogo
2: Se serve de incentivo, ela já teve até um programa de podcast para falar sobre saúde mental.
0: Isso é muito bom. Gente, nós vamos ficando já por aqui, agradecendo já os nossos patrocinadores, Maicon.
1: Isso aí, agradecendo.
0: Voltaremos amanhã, no mesmo horário, com mais uma edição do Palavra de Mulher. Vem aí o Radiorama, na sequência o Top Tarde e de volta para casa e a nossa programação inteira, intensa, feita para ti, ouvinte amado, querido da 105,9. Voltamos amanhã com ou sem resultado. Não, o resultado terá, né? Ganha um ou ganha outro. Ou empata. Não tem outra alternativa. Beijo a todos e até amanhã.

0: Hora certa.
1: Cultura, meio-dia e um. 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
1: Roma. É isso aí, vamos juntos até as 14h. Boa tarde pra você. Alô, alô, Zona Sul. Boa tarde pra você sintonizado aqui junto com a gente. Na sequência da programação da cultura, depois do Palavra de Mulher, nós vamos juntos até as 14h, mais uma vez, com a nossa tradicional viagem ao passado, relembrando os clássicos dos anos 70, 80, 90 e também dos anos 2000, comigo, Paulo Ricardo, aqui na Cultura Zona Sul e com a força de Dinâmica Contabilidade e também Sulgás Distribuidora Ultragás.
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1: Meio-dia e 8, temperatura na marca dos 18 graus, umidade relativa do ar em 87% e vento a 23 km por hora. Uma ótima tarde de quinta-feira para você. Hoje é Radiorama TBT, onde você programa junto comigo a programação da sua viagem ao passado. E a gente começa com a programação do Patrick Silva, do bairro Getúlio Vargas, Ottawa com Disco.

Esse é o som do Radiorama. São das clássicas da nossa programação e hoje Radiorama TBT, a programação do ouvinte. Hoje é quinta e toda quinta é dia de relembrar, é dia de TBT, dia de relembrar os seus melhores momentos da sua vida, pedindo música aqui no Radiorama e fazendo junto comigo a programação da Cultura Zona Sul. Pra gente começar, teve a programação aí do Patrick Silva, do bairro Getúlio Vargas, com Ottawan Disco, relembrando lá as pistas dos anos 70. Amanda Maciel do Cassino pediu e ouviu Patrick Swayze, She's Like the Wind, e ainda a programação nessa sequência do Josimar Costa, do Parque Marinha, Paul McCartney, Hope of Deliverance. 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Agora são 12:20, a música segue com a programação da Mirella Pinto, do centro de Rio Grande, também do Janilson Medeiros, do bairro Mangueira, e a Miriam Soares também nessa sequência, programando as nacionais.

0: agora são 12:32, esse é o Radiorama aqui na Cultura, tocando aí a primeira sequência, hoje você sabe, né, e pra quem não sabe, pra quem tá chegando agora, embarcando agora na nossa viagem, no nosso Expresso ao Passado aqui pela programação da 105,9, hoje é dia de Radiorama TBT, hoje é dia de participar e de pedir música aqui na nossa programação e fazer junto comigo a trilha sonora do intervalo do seu dia. Raul Seixas, tu és o MDC da minha vida, Armandinho, Casinha e ainda Alceu Valença, relembramos aqui na programação do ouvinte com Como Dois Animais.
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0: Previsão do tempo chegando por aqui.
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0: Já a gente volta com o Radiorama.
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3: Previsão do tempo.
4: A sexta-feira terá pancadas de chuva e trovoadas isoladas. Os ventos serão fracos com a umidade relativa do ar em média de 95%. A mínima será de 12 graus, tanto em Rio Grande quanto em Pelotas. Durante a tarde, a temperatura sobe, podendo chegar à máxima de 16 graus. Com informações do Instituto Nacional de Meteorologia, IMET.
2: Previsão do tempo.
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0: Legal, senhoras e senhores, já estamos de volta, 23 minutinhos agora faltando para uma. No intervalo do seu dia, a playlist certa aí para você que curte a programação da Cultura, integrando a Zona Sul e conectada contigo. De segunda a sábado, do meio-dia às duas, por aqui, é só Radiorama. Com as clássicas da nossa programação, a gente toca aquelas músicas que fizeram sucesso lá nos anos 70, 80, 90 e também os primeiros 10 anos ali dos anos 2000, a primeira década dos anos 2000 aqui na nossa programação. E hoje é quinta-feira, hoje é dia de pedir música e fazer junto aqui com o Paulo Ricardo a programação do Radiorama. Então você pode pedir a sua através do nosso 991-647-867. Vai ser um prazer receber o teu pedido por aqui, trocar uma ideia contigo e, é claro, junto com você fazer a trilha sonora do intervalo do teu dia. Próxima sequência tá chegando por aqui, quero mandar um grande abraço, um grande amigo. Fazia um tempo que a gente não se cruzava, tá pedindo música por aqui, te encontrei na rua e foi um prazer mais uma vez, Mário Freitas. Grande abraço aí, Mário. Obrigado, meu amigo, por tudo, sempre pelo carinho também, né? E pela sintonia agora também aqui na nossa programação. Seja bem-vindo, Mário Freitas do Centro. Programa a próxima sequência. Tem programação também do Mutuca, que tá lá na Barra. Diz que tá trabalhando e sintonizado aqui no intervalo do trabalho lá na Barra. Grande abraço, meu amigo. E também tem programação na sequência, pedido aí da Candice Goulart. Eu não sei se é Candice ou Candice, me perdoe se por acaso errei teu nome, viu? É lá do Jardim do Sol, programando aqui na nossa programação de meio-dia, na programação do Radiorama da sua rádio.
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Andrew Donalds aqui na programação do Ouvinte no Radiorama TBT, lançada lá em setembro de 1994. Michelle é uma estreia, é o single de estreia, com uma mistura de pop, rhythm and blues e também reggae, feito pelo Andrew Donalds, e acabou tornando-se aí o maior sucesso da carreira do artista e alcançando boas posições em paradas internacionais, inclusive a Billboard Hot 100 lá em 1995. Sucesso do Andrew Donalds na década de 90, Michelle. Antes, Gloria Gaynor, It's Raining Man. Também Pulp Fiction, tema do filme Pulp Fiction, Girl, You'll Be a Woman's Son. E a primeira foi Genesis, Follow You, Follow Me. São as melhores na programação do Ouvinte. Você pode participar também pelo nosso WhatsApp. Tem aquela música que marcou a tua vida? Que marcou aqueles momentos especiais? Então manda ver aqui pelo nosso WhatsApp 991-647-867 e vamos relembrar juntos na programação da Cultura Zona Sul. Até às 14h é Radiorama, só as clássicas. 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Bora de música, a gente segue a nossa viagem por aqui agora, trazendo a programação da Maria Clotilde, do bairro Castelo Branco 2. Também um abraço especial lá pro Demis e pra esposa, que com certeza também estão junto com a gente nesta viagem sempre. Demis e a esposa do bairro Getúlio Vargas e a Simone Severo, do bairro Mangueira, programando também aqui na próxima sequência da nossa programação, relembrando só as clássicas. 7 minutos faltando para 1h da tarde. A gente segue com o Lobão.

0: Chegando ao final da primeira parte aqui da nossa viagem ao passado no Radiorama, tá aí a Legião Urbana na programação do ouvinte no Radiorama TBT, Eu Sei. Nico Rezende, Esquece, Vem, ainda Lobão, Me Chama nesta sequência. Fecha a primeira parte, intervalo, a gente já volta. 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
1: Hora certa.
0: Você tá bem, tá na cultura, são 1:05.
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Agora são 1:11. Já estamos de volta aqui na nossa programação. Temperatura na marca dos 18 graus. Tempo lá fora fechou, né? Céu fechado. Existe possibilidade de chuva já na tarde de hoje, mas a gente vai atualizando você aqui com as informações da previsão do tempo também. Tem que ficar sintonizado aqui na Cultura 105,9 e a gente vai informando para você até o final do Radiorama. A partir das 2 horas da tarde tem o Valeirão por aqui também, com as informações, a música e a interatividade em mais um Top Tarde. E às 17 horas, de volta para casa comigo aqui na programação da Cultura. Vamos em frente, trazendo mais músicas selecionadas pela nossa audiência, porque hoje é Radiorama TBT. Hoje a gente mata a saudade juntos com aquela música que marcou a sua vida aqui na nossa programação. Próxima sequência está chegando aqui com a programação da Suzana Aguiar, do Jardim do Sol, também do Alípio Tucci, do Cassino, e a Miriam Oleiro, do Lar Gaúcho. Inclusive, o Alípio acabou me lembrando, né, essa música que ele pediu aqui pra gente tocar, e essa música aqui fez muito sucesso lá nos anos 80, é isso, Alípio? Onde a gurizada se reunia ainda, aqueles bons tempos onde a gurizada se reunia nas festas de garagem, só na expectativa de tocar essa música aqui pra poder dançar juntinho. Boa lembrança, Alípio! 1:12 para começar. Música preferida do Carlos Magno aqui da rádio. Uma delas, né? Beatles, Love Me Do.

Sonsaço do Oingo Boingo, We Close Your Eyes. 1h21, esse é o Radiorama, com a força de dinâmica, contabilidade também da Sugás, distribuidora Ultragás, aqui na nossa programação.

0: Ultraman, saudade, hein? Ultraman com dívida, muito bem lembrado aí pelo Jones do bairro Getúlio Vargas, Jones Valério, será que é meu parente, Jones? Obrigado aí pela lembrança, boa pedida, Jones. Antes teve programação também da Raquel Mena, com Engenheiros do Havaí até o fim. E ainda, também nessa sequência, o Frejá com segredos para Charlize Alves da Vila Militar. Participação do ouvinte aqui é o Radiorama Interativo, é o Radiorama TBT, é o Radiorama da quinta-feira na programação da sua rádio. Na 105,9, a cultura integrando a Zona Sul e conectada contigo. 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Fechado por aqui, mais uma sequência. Eu preciso, infelizmente, anunciar que depois do nosso intervalo, nós teremos aqui o último bloco de hoje do Radiorama, relembrando as clássicas da programação. Ainda tem vaga, hein? 991-647-867, manda um zap zap aí e eu toco aquela música que marcou o teu passado, marcou a tua vida aqui na nossa programação. 25 para as duas.
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2: Previsão do tempo.
3: A sexta-feira terá pancadas de chuva e trovoadas isoladas. Os ventos serão fracos com a umidade relativa do ar em média de 95%. A mínima será de 12 graus, tanto em Rio Grande quanto em Pelotas. Durante a tarde, a temperatura sobe, podendo chegar à máxima de 16 graus. Com informações do Instituto Nacional de Meteorologia, IMET.
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0: 20 minutos faltando para as duas, já estamos de volta, depois do recado aí do nosso intervalo, de volta com a última sequência de hoje aqui do Radiorama e as clássicas da programação. 120 minutos de música que marcaram gerações, a história da música na memória do Radiorama também por aqui. 120 minutos de música que marcaram gerações é aqui na Cultura Zona Sul, de segunda a sábado, do meio-dia às 14h. Bora de música? Para começar a próxima sequência, tem música para Maria da Glória, do bairro Salgado Filho, o Altemir Vignol, também do bairro Rural, e na sequência, a programação do Duca, mandando aí pro filhão, que tá de aniversário hoje, o William Oleiro, a música também que vai rodar nessa sequência aqui. Duca pro William Oleiro, parabéns, muitas felicidades, William, feliz aniversário para ti. E ele tá mandando também esta música na sequência, que é o Hotel California, pra prima, a Miriam Oleiro, que está sempre ligada também aqui na nossa programação. Tá dado o recado, então. Programação do Duca, Altemir Vignol e a Maria da Glória nesta sequência aqui do Radiorama.
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0: com esse clássico do pop rock gaúcho. A programação do ouvinte no nosso Radiorama TBT, eu vou finalizando a edição desta quinta-feira, dia 27 de agosto, do Radiorama TBT. Obrigado aí pela sua participação, sua interatividade foi incrível mais uma vez por aqui.
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0: Obrigado aí, a gente volta a se falar, a se encontrar às 17 horas em mais um De Volta Pra Casa. Fecha por aqui o Radiorama, amanhã novo encontro do Radiorama meio-dia, mas eu volto no De Volta, como eu disse e repito, às 5 horas da tarde. Depois do intervalo, Zé Valeirão vai estar por aqui. Mais um agito no Top Tarde, na nossa programação, na programação da cultura, integrando a Zona Sul e, é claro, sempre conectada contigo. Uma ótima tarde de quinta-feira.
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3: Hora certa.
0: 2:01.
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0: Que beleza, Thiago Jonathan, tocando por aqui, se joga no passinho, Brisa Star, ainda teve mais, teve muito mais sucesso pra você, e eu tô chegando agora, tô chegando pra ficar, tô chegando pra ficar, como diz a música aqui, ela, estou chegando pra ficar e fico contigo até as 5, a partir de agora. 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Tá começando o nosso programa e nós vamos juntos a partir de agora então com muito sucesso para você, daí que tá ligado comigo aqui. Nós vamos juntos tocando para você a música, tocando para você aqui o seu recado, dando aqui o seu recado, né? Tá ligado comigo, sabe quem? Tá ligado comigo o Danilo Pereira de Souza. O cara é de São José do Norte, tá ligadaço aqui sempre. Boa tarde, meu amigo. Toca uma música pra nós aí, pra São José do Norte, pra todos os gremistas. E daí ele afirma que o Grêmio vai ganhar hoje de 3-0. Será? Será, cara? 3-0 é o que tu pensa? Beleza, vamos torcer então. E aí, qual é o seu placar? O que, que você acha? Como é que vai ser o jogo logo mais? Logo mais tem Grenal pela Copa do Brasil. Você acha que vai dar quem? Hein? Quem é que você acha que vai ganhar esse Grenal aí? Você acha que vai dar quem? Diz pra mim aí, manda sua mensagem dizendo quem que você acha que ganha o Grenal logo mais. Ou se você acha que vai dar empate, quero saber quem é que vai acertar no resultado, no score. Vamos nessa então? Passa pra mim aí o que, que você acha. Então, tô aguardando aí você. Me pediu aqui um Beto Barbosa, cara. Dá licença, meu. O que eu vou tocar aqui do Beto Barbosa? Vamos tocar uma lambada? Vamos tocar uma lambada então, né? Ligadinha comigo também a Raquel. Quer uma música da Ivete Sangalo, Quando a Chuva Passar. Raquelzinha, nem começou a chover e você já tá pensando Quando a Chuva Passar? Pois então tá, vamos tocar aí a Ivete Sangalo em seguidinha. Também o João da Socopes, que tá ligado comigo, tá mandando um boa tarde. Boa tarde, João. Simone Severo, boa tarde, Valerão. Gostaria de escutar com Simone Mendes, Erro Gostoso. Abraço e uma ótima quinta-feira a todos. Legal, uma ótima quinta-feira a você também. Olha aí, a Simone já disse que vai ser 2-1 pro Grêmio. 2-1 pro Grêmio. E aí você, o que que você acha? O tempo tá feio lá fora, né? Também tá parecendo que já vai chover. Será que já vai chover? Ou será que não? Será que vai chover? Tá chovendo aí? Hoje teve vários relatos de chuva pela cidade, né? Em alguns pontos não choveu, em alguns pontos choveu. E aí, aonde você está agora? Como é que tá o tempo? Vem comigo, vem! Vamos juntos até as 5! Olha aqui a Glaci. Oi, Glaci.
1: Boa tarde, Valerão. Estou na escuta. Vamos ver. Começou o Inter. Eu vou dizer que o Inter vai ganhar, né? 2-0 pro Inter, tá bom?
0: Tá bom. Tá bom, se você acha que tá bom, é. Tá bom, então. Tá certo. Tá legal. Vamos acreditar, então. E aí, você, qual é que é o seu score? Quanto é que você acha que vai ser? Hein, conta pra mim aí. Manda sua mensagem no 91647867. Tá valendo, tô esperando aí a sua participação e tô tocando por aqui sucesso. No pedido da Raquel, ela quer ouvir quando a chuva passar. Ivete Sangalo.

agora vai, agora que eu quero ver. Vem nessa, vem embalando assim. Vamos botar um pouquinho de açúcar aí nessa mexida da tarde. Ei, preta, Beto Barbosa pra agitar, pra relembrar, pra balançar. Balança com o Valeirão, vem beber.

pra mim. Vem, vem com o Valeirão, vem. Que maravilha, né? Beto Barbosa e essa aí é a Preta, a segunda música que estourou dos... 5,9 Cultura Zona Sul. Do ciclo de lambada do Beto Barbosa. E pra continuar, né? Não dá pra esquentar e parar. Vamos nessa assim, ó. Mais uma, só mais uma. Pra relembrar a lambada, boa e velha lambada. Eu fiz parte da primeira lambateria do sul do Brasil. Lambateria do Teatro Avenida, que maravilha. Por aí tem caoba, por aí tem lambada. Essa que também foi uma das carros-chefes, né, do movimento. Movimento do Brasil.

beleza, hein? Assim fica difícil ficar parado, né? Fala sério, chega junto, vem comigo, vem. Que prazer imenso estar contigo na Onda da 105. Você ouviu por aí Kaoma com Lambada, você ouviu por aí também o Beto Barbosa com Preta, fala pra mim. Teve Marília Mendonça, Apaixonadinha. E ainda também teve Ivete Sangalo, Quando a Chuva Passar. É sucesso que não para mais. E aí você diz assim, pô, Valerão, mas esse sucesso aí da Lambada faz tempo. Faz muito tempo. Mas fala sério, vamos deixar esses conceitos de lado, né? Fala sério, você não gosta, não curte uma música embalada? Você não balançou um bocadinho que seja? Ah, você balançou assim, confessa, vai. Deu uma balançadinha? Então, cai na onda, cai dentro, vem junto. Vamos juntos até as 5, aqui sem regra. Não é algo assim, ó, engarrafadinho. Não, não é um programa assim de arquivinho. Não, é programa ao vivo. É programa assim, ó, povo participando, povo fazendo comigo. E a gente tocando aqui o que a gente tá afim de ouvir. Ah, mas esse é o sucesso do passado. É. Imagina o movimento que foi no Brasil inteiro a Lambada. Foi sensacional. E como eu disse, né, pra mim é maravilhoso. Eu participei da primeira lambateria do estado do Rio Grande do Sul. É, foi sensacional, né? E que equipe que participava por lá, né? Nossa Senhora, Nossa Senhora. Olha, vou contar pra você, né? Meu amigo Barbieri fazia parte. Meu amigo Veronês, Som e Luz fazia parte, né? Além, é claro, do meu amigo Jorge Oliveira. Esse era sensacional. Nossa Senhora. Além, é claro, também do Gastalzinho. Nossa, que equipe, hein? Dá licença, é de respeito. Metia pra valer, metia medo. Era uma festa melhor que a outra. Sensacional. Gastalzinho, que depois foi dono do Satolep, né? Você já ouviu falar do Satolep, né? Pelotas ao contrário. Barzinho que barbarizou na década de 90 em Pelotas. E o Jorge Oliveira, que foi o proprietário do Teatro Avenida e um dos grandes realizadores de eventos na cidade. Nossa, por muito tempo. Grande Jorge Oliveira. Pois por aqui a gente não tem um tempo, né? Um time, e a gente traz já já mais sucesso pra você. E eu tô esperando aí a sua participação, tô esperando aí a sua mensagem no 91647867. Vamos juntos fazendo aqui o programa, fazendo o Top Tarde. Sabe por que é top? É top porque você está sempre ligado. É porque você está ligadinho, é porque você participa comigo. Não acredito, você não participou ainda. O que tá acontecendo? Por que você não tá participando? Manda aí, 91647867, eu tô te aguardando. E não tem desculpa não, quero a sua participação.

0: previsão do tempo.
1: Previsão do tempo.
2: A sexta-feira terá pancadas de chuva e trovoadas isoladas. Os ventos serão fracos com a umidade relativa do ar em média de 95%. A mínima será de 12 graus, tanto em Rio Grande quanto em Pelotas. Durante a tarde, a temperatura sobe, podendo chegar à máxima de 16 graus. Com informações do Instituto Nacional de Meteorologia, IMET.
0: Previsão do tempo.
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0: Que maravilha, é um sucesso que não para. A cultura em movimento, a sua, a nossa cultura. Quem tem cultura tem tudo. Deixa eu ver aqui quem é que tá participando comigo. Bora lá participar, 91647867. Boa tarde, Valerão, se der toca conexão, vai pro meu filho William Oleiro, que está de aniversário hoje. Um grande abraço. Valeu, alô William, feliz aniversário, um abraço aí do paizão, do Duca, e um abraço aqui da equipe da cultura também. Também quem mais? Oi, 2-1 pro Inter, Márcia da Major Carlos Pinto. Tá bem, mais um palpite que chega. E o seu palpite qual é? O que você acha que vai dar no jogo logo mais? Tem Grenal, tem sim senhor. Quem é que vai ganhar? Tá valendo aí pela Copa do Brasil, né? Tá valendo pela Copa do Brasil. Eu fico pensando, né? Quando o Grêmio ganhou a Copa do Brasil, o Grêmio tava numa situação muito ruim. E o Inter também, né? Não dá pra dizer que estavam as mil maravilhas e aí ganharam a Copa do Brasil. Foi tipo quase que com um prêmio de consolação. Agora, nesse ano, os dois estão quase sendo rebaixados no Brasileirão, né? Estão lá no G4. Será que é um indício de que podem ganhar a Copa do Brasil? Pelo menos agora, lamentavelmente, um fica, né? Poderia ser na semifinal, seria bem melhor, imagina. Ou imagina na final. Nossa! Se bem que eu acho que agora não liberam mais na final, né? Confrontos no mesmo estado. Que a gente já teve, né? Decisão de Copa do Brasil lá em Minas, lá algumas vezes, né? E é sensacional, né? Mas vamos ver quem é que vai passar hoje. Quero saber de você, o que você acha, quem ganha o jogo. Deixa eu ver aqui quem é que tá ligada comigo. Oi, Ângela. Opa, para. Só um bocadinho, vamos começar de novo sua mensagem, tava na minha escuta, agora sim vai no ar.
1: Boa tarde, gostaria de pedir a música com Viseu Pause, só 3 dias só. Ofereço pro meu esposo Jair, na quinta secção da Barra. E para todos que estão ouvindo a Rádio Cultura.
0: Legal, valeu, obrigado. Olha aqui, tô recebendo uma fotografia. Uma gremista com o cavalinho do Grêmio. Ah, que legal. Sônia, diz para nós aí, boa tarde.
2: Oi, Valerão, boa tarde. Roda Bruno e Marrone, se eu tivesse ido. E vai dar Grêmio, 1-0.
0: Tá certo, tá bem.
2: E se eu não tivesse ido?
0: Se você tivesse ido, se não tivesse ido, tinha ficado, né? Se não tivesse ido, o que que aconteceria? Hein, por causa de que você não foi? Por que você queria ir? Conta pra mim aí. Deixa eu ver quem mais tá ligado comigo, a Regina. Oi, Regina, boa tarde.
3: Boa tarde, Vaneirão, aqui é a Regina da Coab 1.
0: É.
3: Eu gostaria de ouvir a música do Fábio Júnior, Pai.
0: Nossa.
3: Se der tempo, tá bom?
0: Tá.
3: Eu ofereci pra todos que estão ouvindo.
0: Perfeito.
3: Vou participar do palpite do... Eu, como sou colorada, vou torcer pro Colorado. 2-0, tá bom? Beijo, obrigado.
0: Agora eu se perdi. 2-1 ou 2-0, Regina? 2-0, né? É a final, né? 2-0. Bateu o martelo. 2-0! Tá bom, obrigado, Regina. O Edinho tá ligado comigo. O Edinho e a Vera Regina. Fala aí, Edinho.
4: Boa tarde, Valerão. Boa tarde a toda a galera que tá na escuta. É a Vera Regina e o Edinho. Estamos aqui na escuta. Tá boa as músicas, Valerão. Nem vou pedir porque todas estão maravilhosas, tá?
0: Tá.
4: Vou nas próximas músicas oferecer aos amigos, tá bom?
0: Tá bom.
4: Pra Maria de Lourdes Camarão, pro seu Oscar, pra Mariudinha, pra Dilma e pra todos os amigos que estão na escuta, tá? Porque é muita gente. Eu ofereço a todos, pra vó Tereza e pra todos.
0: Tá certo, obrigado. Ligadinho aqui com o Valerão, ligadinho do Radinho. Boa tarde. Bora lá, mais uma tarde ligado na Mais Ouvida. Abraço, Jefferson. Se possível, toca a música Conexão. Claro, claro que sim. Vamos tocar Conexão em seguida, irmão. Também, Valerão, uma música do BTS, por favor. Não tocaram no aniversário da minha filha. Uma música do BTS. Do BTS. Me ajuda aí, Neide, por favor. Do BTS. O que é BTS? É algum daqueles grupos coreanos? O que é BTS? Eu não lembro. Me ajuda, me socorre, por favor. Olha só, a Raquel tá dizendo o seguinte, né? A Raquel tá dizendo que o Grêmio vai ganhar de 2-1 do Inter hoje. A Maria da Glória tá ligadinha comigo também. Tá afim de ouvir o quê? Ah, quer ouvir uma antiga? Ah, tá certo. Vamos aqui procurar essa dica que você quer, querida. E o meu amigo Totone, Totone da Barra. Vamos ver o que, que o Totone diz. Diga lá, Totone.
5: Boa tarde, meu amigo José Augusto Valerão. Um grande abraço para ti, pro Carlos Magno. Gostaria de ouvir qualquer uma do Léo Magalhães. Quero oferecer para minha irmã Simone, para a avó Tereza, Santiago do Táxi, Robson Pintanel, Guinho das Motosserra, pro Galpão do Pipoca, que estão tudo na escuta. Um grande abraço, Totone.
0: Beleza! Valeu, Totone! Bora lá com mais música, bora lá que tá chegando por aí sucesso! A mais pedida de todas as tardes, de toda a programação.
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0: Conexão.
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Beleza, Neide. Aí foi a música da tua filha. E aí eu entendi o PTS. É, você sabe que o Valerão faz muito tempo jornalismo, né? Tá voltando pras músicas agora, né? Então, por aí foi pra aniversariante filha da Neide. E o sucesso não para. Se não tivesse ido, acho que tinha ficado, né?

0: Maravilha, maravilha, né? Linda essa música aí, a Rua com Mordida de Amor. Tocou ainda antes por aqui, Bruno Marrone, Bruno e Marrone. Se não tivesse ido, teve por aí também BTS com Swim, teve ainda também o Swan, no caso, né? E teve ainda também o Apaixonado com Daniel Júnior. Tocando pra você na onda da 105, tocando pra você na onda da cultura. Quem tem cultura tem tudo, quem tá ligado tá conectado e a cultura tá conectada 24 horas por dia contigo. Aqui a gente vai trazer um rápido intervalo comercial e voltamos já já. Tá valendo ainda a sua opinião, o seu palpite pro jogo de logo mais. Grenal, quem que ganha? Quem que ganha?
1: 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Hora certa.
0: Cultura 13 e 7.
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0: É o nosso Top Tarde aqui na Onda da 105, com você, pra você, todo pra você. Você que tá ligado na 105, você que tá ligado na Cultura Zona Sul. Olha só, tem aqui uma mensagem muito legal. Essa mensagem para tudo porque ela é especial demais. Boa tarde, queria oferecer uma música para minha mãe, Cirlei Alves, que está de aniversário, 81 anos. Que Deus abençoe sua vida. Que maravilha, né? Essa aqui é a Heloísa Porto que está oferecendo para sua mamãe, né? Aqui a dona Cirlei Alves, que está completando 81 anos. Também a outra filha, né? A Jaqueline, né? A Jaque está dizendo o seguinte: boa tarde, meu amigo. Ótima quinta-feira. Queria mandar um beijo e parabéns para minha mãe. Hoje, 81 anos. Música para hoje, Menina Mulher do Raça Negra. Legal. Uma pediu Menina Mulher do Raça Negra e a outra pediu Morango do Nordeste. Tá pintando por aí o moranguinho? Morango do Nordeste, então, na programação. Só que antes tem mais uma mensagenzinha aqui da Glacy. Deixa eu ver o que a Glacy diz aqui. Oi, Glacy.
1: BTS é um grupo coreano.
0: Ah, obrigado, querida. Isso aí. Tá certo. Ela mandou antes, né? Mas só agora que eu fui ver. Obrigado. É um grupo coreano. Pois é. Pois é. Tem um monte de grupo coreano por aí, né? Tem até seriado de grupo coreano, né? Tem seriado de cinema coreano, quer dizer... Eu já vi alguma coisa até nas plataformas, né? Eu já vi um seriado aí envolvendo aí a Coreia do Norte e a Coreia do Sul. Agora eu não recordo o nome do seriado, mas é um seriado bem legal. Uma moça empresária que é da Coreia capitalista e cai na Coreia comunista. É muito legal, uma história bonita de ver. Por aqui tem sucesso? Tem sim. A gente vai tocar então para a aniversariante, né? Vamos tocar aqui para a aniversariante do dia. Está completando hoje 81 anos. Então é toda especial para a dona Cirlei Alves. E eu vou tocar por aqui o Cara Metade com Morango do Nordeste. Estou esperando aí a sua participação. Participa comigo, vem. 15:15 na hora da coincidência. 13:15, boa tarde.

0: beleza, hein? Você viu seu pause, Mari Pause, só 3 dias só, tocando por aqui no nosso Top Tarde. Daí tava tocando a música e eu tava pensando, será que é relacionado ao tempo, só 3 dias de sol só? E aí já veio e aí já veio a chuva de novo? Seria isso? Pois é, tá feio o tempo aqui no centro, né? Tá ficando fechado, tá nublado, muito nublado. E aí também tem aqui a mensagem do mano, né, dizendo o seguinte: vem chuva aí, aqui no Povo Novo já está bem carregado e trovejando. Pois é, por aqui também a gente está ouvindo o barulho do céu, né? É, o tempo está fechado, fechadinho, e a gente torcendo aí para que venha uma chuva calma, mansa, né? Sem descargas elétricas, sem vento, sem granizo, sem nada, na boa.
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0: Aqui na Cultura tem mais uma. No pedido da Jaque tem Yasmin Santos com Raça Negra e a Menina Mulher. 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
2: Luiz, me diz uma coisa.

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Fica ligado aqui na nossa 105, a nossa rádio. Agora 3 horas e 28 minutos, 13h28. Vou trazer um rápido intervalo comercial aqui e eu volto já já com a sequência aqui do nosso programa, né? 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

0: Previsão do tempo.
1: Previsão do tempo.
2: A sexta-feira terá pancadas de chuva e trovoadas isoladas. Os ventos serão fracos com a umidade relativa do ar em média de 95%. A mínima será de 12 graus, tanto em Rio Grande quanto em Pelotas. Durante a tarde, a temperatura sobe, podendo chegar à máxima de 16 graus. Com informações do Instituto Nacional de Meteorologia, IMET.
0: Previsão do tempo.
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1: 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E tá caindo uma água, começou a chuva aqui na hidráulica. Tá chovendo, tá fechado o tempo, né? Bastante escura a tarde, anoiteceu em Pelotas. É, anoiteceu por aqui, mano, tá feia a coisa. Pois então, a gente vai continuando e a gente vai tocando pra você aqui a música que você está afim de ouvir e aquela que você pediu. Então tá pintando por aí mais uma.

0: Beleza, mano! Alexandre Pires e Ana Castela. Olha só, tem aqui as respostas dos ouvintes, né? Aqui no bairro Mangueira está chovendo forte, ficou noite. É a Simone Severo quem me dá essa informação. Também a Raquel diz, Avenida Portugal ainda... Ah, não, aqui já é antiga, peraí. Chove muito e com algum granizo aqui na Avenida Portugal. Mais uma informação de uma outra localidade. Ô, meu amigo, caiu muita pedra aí. Aqui caiu bastante aqui em São José do Norte. Olha a indicação aqui do meu amigo do Danilo Pereira. Caiu bastante granizo em São José do Norte na indicação que o Danilo me passa aqui agora. É, o João me passa aqui alguma imagem, né? O João da Sokovski.
1: Tá caindo pedra, olha a pedra.
0: Olha aí. Caindo granizo também ali na Roberto Sokovski, né? Inclusive aqui o João me manda as imagens, né? A filmagem aqui do granizo caindo ali na casa do João, ali na Roberto Sokovski. Também, quem mais que tá ligado comigo aqui, quem mais está me mandando aqui, né, informações referentes aí à chuva. Estou na Silva Paz, forte a chuva, muita chuva. Aqui é a indicação da Heloísa que na Silva Paz está chovendo e chovendo com muita força. Isso agora, né, há 2 minutos atrás ela passou essa informação. Então, como é que está o tempo aí, onde você está? Nós somos uma grande rede de amigos. Nós somos uma rede conectada aqui na cultura, cultura conectada com você. Me diz, tá chovendo aí? Como é que foi aí? Choveu forte? Teve granizo? O que tá acontecendo nesse momento? Quero saber sim, viu? Vamos juntos aqui com o nosso programa. A gente vai trazer um rápido intervalo comercial e eu volto já já dando sequência para você por aqui do nosso Top Tarde. Então, bora lá com o Top Tarde e já já a gente está de volta aí com mais uma hora de programa. Mais uma hora de programa na sua Cultura Zona Sul. A partir das 5 tem o Paulo Ricardo e o Paulo Ricardo vem com De Volta para Casa. Até as 8. Às 8 tem a Voz do Brasil e logo depois da Voz do Brasil tem o Rafinha, Rafa Chaves e o Noturno 105. O Noturno 105, primeira parte, e a segunda parte depois da meia-noite. Da meia-noite às 2, o Rafinha faz a segunda parte do Noturno. E o Paulo Djavan faz o programa Insônia das 2 até às 5 e das 5 às 7, o Cultura Gaúcha. Não, não, valeu, Cultura Gaúcha, quem faz é nada mais, nada menos que Alexandre Taveira. Alexandre Taveira e o Anthony. O Anthony e o Alexandre Taveira. Anthony Vronsky, mais barbaridade. Gaiteiro bom, por demais. Não é gaiteiro, é violeiro. É violeiro, né? Quem tem a gaitinha é o Alexandre. Que maravilha. Sensacional. No sábado, tem pela manhã, aqui das 8 até as 10 da manhã, o Cultura Gaúcha com Alexandre Taveira e o Anthony. E é claro, valendo aí a sua participação, né? Também, gente, olha só, além do Bom Dia Cidade que o Djavan faz das 5 às 7, das 7 até as 9 eu estou aqui com o Jornalismo da Cultura, Manhã Regional. Notícia e informação aqui para você, diariamente de segunda a sexta-feira. Depois das 9 até o meio-dia tem o Palavra de Mulher com a jornalista Wanda Leite. Wanda Leite e equipe com uma revista eletrônica no seu rádio. No meio-dia até as 2 tem o Radiorama com Paulo Ricardo e as músicas que marcaram época. Décadas de 70, 80, 90. Comecinho aí dos anos 2000, né? Década de 2000? Hein? E aí como é que chama a década depois de 2011? Como seria? Hein? Você sabe me dizer? Me ajuda aí. Bom, deixa eu trazer um comercial e a gente volta já já com a sequência aqui do programa e com a última hora do programa de hoje.
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Bora lá, né, com a Cultura Zona Sul, tocando sucesso pra você, participar comigo aqui. Você tá esperando o quê? Você não tá participando ainda? Não participou? Por quê? O que que tá acontecendo? Fala pra mim. A Catiane da São Miguel tá ligadinha comigo. Boa tarde, meu amigo Valerão. Uma ótima quinta-feira abençoada. Aqui na São Miguel, às 3h35, dentro de casa, ficou noite. Depois chuva forte e também chuva de pedra mais miúda. Graças a Deus. Minha mãe, que já é falecida, mas no mês de agosto, quando tinha temporal, Ela falava que dia 24 de agosto, dia de São Bartolomeu, que ele vem sempre brabo, e Santa Rosa de Lima diz que o temporal sempre vem antes de um abraço da amiga Catiane do bairro São Miguel. Tá bem então, né? São Bartolomeu. Tá certo. E como é que é o nome da Santa Rosa de Lima? Santa Rosa de Lima. Tá bem, tá certo então. Obrigado, Catiane. Pois, no Parque São Pedro também, né? Parque São Pedro também tem problema, né? Parque São Pedro também teve granizo, grau miúdo, né? Não é graúdo, miúdo. Ainda bem que teve graúdo. Granizo miúdo. Tá tranquilo tudo, tá bem então, que bom. Que maravilha, né? Vamos continuar. Tá chegando por aí o Menos é Mais com a Simone Mendes, Pedro Pecado. 4 e 9, boa tarde, Rio Grande. Uma...

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0: Que beleza, hein? Esse aí é o Péricles. Péricles com Mal Acostumado. Ainda antes você ouviu Bruno e Marrone com Alma Gêmea aí. Menos é Mais com Simone Mendes, Pedro Pecado. Sucesso que não para pra você na onda da 105. Na onda da cultura. E você, é claro, conectado. Você, é claro, participando comigo e fazendo o programa. 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Fala, Guga, um abraço pro Guga, um abraço pras meninas que trabalham lá com o Guga. O Guga, o cara da San Marino. 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Olha só, deixa eu ver aqui quem é que tá conectado comigo, quem é que tá participando comigo. Boa tarde, Valeirão. Boa tarde, boa tarde, boa tarde, boa tarde. Difícil a situação das ruas da cidade. Trabalhar com chuva está sendo um desafio. Puxa vida, né? Eu imagino. Essa é a Eunice. Muita calma nessa hora, Eunice. Por favor, cuidado. Né? Você tem que cuidar do seu carro, cuidar da sua função e também dos outros, né? O pessoal desespera, começa a atropelar. Todo mundo quer passar junto numa porteira pequena e estreita. Ruas que, de repente, quando você vê alguém se atravessa na frente, não tá nada fácil, não. Cuidado, então, para você, Eunice, e para todos os motoristas e motoristas que estão aí, né, nesse momento, ao volante. Meu amigo Totoni tá ligado comigo lá na barra. Tá dizendo o quê? Deixa eu ver se tem alguma coisa de previsão do tempo, né? O Totoni, de repente, vai ser o nosso meteorologista. Vamos lá ver como é que tá o tempo. O tempo com o Totoni. Hein, que balaca. Vamos ver se tá chovendo lá na cidade de São José do Norte. Fala aí, Totoni.
1: Boa tarde, meu amigo Valeirão. Vim cá no Norte trazer a mãe e peguei pedra aqui na entrada do Norte, no mato. Mas graças a Deus que foi pouquinha. Não, nem lascou minha bichinha aqui. A minha bordou.
0: Beleza, que bom, que bom. Cuidado aí com isso aí, Totoni. Fica ligado aí. Olha só, por aqui a gente continua e por aqui a gente toca mais sucesso. Tá chegando por aí, sabe quem? Ah, você me deixa, né? Você me deixa mal acostumado. Você me deixa mal acostumado. Essa já tocou do Péricles ou eu não toquei mal acostumado? Toquei, né? Ah, essa aqui eu já toquei, o Carlos Magno tá aqui hoje só pra me auxiliar. Eu sabia que eu já tinha tocado, mas eu queria ver se ele estava ligado. Então tá ligado, tá ligado, tá conectado, tá pintando por aí, Christian e Maria Cecília com Rodolfo, tarde demais. 105,9
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Que beleza, hein? Maravilha, Manu Batidão com a Mari Fernandes, Abismo, tocando por aqui na onda do nosso Top Tarde. É top por quê? Porque você é top, porque tem aqui os melhores ouvintes estão aqui na cultura e isso pra nós é uma satisfação. Trabalhar com você ligado do outro lado é bom demais. É ter certeza que não estamos falando sozinhos, Casparide, como eu diria, né, o meu amigo Caco Antibes. Tá falando com as paredes aí. Ô, Vavá, tá falando com as paredes. Não. Tô falando com as paredes, não. Tô aqui falando com uma comunidade imensa, com muita gente. Muita gente de bom gosto, muita gente que sabe o que é bom e sabe o que quer. Quer cultura. Quem tem cultura tem tudo. E olha, tem participação? Tem sim. Tem ouvinte ligado? Tem sim. Deixa eu ver aqui quem é que tá ligada comigo. Olha só. Eu sou a Luciana Carvalho, daqui da Junção. Gostaria de escutar a música Três Dias Só. É que tô ligada no programa todos os dias. Daí eu comuniquei a Lu que não dava, né? Que essa música eu já tinha tocado. Aí ela me pediu uma outra da Ana Castela. Eu não te esqueci. E eu vou tocar em seguidinha pra você, tá bom, Lu? Um abraço pra você. Obrigado aí pela sintonia. Obrigado pela mensagem também. Olha só o Alexandre. O Alexandre Barbosa diz o seguinte. Manda um alô aí pra nossa cunhada Lilian, que é motorista da van do SESC Senat. Só escuta a cultura. Que maravilha, Lilian. Um abraço pra você, querida. Bom trabalho. Se tá dirigindo aí, cuidado no trânsito. Já soube aqui que a cidade está alagada. Recebi aqui a informação de que a cidade está alagada depois dessa bomba d'água aí. Então, muito cuidado mesmo. Mesmo que a pista tá liberada, tô sozinho e tal, de repente tô... Não, vai devagar, porque do nada pro nada pode cruzar alguém à sua frente aí, tá legal? Ou, de repente, você encontrar uma poça d'água, perder, né, a direção, perder o controle do carro. Poças d'água fazem você aquaplanar. O que é aquaplanar? O motorista fica apenas como caroneiro, né? Por quê? Porque o carro vai para onde a poça mandar. Sabia disso? Perigosíssimo, viu? De repente, perigosíssimo. O carro, de repente, está com o pneu meio gasto. É perigoso. Ele aquaplana direto. Até mesmo pneu novo aquaplana, viu? Então tem que ter cuidado. Tem que ter muito cuidado. Olha só, vou trazer aqui um rápido intervalo comercial e já a gente está de volta com o último bloco de hoje de músicas, né? Do nosso programa, do nosso Top Tarde aqui da sua 105. Você que tá ligado, obrigado aí pela sua sintonia, obrigado pelo carinho da companhia. Já tá chegando por aí o Paulo Ricardo para fazer com você o De Volta Pra Casa, mas nós ainda temos um tempinho juntos, então segura aí.

0: Previsão do tempo.
1: Previsão do tempo.
2: A sexta-feira terá pancadas de chuva e trovoadas isoladas. Os ventos serão fracos com a umidade relativa do ar em média de 95%. A mínima será de 12 graus, tanto em Rio Grande quanto em Pelotas. Durante a tarde, a temperatura sobe, podendo chegar à máxima de 16 graus. Com informações do Instituto Nacional de Meteorologia, IMET.
0: Previsão do tempo.
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Sucesso que não para, música que continua. E é claro, cara, olha, eu acabo esquecendo, às vezes eu tomo nota aqui e eu acabo às vezes esquecendo de mandar um alô para as pessoas que estão ligadas, né? Mandar um abraço aqui para Lúcia da Cidade Nova. Ainda também a Maria Lúcia que tá lá no cassino, tá ligada ela e a prima Claredina. E ela quer ouvir aí um Chitãozinho Chororó, essa música é linda, música da novela. Também quem mais que tá ligado comigo por aqui? Olha só, tá ligado comigo sempre, ele me disse ontem e eu acabei não mandando um alô pra ele, né? O Clóvis de São Lourenço. É, que legal, né? O Clóvis de São Lourenço tá sempre ligado conosco lá na localidade do Coqueiro. Fica ali 12, 14 quilômetros da entrada de São Lourenço do Sul, né? Seguindo pela BR-116. Um abraço aí, irmão. Um abraço pra você. Também o Jairo do Buco está ligado sempre comigo aqui. O Walter Maio. Ontem esqueci de mandar um abraço pro Walter também, né? Conversei com o Walter. O Walter me comentou e tal, que tava até fazendo uns concertos e eu acabei esquecendo de mandar um alô dele. Esqueci de tocar a música que ele me pediu também, que era da novela O Astro, né? Também olha aqui, ó, boa tarde a todos, me chamo Tia Sônia, do transporte escolar, e quero que toque uma música para agitar essa turma, Tati, Guda dos Teclados, e manda um beijão pro meu filho Alisson Fontes e a minha filha Franciele, e um abraço pro Marcelo Portela e todos daí da Rádio Cultura Zona Sul. Que maravilha, Sônia, obrigado aí pela sua participação, obrigado pela sua mensagem. Legal demais, né? Pediu aí uma música do Guta. Vou tocar em seguidinha pra você, tá legal? Também a Santa Oliveira tá lá nos Estados Unidos, tá me ligando, tá me ouvindo? Que maravilha! É, ela disse que vem pro Brasil em setembro, se Deus quiser. Tá desde maio nos Estados Unidos, tá dizendo que o programa tá ótimo. Aqui de Provo. Maravilha, dona Santa Oliveira, nos States. Me ouvindo nos Estados Unidos, meu, dá licença. Olha aqui, eu gostaria de escutar uma música com Marília Mendonça, R$50. Queria saber do endereço do Pet da Quinta, por favor. É o Sidney, quer saber o Pet da Quinta? Aquele Pet do Zoi? Zoi Pet? Olha, é o seguinte, é na Virgílio Padilha Porciúncula, número 60. Número 999-70-55-59. Mas eu vou escrever pra você aqui. Bora lá com mais música. Tá chegando por aí mais uma? Tá chegando mais uma. Tá tocando pra você agora a Ana Castela aqui no nosso Top Tarde.

0: nóis, Cultura Zona Sul, a sua rádio, a nossa rádio, é 105,9 no ar pra você da Zona Sul, você que tá ligado, você que tá muito bem conectado, tá ligado na cultura, e aqui, deixa eu ver aqui o que que acontece, né, deixa eu ver quem é que tá me mandando mensagem aqui pra gente encerrar as mensagens de hoje. Ah, a Ângela falou alguma coisa com relação ao Santos, né, me passaram aqui a questão do Santos de agosto, diz aí, Ângela.
1: Boa tarde. Aqui não faltou luz. Faltou luz e já veio. Parque Marinha. É, Santa Rosa e São Bartolomeu, eles não falham. Os novos não acreditam, mas nós que somos coroas, Ângela Goulart, Parque Marinha.
0: Ah, eu não acredito. Eu não acredito, Ângela, eu não sou coroa. Tô de brincadeira. Sabe, tem essas coisas assim que a gente guarda e que a gente traz, né? Eu tinha um priminho, né, que ele ouvia sempre dizer, né, quando se armava o tempo e tal, as pessoas diziam Santa Bárbara, São Jerônimo, né? Santa Bárbara, São Jerônimo. E aí o meu priminho, ele ouvia e ele não entendia como é que era a Santa Bárbara. E aí ele dizia assim, faça barba, seu Jerônimo, faça barba, seu Jerônimo. Acontecia... É, pra você ver, não é só eu não, na família tem outros, tem outros com problemas. Tô de brincadeira aqui, né? Deixa eu ver aqui, tem um pedido de uma música da década de 80, é isso? Fala aí, mano.
2: Meu amigão, boa tarde, aqui é o Vilmar da Junção, gostaria de escutar uma música, se for possível, aí dos anos 80, tá? Um abraço aí, uma boa tarde aí, meu amigo.
0: Legal, boa tarde pra ti também, meu irmão. Olha só, boa tarde, Valerão, que chuvarada. Tá bom, não vou esquecer a rifa, tá, Dani? Não vou esquecer a rifa, mas que coisa. Pois bem, vamos por aqui com mais música, vamos sim. Eu até nem sei se a rifa já correu ou se não correu, né? Eu fico aqui falando e tal, e eu não sei se a rifa já correu. Mas se já correu, eu vou pagar. Se não correu, aí eu vou ver pra ver se eu vou ganhar ou não, tá? Mas eu vou acertar essa rifa aí pra você, sim. Deixa eu ver o que tá pintando. O amigo aqui da Junção pediu uma música da década de 80, vou tocar uma de 81 pra fechar o programa de hoje. Essa é linda, Mike Fleetwood. Vem o Paulo Ricardo e o De Volta Pra Casa. Eu volto amanhã às 7 da manhã com o jornalismo. E amanhã à tarde, das 2 às 5, 3 horas que valerão a pena no Top Tarde.

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1: Hora certa.
2: Cultura 5 e 1.
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senhoras e senhores, bom final de tarde, 5 horas mais 6 minutos. Está começando a partir de agora, mais um De Volta para Casa até as 8 horas da noite, com a cadeira ringindo, inclusive, por aqui. Não se assuste, tá tudo certo, tudo sob controle. Aliás, tá tudo certo, tá tudo sob controle agora, né? Levamos um pouco de um sustinho aí, aquela precipitação de chuva, caiu um pouquinho de granizo também, o pessoal ficou preocupado, mas dos males o menor, foi uma coisa bem rápida, caiu bastante chuva em pouco tempo, mas tranquilo, vamos em frente. A previsão já apontava a instabilidade para esta quinta-feira, final de semana também, né, sexta-feira, e a partir de agora, mais uma vez, a gente vai estar de olho aqui no De Volta para Casa para repassar as informações também para você. As principais notícias do dia em destaque na nossa programação a partir de agora, comigo, Paulo Ricardo, até às 8 horas da noite. Das 8 às 9, Voz do Brasil, e das 9 às 2 da manhã, o Noturno 105,9 com o Rafael Chaves, nas férias do Marquinho Oliveira. A partir de agora, o papo é boa música, boa trilha sonora e também, é claro, a interatividade que não pode faltar pelas nossas redes sociais e pelo WhatsApp que eu estou liberando já para ti. A partir de agora, mais uma vez, 991-647867. Vai ser um prazerão para mim a sua companhia por aqui, a sua interatividade e saber que você está sintonizado junto comigo, junto com o Paulo Ricardo, junto com a Cultura Zona Sul, até às 8 horas da noite. Então, meus queridos, a partir de agora é com a gente. Bora lá, participe! Também, daqui a pouco mais, tem aniversário dos famosos, tem dica de cinema, tem bastante coisa legal por aqui pra gente poder curtir na programação da Cultura Zona Sul. Certo? Fazemos essa parceria? Tudo certinho? Então vamos em frente. Pra gente começar, tava separando aqui, ó, o som desse cara que tá fazendo bastante sucesso no meio sertanejo. A gente começa hoje com Panda. Diz de novo. Obrigado.

0: pra gente começar e começar muito bem, Adele com Rolling in the Deep aqui no De Volta Pra Casa. 5 horas mais 15 minutos. 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E também tem a Hora do Conto, realizada todas as quintas-feiras na Livraria Albuquerque. Fica a dica aqui do De Volta Pra Casa para você, para a programação desta quinta-feira.
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0: Legal, vamos lá então. Aniversariantes do dia, parabéns pro Aaron Paul, 47 anos, que está fazendo hoje. É atriz de televisão estadunidense, americano, participou de várias séries também super famosas. Você conhece, lembra aí do Aaron Paul? Pois é, tá de aniversário hoje, 47 aninhos. Também fazendo aniversário na data de hoje, a Ariana Greenblatt, 19 aninhos, é uma atriz de televisão. E o Lucas Paquetá, 29 anos, completa hoje o jogador de futebol Lucas Paquetá. Parabéns! E parabéns também a você, ouvinte da Cultura Zona Sul, que está fazendo aniversário na data de hoje, neste 27 de agosto de 2026. Parabéns, tudo de bom, sinta-se abraçado, muitas felicidades!

0: dizer assim, ó, que eu amo vocês, tá? Não levem pro coração. E a gente vai fazer uma paradinha agora pro intervalo e na volta a gente... Mais uma vez, vamos bater um papo aqui no programa, né? Participação de vocês,
1: vamos,
0: aqui,
1: vamos.
0: De volta pra casa.
1: Vamos falar bastante.
0: É, e o seguinte, a mãe do Alisson, não leve a mal, viu? Deve estar me ouvindo nesse momento, é só uma brincadeira, não fique braba. Nem a pedagoga também, mãe do Marcelo, por favor. É coisa de rádio, entendeu? Coisa de colega, é piada interna. Piada interna, senhoras. É que a mãe geralmente se magoa, né? Isso. Não podemos magoar as mamães.
2: Gratuito.
0: O quê?
1: Gratuito.
2: A pedagoga.
0: Gratuito o quê? Ah, tá, sim.
1: Uma piada interna.
0: A gente
1: falava gratuito. Não,
0: gratuito.
1: É gratuito.
0: Gratuito.
1: Gratuito.
0: Gratuito. Gratuito. Gratuito. Bora lá então, vamos fazer aqui o intervalo e a gente já volta. De volta. De volta com você. De volta pra casa. De volta pro seu trabalho. Sempre, sempre junto com a gente. Aqui na Cultura. 105,9.
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3: Previsão do tempo.
5: A sexta-feira terá pancadas de chuva e trovoadas isoladas. Os ventos serão fracos com a umidade relativa do ar em média de 95%. A mínima será de 12 graus, tanto em Rio Grande quanto em Pelotas. Durante a tarde, a temperatura sobe, podendo chegar à máxima de 16 graus. Com informações do Instituto Nacional de Meteorologia, IMET.
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0: Muito bem, senhoras e senhores, 24 minutinhos, faltando agora para 6 horas da tarde. Estamos de volta com o De Volta, aqui na Cultura, integrando a Zona Sul e conectada contigo. 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Depois do susto, e com sua capa verde, Alisson Fontes chegou aqui na rádio bem protegido. Aliás, chegou antes da chuva, né, Alisson?
1: Muito boa tarde. Cheguei a tempo antes do caldo cair.
0: A primeira coisa que ele fez foi ali na minha sala e dizer assim, bah, olha, me dei, cheguei antes da chuva.
1: Foi questão de segundos,
0: tu
1: né?
0: Tava preparado, tu, aliás, tava preocupado, né? Preparado não, tava preocupado.
1: Preparado com a tua capa,
0: né? Quem olha na rua assim, vê aquela capa verde perambulando pelas ruas da cidade, já sabe que é o Batman Alisson, né?
1: A capa de superpoderes.
0: É, superpoderes do, né? É. Mas isso aí me lembrou da Caverna do Dragão, que aí tinha aquele que se escondia, que tinha a capa invisível, né?
1: Ah, verdade.
0: Ah, não, era uma menina. Era, né, colocava uma capa e pum, desaparecia. O Alisson faz assim de vez em quando também, a gente procura ele aqui na rádio.
1: Cadê ele o Alisson?
0: Cadê o Alisson?
1: Ontem mesmo tava todo mundo procurando aqui na rádio, cadê o Alisson?
0: Cadê o Alisson?
1: Eu tava no meu estúdio móvel, eu tava editando um vídeo dentro do carro.
0: Eu vi isso. Quando ele quer um pouquinho mais de, né, de concentração, afastado assim, procura. Agora tu te ralou, né? Tu foi falar o teu esconderijo. Não. E agora todo mundo vai te achar dentro do carro no estacionamento aqui
1: da rádio. Eu vou parar o carro fora do estacionamento.
0: Não, mas a gente vai lá também, nós somos insistentes. A gente vai atrás. E o pior de tudo, né? Eu olho pra dentro do carro, estava procurando, aí o Alisson estava ali fazendo a edição do vídeo e tudo mais. Cadê o Marcelo? Aí eu olhei pro banco de trás, Marcelo roncando. Né? Dormindo.
1: Acorda e a caçamba, né? Os estagiários.
0: Os estagiários.
2: Intervalo musical.
0: Eu pensei, pô, o Marcelo vai lá pra ajudar o cara, né? Pra editar, pra preparar o material que tá dando um super resultado, mas eu vi aquele barulhinho, não te atrapalhava aquele barulhinho ali? Não te atrapalhava? Não.
2: Eu era o organizador do cenário.
0: Que cenário? Se ele tava editando vídeo?
1: É sonoro, eu acho, né?
0: É, sonoplasta. Sonoplasta, que legal, né? Coisa boa, né? Quando a gente consegue, né?
2: Isso.
0: Mas é tudo uma brincadeira. Marcelo tava na ativa, né? Não tava dormindo, não. Mas que legal. Preocupou um pouquinho a chuva, né? Voltando ao assunto, preocupou um pouquinho. Foi a precipitação de um volume expressivo, foi rápido,
1: em
0: expressivo.
1: Em questão de minutos,
0: é verdade.
1: Mudou o tempo, né?
0: E o senhor também aproveitou, que o senhor não perde nada, né, seu Alisson? Aproveitou ali para também registrar, já está postado no nosso Instagram, no Instagram da rádio, aquele momento onde houve também a queda de granizo. Não foi muita coisa, foi pouca coisa, pedrinhas pequenas, graças ao bom Deus.
1: Mas assusta, né?
0: É, assusta, né? O pessoal começa a ver as pedrinhas pequenas caírem, diz, ó, se os filhotes já estão chegando, os pais devem ter vindo atrás. Então o pessoal meio que se preocupa, mas não, não foi isso, né?
2: Que aconteceu.
0: Foi rapidinho ali e tal. Mas agora até que deu uma aliviada. Eu acho que agora tá bom, né?
1: O sol tava querendo aparecer, nem parece que choveu.
0: Pois é.
1: Aparece sim que choveu, porque tá, a cidade tá toda alagada, né?
2: Tivemos 4 estações hoje, então.
0: O quê?
2: Tivemos 4 estações hoje.
0: 4 estações dentro do mesmo dia.
2: No mesmo dia. Né?
0: Né? Chegamos a ter sol hoje, né? Eu não me lembro.
1: Bipolaridade teve, de manhã teve.
0: Teve sol, sol entre nuvens,
2: nevoeiro,
0: chuva,
1: nevoeiro. Se o tempo tá assim, imagina nós, meros mortais.
2: O calor já tá batendo.
0: Né? Ah, rapaz, bem, que pra coisa.
1: Praia. Partiu coisa. Praia, vamos pescar? Vamos pro cais?
0: É bom, né?
1: É bom. É,
0: às vezes, com um volume... Não sei se é bom, também que eu não entendo muito de pesca. Assim,
1: eu acho
0: mas
1: que é mais... Que é o fator, acho que é mais é o vento, né?
0: Pois é.
1: Pescar com vento não dá certo. É. Mas quando tá assim, né? Não tá chovendo, tá ótimo.
0: Por falar em vento, nível da lagoa, o senhor esteve hoje de manhã...
1: Eu e o Marcelo, a gente observou bastante, o nível da lagoa diminuiu muito, né, por conta da vazão.
0: Qual é a marcação da tábua de maré?
1: Olha, no nosso olhômetro, né, nada confirmado, foi em torno de, acho, eu acredito que seja uns 60, 70 negativo, né? Centímetros negativo, né?
0: Centímetros, então quer dizer que tem uma boa margem.
1: Pelo nosso olhômetro, assim, foi bem...
0: Tudo tranquilo, né?
1: Vazou bastante, né? A água lá de cima.
2: Nós temos uma referência lá, o canalete da Major Carlos Pinto.
1: A água estava super baixa.
2: E não está na linha do cordão, está em 70 abaixo.
0: Está abaixo, então, Alisson.
1: Exatamente.
0: Conforme as informações aqui do Marcelo.
1: A água estava muito abaixo do nível permitido.
0: Vamos lá então, o que tem de destaque no dia de hoje? Estava vendo ali que está bombando o nosso Instagram, né? Inclusive a publicação, por exemplo, a publicação que foi feita esta semana, né? A reportagem que foi feita esta semana falando sobre os imóveis fechados na cidade, sobre o comércio da cidade do Rio Grande, entre outros assuntos. E a sua entrevista juntamente com o Marcelo, né, deu um resultado super positivo. E o melhor de tudo, que esse resultado não só pela questão das visualizações do nosso Instagram, mas também, principalmente, porque está surtindo um efeito. E a partir daí...
1: Com certeza,
0: eu acho que
1: é polêmica.
0: Esse tipo de trabalho, eu acho que é...
1: É um assunto de utilidade pública, né?
0: É verdade.
1: Todo mundo estava esperando só alguém falar. Agora, eu falei ontem, a gente fez a reportagem, mais de 800 comentários ali, pessoa debatendo sobre política, sobre a Zona Azul, sobre os aluguel dos imóveis que tá caro. Tem vários fatores que juntam isso sobre o nosso calçadão da General Bacelar, né?
0: Então.
2: E abrange também aos empresários, a população rio-grandina.
0: Atinge todo mundo, né?
1: Economicamente, né?
0: É, principalmente. Que legal. E o resultado disso, o resultado desse trabalho, então, parabéns para vocês.
1: Muito obrigado.
0: Tá bem?
1: Chegando a 100 mil visualizações.
0: Olha só, 100 mil visualizações.
1: Quase metade da cidade, né?
0: Então vá lá no nosso Instagram e confira essa reportagem, arroba Cultura Zona Sul 105.9. E o mais importante disso tudo, que eu dei os parabéns para vocês por esse trabalho, principalmente porque o resultado disso acaba influenciando também no momento importante, porque nós também somos formadores de opinião.
1: Exatamente.
0: Certo? E o trabalho de vocês tem uma grande responsabilidade, como é o resultado, não só das visualizações, né, mas também o resultado do que está por vir aí, e a gente está contribuindo também para a evolução da nossa cidade. E a resolução das questões também pendentes, dos problemas que muitas cidades têm, né? Então, esse trabalho é super importante.
1: Com certeza. A gente dá voz, né, pro povo, né?
0: É verdade. E como aconteceu na reportagem, né? Então, assista, vá lá no nosso Instagram. Marcelo estava nervoso, que ele queria falar. O assunto dele hoje era obeso. Trouxe até ali, ó, um jornal de 1732. Ah, não, a cidade foi fundada em 1880.
1: Do Marcelo.
0: Curiosidades
2: do Rio Grande.
0: Eu tô brincando. É curiosidades do Rio Grande. Marcelo tá trazendo umas curiosidades, e uma coisa que eu não sabia era a questão de que Rio Grande também já teve time de beisebol.
2: Isso.
0: Né? É isso?
2: Exatamente.
0: Então, durante um tempo, teve inclusive um time formado, estruturado e tudo mais. E a gente queria que tu explicasse pra gente um pouquinho então isso aí, já aproveitando esse assunto que tu colocou em pauta. Olha lá, o Alisson tirando selfie no estúdio.
1: Não, tem que ter conteúdo, né?
2: O berço do futebol brasileiro, né? O vovô, o Esporte Clube Rio Grande.
0: Não é só futebol, né?
2: Não. Década de 50 e 60, os navios, ao atracarem no porto do Rio Grande, traziam imigrantes e também operários. Que vinham trabalhar no Porto do Rio Grande, da região do Japão.
0: Certo.
2: E eles, ao descer ao cais do Rio Grande, eles praticavam uma modalidade do esporte não tradicional aqui no Brasil, né? É uma modalidade do beisebol japonês. E eles treinavam...
0: Mas o beisebol não é americano?
2: O beisebol, o nascimento é dele, o criador do beisebol é americano. O japonês, ele tem uma modalidade semelhante ao beisebol americano, certo. Norte-americano, né? Uhum. Americano todos nós somos, né?
0: Tá, e quando chegaram aqui, né, eles trouxeram o japonês ou o americano?
2: O japonês, ele, ao descer dos seus navios, eles praticavam, batiam uma bolinha, como chamam, uhum. Do esporte amado pelo país, que é o beisebol, da modalidade japonesa.
0: Olha que legal, cara. Tá, e aí eles trouxeram, implantaram aqui em Rio Grande, montaram o time.
2: Isso. Em 1994, um imigrante japonês, morador de Rio Grande, Tadashi Miyamoto. Quem lembra do Tadashi?
0: Sim.
2: Na pastelaria japonesa lá no seu rapaz, lembra, Paulo?
0: Claro, lógico, era pastéis, cliente, né? De carteirinha, né?
1: Aquelas esfirras. Sim, com certeza.
0: Aquelas esfirras maravilhosas. Por favor, Alisson, preste atenção aqui no programa.
1: Larga não, o celular. Mas exatamente.
0: Não adianta ficar dizendo sim, não, exatamente, ok. Isso, porque se a gente fizer uma pergunta, não vai responder.
1: Jornalismo esportivo,
2: já mandar assim, né? Daqui também um abraço lá para Tsuru, Miyamoto, Dona Maria, Miyamoto.
0: É. Não, que a gente tava falando o seguinte, é que o Alisson, ele não deve ter pego essa época, né? Mas ela assim, ó, pastel e esfirras maravilhosas naquela época, né?
2: Onde tu acha que o Wallace estava em 1994?
0: Não posso falar aqui nesse horário, não acho. Não posso responder essa pergunta, sinto muito. Bom, aí montou o time, beleza, né? Participaram. E por que acabou?
2: Em 1996, o Sport Clube Rio Grande Baseball, uhum. Os seus jogadores, seus atletas da cidade do Rio Grande, participou do campeonato estadual. Uhum. Na cidade de Gravataí. Uhum. E se sagrou-se campeão estadual na modalidade.
0: Olha aí, legal.
2: Durante alguns anos eles participaram de uma outra modalidade de beisebol que se chama softball, uhum. Uma bola maior do que a do beisebol. Também na modalidade japonesa, uhum. Na colônia japonesa que existe lá em Gravataí. Rio Grande do Sul, ele é povoado de várias colônias japonesas.
0: Tá, mas assim, ó, trocando alhos por bugalhos.
2: Digamos.
0: Ainda tem o time, acabou o time, não acabou o time. A gente quer saber.
2: No ano de 1997...
0: Deus, nós estamos em 92, 97 agora. Pô, até chamar...
2: Curiosidades do Rio Grande.
0: Até chegar 2026, vai levar uns 3 dias, mais ou menos. Isso é um grilo? É,
1: era pra ser.
2: Esses atletas continuaram...
0: Acelera, treinando. Marcelo!
2: Esses atletas continuaram treinando em Rio Grande, divulgando o esporte Rio Grande afora. E devido à Taça Sasaoka, que é o nome da modalidade ganha lá em Gravataí, com a premiação de campeão do estado, foi o último campeão federado foi Esporte Clube Rio Grande. Hoje essa taça Sasaoka encontra-se lá na antiga pastelaria japonesa. E lembrando, legal. Né? Uhum. Isso aí são curiosidades do Rio Grande.
0: Tá aí, curiosidades trazidas pelo Marcelo Portela. E o pessoal mandou uma hashtag agora aqui no nosso WhatsApp.
1: Hashtag, ai meu Deus.
0: Hashtag, acelera Marcelo.
1: X.2.
0: Conseguindo chegar, bota 2 vezes aí, velocidade 2. Legal, Marcelo, obrigado. Não, falando sério agora, obrigado aí por essas curiosidades, eu realmente não lembrava, né? E alguns detalhes eu não sabia, sou sincero em dizer, sobre essa questão. Uma pena que, né, finalizou. É uma modalidade diferenciada, né? De esporte.
1: Com certeza.
2: Porto Alegre, Gravataí, região de Gravataí, continua.
0: Continua.
2: A sociedade continua jogando lá.
0: Quem sabe, né? Como o senhor foi participante dessa época, inclusive jogou beisebol, né?
2: Beisebol.
0: Então, quem sabe o senhor, né, vai capitanear a volta do beisebol aqui para Rio Grande.
2: Nossos atletas estão aí espalhados pelo Rio Grande.
0: Então reúne os caras e traz eles de volta.
1: Eu nunca joguei beisebol.
0: Não?
1: Não. Eu já joguei taco. Né? Lembra do taco? Bota ali o taco no buraco ali, pá, na bola. Sim. Aí tem que derrubar a garrafa pet, sabe?
0: Sim.
1: É um beisebol brasileirado.
0: Garrafa pet, né? Olha, no meu tempo era lata de óleo.
2: Não vou dizer a marca, né? Mas...
0: Soia. Brincadeira. Pô, gente, mais algum assunto? Então, pra gente finalizar este momento tão importante aqui no
2: Rapidinho
0: programa.
2: Rapidinho, pra finalizar, cada time tem sua hora de atacar e de defender. Só para uma pequena regra do esporte.
0: Tá.
1: Show de bola. Com as informações, Marcelo Portela.
0: Obrigado, eu vou fazer uma vinheta depois pra ti. Alisson, era isso aí?
1: Falando sobre o tempo, né? Que atingiu aqui a região sul. Seis municípios, segundo a UFPEL, teve quedas de granizo. Mas foi umas quedinhas pequenininhas foi de granizo.
0: Pouca coisa, né? Como em Rio Grande também, né?
1: É, foi em algumas regiões, né?
0: Aham. Tá, eu tava dando uma olhada aqui, ó. A gente tem uma série de informações. Tem aqui, inclusive, da nossa parceria aqui da programação, da GZT. Tem um vídeo ali também, né? Um vídeo promocional no nosso Instagram. Tem muitas reportagens aí. Então, a gente convida todo mundo. Arroba Cultura Zona Sul 105.9. Certo? Obrigado aí pela participação.
1: Muito obrigado. Bom final de tá.
0: De tá?
1: É, tu falou. Obrigado pela participação.
0: Pela participação. Bom final de tá.
2: Obrigado sempre.
0: Valeu, Marcelo. Um grande abraço pra ti, Marcelo Portela, Alisson Fontes.
1: Muito obrigado.
0: Ótimo trabalho aí pra vocês.
1: E até amanhã, hein?
0: Até.
1: Amanhã tem?
0: Tem.
1: Gerente?
0: Tem.
1: Operário?
0: Tem.
1: Alô, gerente?
0: É, tem. Amanhã teremos mais uma vez a parceria lá das farmácias associadas Rede LVD.
1: Show de bola.
0: Junto com a gente. Isso aí. Então já vão se preparando pras promoções.
2: E que venha o sol.
0: Que venha o sol. 8 para 6. Não te ilude.

0: E assim a gente fecha a primeira parte aqui, o primeiro tempo do De Volta Pra Casa com o som do Jota Quest. Valer o dia, música e informação no final de tarde aqui na programação da sua rádio, da Cultura Zona Sul. E uma ponte de concreto sobre o Arroio Sujo, o arroio chamado Sujo, principal acesso à colônia de pescadores Z3, será liberada para o trânsito em uma pista a partir desta quinta-feira. Uma guarnição do Batalhão de Engenharia do Exército Brasileiro começa a remover a estrutura provisória instalada em junho de 2024, na esteira da inundação da maior crise climática da história de Pelotas e do Rio Grande do Sul também no início desta tarde. Então estaria acontecendo já essa remoção pelo Exército Brasileiro. A passagem precisa ser retirada para que a empresa responsável pela obra possa trabalhar em uma das laterais da ponte em construção. A ponte de concreto, a primeira da história da colônia Z3, se torna cada vez mais realidade e é uma estrutura definitiva. A primeira obra executada no município no âmbito da tragédia de 2024, um compromisso de reconstrução que foi assumido aí com a população e está sendo cumprido agora, segundo palavras do prefeito de Pelotas, o Fernando Marrone. Tá, então, ponte de concreto da Z3 será liberada em uma pista. As informações em destaque no dia de hoje aqui no seu final de tarde, na sua Cultura, integrando a Zona Sul e conectada contigo. Intervalo, não sai daí, a gente volta rapidinho.
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2: Hora certa.
0: 6:02.
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Muito bem, senhoras e senhores, hora da coincidência, 6 horas mais 6 minutos, temperatura nos 18 graus, final de tarde, com temperatura amena, né, e aliviada aí depois da chuva da tarde de hoje, umidade relativa do ar está em 94% e vento a 11 quilômetros por hora. Atualização das informações climáticas também aqui na nossa programação, na programação da sua rádio, da Cultura 105,9 até às 8. A gente vai assim, nessa vibe, informação e música. Também interatividade pelas nossas redes sociais e pelo nosso WhatsApp, como de praxe, acontece por aqui. Sou Paulo Ricardo e agora partindo para o segundo tempo aqui do De Volta para Casa. Daqui a pouquinho tem dica de filme. Daqui a pouquinho tem o Top 3 com as mais curtidas da nossa programação. No dia de hoje, nesta quinta-feira, 27 de agosto, tem também outras informações, tem informação do futebol. Tem muita coisa bacana por aqui até às 8 para manter você muito bem informado. E também, é lógico, né, com aquela trilha sonora especial de final de tarde, é o seu Happy Hour no rádio, como a gente diz por aqui.

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2: 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Bora lá para a dica de hoje. O nome do filme é Ponto Sem Retorno. Em um mundo pós-apocalíptico, um vírus aniquila a humanidade. Os sobreviventes enfrentam um carro-chefe errante chamado Segadores. Baseado no romance de Peter Heller, o filme apresenta um futuro devastado por uma pandemia global. Vale a pena você conferir, aproveite essa dica de cinema chamada Ponto de Encontro aqui na programação da Cultura.
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0: Dua Lipa com Houdini, finalizando aqui mais uma sequência do De Volta Pra Casa na Cultura, integrando a Zona Sul e conectada contigo para farmácias associadas, Rede LVD, Clínica Doutor Hélio 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Agora são 6 horas e 32 minutos, 28 minutinhos, faltando para 7. 7 horas tem informações e notícias do futebol aqui na nossa programação. E quero aproveitar para falar neste momento, às 7 horas no caso, né? Vamos falar de futebol e eu também vou dar um toque aí a respeito do futsal aqui, o Citadino, futsal local. Mas às 7 horas eu falo em mais detalhes para você, certo? Agora tem intervalo, mas antes, quero dizer que a segunda edição do Porto da Advocacia segue a todo vapor. Em palestra às 17 horas no Salão Nobre da Câmara de Comércio do Rio Grande, Walter Vepo e Vinícius Ribeiro Dutra comentaram sobre a temática das controvérsias atuais do contencioso administrativo aduaneiro e a prescrição intercorrente. Walter Vepo trouxe ao evento debates sobre questões dúbias relacionadas às logísticas aduaneiras brasileiras, enquanto o Vinícius Ribeiro Dutra destacou os fatores ligados à extinção da cobrança ou da execução judicial que acontecem quando o processo fica paralisado por tempo exigido em lei. Direito aduaneiro é destaque em palestra do segundo Porto da Advocacia, que acontece aqui em Rio Grande.
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2: Previsão do tempo.
3: Previsão do tempo.
4: A sexta-feira terá pancadas de chuva e trovoadas isoladas. Os ventos serão fracos com a umidade relativa do ar em média de 95%. A mínima será de 12 graus, tanto em Rio Grande quanto em Pelotas. Durante a tarde, a temperatura sobe, podendo chegar à máxima de 16 graus. Com informações do Instituto Nacional de Meteorologia, IMET.
2: Previsão do tempo.
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Fechando mais uma sequência de músicas aqui no De Volta Pra Casa, tá aí o top 3 com as mais pedidas no dia de hoje aqui na nossa programação, as mais curtidas e também a galera aí que pediu através das redes sociais e do nosso WhatsApp. 18 graus de temperatura, 8 minutos agora faltando para as 7, daqui a pouquinho mais às 7 horas, você confere junto com a gente mais um Bola na Trave com as notícias do futebol. Vai participando aí pelo 991-64-7867, até às 8 da noite estaremos juntos e misturados por aqui na programação da Cultura, levando informação, as principais notícias do dia para você e, é claro, também a boa música. E pode participar também pedindo aquela que tu tá afim de ouvir, então 991-64-7867. Olá, para informação, tempestade causa queda de granizo e vento forte aqui na Zona Sul. Ao menos 7 municípios aqui da Zona Sul registraram queda de granizo na tarde desta quinta-feira. Todo mundo sabe, né? Pois é, mas acontece que moradores relataram a queda de pedras de gelo em Rio Grande, Canguçu, São José do Norte, Pinheiro Machado, Erval, São Lourenço do Sul e Jaguarão. Em Pelotas, o céu escureceu por volta das 15h30 às 13h30 da tarde, com rajadas de vento que chegaram a 66 km por hora e também chuva forte. O fenômeno durou entre 15 e 20 minutos e o acumulado foi de cerca de 9 milímetros. Até o momento não há registro de danos causados pelo temporal aqui na região.

0: Hora certa.
1: Agora são 7:03.
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0: Agora são 7:08. Vamos atualizar aqui a temperatura, 18 graus de temperatura nesse momento. Vamos lá pro terceiro tempo. Finalizando aqui mais uma sequência de músicas e informações na programação do De Volta Pra Casa. Tô dando uma atualizada aqui, ó, nas informações de hoje do futebol, porque é ele que tá chegando agora para trazer as atualizações pra gente aqui, a nossa editoria do futebol aqui no De Volta Pra Casa. E é lógico que seria o senhor Bola na Trave.
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0: Legal, vamos lá então. Destaques de hoje. E o principal destaque é falando aí sobre a dupla Grenal. E o jogo de ida pelas quartas de final da Copa do Brasil, Inter e Grêmio, que se enfrentam daqui a pouquinho mais, nesta quinta-feira, 8 horas da noite, no Beira-Rio. É o Grenal 453. A partida de volta será disputada na semana que vem na Arena. Os técnicos Paulo Pezzolano e Luiz Castro fecharam na tarde de ontem a preparação de suas equipes para o Clássico Gaúcho. Antes do segundo confronto, os times gaúchos tiveram compromissos pela 25ª rodada do Campeonato Brasileiro. No domingo, dia 30, o Colorado visita o Bahia na Arena Fonte Nova às 7:30 da noite. Já o Tricolor recebe, no mesmo dia, o Chapecoense na Arena às 6:30 da tarde. E a equipe do Inter entra na reta final de preparação para enfrentar o Grêmio nesta quinta-feira. Daqui a pouquinho, contagem regressiva, daqui a 50 minutos, inicia no Beira-Rio esse duelo de ida pelas quartas de final da Copa do Brasil. E com ingressos esgotados na maioria dos setores do estádio, até a tarde de terça-feira, dia 25, o Colorado já confirmava a presença de mais de 40 mil torcedores no Clássico Gaúcho. Na manhã de terça, dia 25, a equipe fez o penúltimo treinamento antes da partida. O dia iniciou com exercícios de força na academia, depois no gramado, e o elenco realizou atividades técnicas e também táticas. Grande expectativa, hein, para hoje. Grenal! E olha, eu tenho aqui também uma informação internacional, porque a UEFA deve retirar a ameaça de boicote às competições organizadas pela FIFA. Segundo o jornal britânico The Guardian, a entidade europeia recebeu garantias de que a FIFA não voltará a apresentar um projeto semelhante ao que previa a venda de participações em negócios relacionados à Copa do Mundo. Muito bem, para finalizar, eu tenho aqui as informações na editoria do meu colega, o José Vitor Silva, da redação esportiva aqui da Cultura, que mandou o texto aqui, né? Fez essa redação do texto falando sobre essa questão e principalmente sobre o Grenal. É noite de Grenal e vale vaga nas semifinais da Copa do Brasil. Internacional e Grêmio entram em campo nesta quinta-feira, às 8 da noite, como a gente já havia falado aqui no Beira-Rio, né? Daqui a pouquinho mais, no primeiro duelo das quartas de final. E o clássico chega a um momento importante para os dois lados que fazem campanhas irregulares no Brasileirão. No Colorado, o técnico Paulo Pezzolano já chamou o confronto de jogo do ano. O Grêmio também vê na Copa do Brasil uma grande chance de salvar a temporada. A volta acontece na próxima semana na Arena, e quem passar pelo Cruzeiro ou Atlético Mineiro, esse será apenas o segundo Grenal da história da Copa do Brasil. Em 1992, o Inter levou a melhor nos pênaltis. A expectativa é de que hoje, no Beira-Rio, lotado, mais um capítulo dessa rivalidade venha a evidenciar-se.
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0: É isso aí! Obrigado aí, José Vitor, então, Silva, que fez a redação aqui, esse texto aqui no Bola na Trave pra gente, atualizando as informações do futebol e também falando um pouquinho da história de Inter e Grêmio aqui junto com a gente. 7:13.

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0: Gil Colares, tatuagem, aqui no De Volta Pra Casa, fechando mais uma sequência de música e informação pra você, 27 minutos, agora faltando pras 8. Os impactos de enchentes, alagamentos, ondas de calor e outros eventos climáticos extremos na saúde da população estarão no centro de um projeto recém-lançado em Rio Grande. Apresentada na quarta-feira, dia 27, ontem, portanto, essa iniciativa busca preparar comunidades e serviços públicos para enfrentar situações cada vez mais frequentes, agravadas pelas mudanças climáticas. Batizado de ClimaSUS Rio Grande, Vigilância, Cuidado e Justiça Climática no Território, esse projeto foi aprovado pelo Programa de Educação pelo Trabalho para a Saúde, o PET Saúde, do Ministério da Saúde. A proposta ficou em quarto lugar entre as selecionadas em todo o país e alcançou a melhor colocação entre as universidades públicas gaúchas.
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0: Legal, acerta o teu pelo meu. 26 minutos faltando pras 8.
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3: Previsão do tempo.
4: A sexta-feira terá pancadas de chuva e trovoadas isoladas. Os ventos serão fracos com a umidade relativa do ar em média de 95%. A mínima será de 12 graus, tanto em Rio Grande quanto em Pelotas. Durante a tarde, a temperatura sobe, podendo chegar à máxima de 16 graus. Com informações do Instituto Nacional de Meteorologia, IMET.
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3: 22 minutos faltando para as 8, de volta para casa, aqui na Cultura, integrando a Zona Sul e conectada sempre, sempre, sempre contigo. Pois bem, havia comentado que vou iria falar sobre o futsal local, né? Então, a União Rio Grandina de Futsal, a URF, entra em quadra neste domingo, dia 30 de agosto, às 8 da noite, para um dos jogos mais importantes de sua história recente, diante da AGE. De Guaporé, a equipe rio-grandina inicia a disputa das quartas de final da Série Prata do Gauchão de Futsal, em confronto de ida do mata-mata, que vale uma vaga na semifinal e mantém vivo o sonho do acesso à Série Ouro. A partida será realizada na Arena Fari do Salomão e a diretoria faz um chamado à comunidade para transformar o ginásio em um verdadeiro caldeirão. Os ingressos custam R$ 10,00, valor acessível para que as famílias e os apaixonados pelo esporte possam apoiar a equipe. Então é domingo, dia 30, 8 da noite, no Fari do Salomão. Você não pode faltar. Daqui a pouco mais vou estar destacando aqui na programação, antes da finaleira, já estamos na reta final aqui da edição desta quinta-feira do De Volta para Casa. Mas ainda vou falar aqui no programa. Dólar sobe e fecha a R$ 5,16, de olho na taxa de desemprego e na alta do petróleo. Dólar mais baixo e férias escolares impulsionam os gastos de brasileiros no exterior. Relator da escala de trabalho 6x1 mantém texto da Câmara dos Deputados para acelerar a tramitação.
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0: 11 minutos faltando para as 8. Natan com o Léo Foguete, Última Noite. Ana Castela, Rodeio no Texas. E ainda Gustavo Lima com o Retrovisor. Nesta sequência aqui, na programação do De Volta para Casa. Temperatura, vamos dar uma atualizada por aqui. 17 graus neste momento. E a gente segue trazendo mais informações. Reta final aqui. Daqui a pouquinho tem a Voz do Brasil aqui na programação da Cultura, e a partir das 9 horas da noite, mais um Noturno 105,9 com o Rafael Chaves. O verão de 2027 já começa a ganhar trilha sonora na Praia do Cassino. Alexandre Pires, Turma do Pagode e Rodriguinho foram anunciados nesta quarta-feira como atrações do Festival de Verão Morfine 2027, marcado para o dia 2 de janeiro, no Campo do Cassino. Então, uma programação que já começa a se moldar para o próximo verão. Não acabou nenhum inverno ainda, né? Mas a gente aproveita já para citar essa possibilidade aí no próximo verão, ter esses grandes shows aqui na Praia do Cassino, na zona sul do estado. E olha, vamos falar agora sobre outro assunto. Mudando de assunto, vamos falar sobre economia. E mais uma vez a gente atualiza aqui as informações, porque o dólar fechou em alta de 0,21% nesta quinta-feira, cotado a R$ 5,1620. O Ibovespa, principal índice da Bolsa de Valores brasileira, avançou 0,31% e chegou aos 175.135 pontos. Mais um dos destaques do dia. Com o dólar mais baixo, férias escolares impulsionam os gastos. Dólar mais baixo e também as férias escolares impulsionam os gastos dos brasileiros no exterior. Foram mais de 2 bilhões de dólares no mês de julho. Os gastos dos brasileiros no exterior somaram 2 bilhões 450 milhões de dólares em julho desse ano, segundo informações do Banco Central nesta quinta-feira. Trata-se do maior valor já registrado desde o início da série histórica da instituição em janeiro de 1995. E para fechar essa rodada de informações, um dos destaques do dia também é essa questão aí do relator da escala de trabalho 6x1, que manteve o texto da Câmara dos Deputados para acelerar a tramitação. O relator da proposta do fim da escala 6x1, senador Omar Aziz, do PSD do Amazonas, apresentou nesta quinta-feira o seu parecer, sem propor mudanças ao texto aprovado na Câmara dos Deputados. Para acelerar a análise da matéria, ele rejeitou as emendas sugeridas e não propôs alterações. A intenção é evitar que o texto precise retomar para análise dos deputados. Muito bem, 8 para as 8. Vamos em frente aqui com o De Volta. Vou trazer mais músicas e já já eu volto para dar aquele tchauzinho, porque daqui a pouquinho já está chegando aí a Voz do Brasil. Vamos ver aqui o que a gente vai rodar agora. Agora sim, Léo Foguete com Luan Santana. Dona, só na parceria por aqui.
1: Luan Santana e Léo Foguete. Luan City Festival, São Paulo.

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senhor Vini Drummond, para finalizar a edição deste 27 de agosto aqui do De Volta Pra Casa, que volta amanhã às 17 horas pontualmente aqui na programação da Cultura Zona Sul. Um grande abraço do Paulo Ricardo, uma ótima noite de quinta-feira para você. 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Boa noite pra você, até amanhã, meio-dia no Radiorama. Tchau!

0: Está no ar a Voz do Brasil. As notícias do governo federal que movimentaram o país no dia de hoje.
1: Olá, boa noite.
2: Boa noite para você que nos acompanha em todo o país.
1: Quinta-feira, 27 de agosto de 2026.
2: Vamos aos destaques do dia.
1: Trabalho e renda.
2: Brasil chega a 103 milhões de pessoas ocupadas entre maio e julho.
1: IBGE revela ainda que taxa de desocupação recua e fica em 5,3% no período. Pablo Mundim.
3: O número de trabalhadores do setor privado com carteira assinada chegou a 39 milhões e 400 mil.
2: Atenção, estudante.
1: Prazo para renegociar dívidas do FIES termina segunda-feira, 31 de agosto. Thaísa Vitória.
4: A iniciativa oferece condições especiais para renegociar contratos firmados até 2017.
2: El Niño deve ganhar força na região norte a partir de setembro.
1: Menos chuvas e temperaturas mais altas podem afetar o abastecimento de água e a navegabilidade dos rios.
2: Estados e municípios são orientados sobre medidas de preparação e resposta ao efeito climático.
1: O cenário também aumenta o risco de incêndios florestais. Luana Karen.
5: Tanto nas cidades quanto no campo, a prevenção é a melhor forma de evitar grandes incêndios.
2: Hoje na apresentação da Voz do Brasil, Luciana Vasconcelos e Luciano Seixas.
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2: 1 milhão de pessoas conseguiram uma vaga no mercado de trabalho nos meses de maio, junho e julho de 2026.
1: A construção civil foi o setor que mais abriu vagas de trabalho, segundo dados da Pesquisa Nacional por Amostra de Domicílios, divulgada hoje pelo IBGE.
2: A taxa de desocupação ficou em 5,3% no trimestre encerrado em julho e caiu 0,5 ponto percentual frente ao trimestre terminado em abril.
3: O número de pessoas ocupadas chegou a 103 milhões e 300 mil trabalhadores, 1 milhão a mais do que no trimestre anterior. Na comparação anual, foram quase 900 mil pessoas a mais trabalhando. A população desocupada caiu para 5 milhões e 800 mil pessoas, uma redução de 503 mil em relação ao trimestre anterior. A queda foi de 0,5 ponto percentual. Segundo o analista do IBGE, William Catruel, a taxa de subutilização da força de trabalho ficou em 13%.
6: As pessoas fora da força de trabalho diminuiu e também o contingente de pessoas desalentadas, ou seja, aquelas que desistiram de procurar algum emprego, ou se achavam muito velhas, ou se achavam muito jovens, ou por acharem que não há uma ocupação na região próxima. Isso vem diminuindo e foi o que aconteceu nesse trimestre mais uma vez.
3: O número de trabalhadores do setor privado com carteira assinada chegou a 39 milhões e 400 mil. O rendimento médio real do trabalhador ficou em R$ 3.762, reportagem Pablo Mundim.
1: Indústria farmacêutica, médica, de fertilizantes, biocombustíveis.
2: Áreas de cooperação entre Brasil e Índia.
1: É o que prevê um documento assinado hoje entre os dois países.
7: O documento assinado nesta quinta-feira pela Agência Brasileira de Promoção de Exportações e Investimentos, a APEX, e a Confederação da Indústria Indiana prevê um intercâmbio de informações sobre os mercados dos dois países, o compartilhamento de boas práticas, a promoção de feiras e o incentivo à internacionalização de pequenas e médias empresas, além de promover projetos conjuntos de atração de investimentos e facilitação de negócios entre Brasil e Índia. O ministro do Desenvolvimento, Indústria, Comércio e Serviços, Márcio Elias Rosa, diz que há interesses comuns em setores estratégicos.
8: É o caso do setor farmacêutico, é o caso de bioenergia, de biocombustíveis, é o caso de fertilizantes.
7: A Índia é atualmente o 10º principal destino das exportações brasileiras, enquanto o Brasil é o 26º maior fornecedor do mercado indiano. No ano passado, as exportações brasileiras para a Índia somaram quase 7 bilhões de dólares. O petróleo bruto aparece como principal produto vendido pelo Brasil ao país asiático. Reportagem Gabriela Noronha.
2: Estudantes universitários, fiquem de olho na data.
1: Termina segunda-feira o prazo para renegociar dívidas do FIES, o Fundo de Financiamento Estudantil.
2: Podem participar aqueles que firmaram contrato até 2017.
4: Estudantes com dívidas nos contratos do FIES, o Fundo de Financiamento Estudantil, tem até segunda-feira, 31 de agosto, para pedir a renegociação. A iniciativa oferece condições especiais para renegociar contratos firmados até 2017 e que já estavam na fase de pagamento em maio deste ano. Podem participar estudantes em dia ou com parcelas em atraso, inclusive aqueles com restrição no nome. Após a formalização da renegociação e o pagamento da parcela de entrada, ocorre a retirada do nome do estudante e dos fiadores desses cadastros, quando aplicável. Os descontos e as opções de parcelamento mudam conforme a situação de cada dívida e o perfil do estudante. A renegociação pelo Desenrola FIES deve ser realizada junto ao Banco do Brasil ou à Caixa Econômica Federal. A solicitação pode ser feita pelos canais digitais das instituições financeiras ou presencialmente nas agências. Mais informações estão disponíveis no site do Ministério da Educação, em gov.br/MEC. Thaisa Vitória para a Voz do Brasil.
1: A partir de setembro, o fenômeno do El Niño deve atingir o país de forma mais intensa, segundo especialistas que trabalham na previsão de eventos climáticos.
2: Para a região norte, são previstos períodos de chuvas abaixo da média e temperaturas acima da média.
1: Isso pode trazer impactos na disponibilidade de água, dificultar a navegabilidade dos rios e o acesso a comunidades, além do aumento do risco de incêndios.
2: Para discutir medidas de preparação diante desse cenário, gestores da região norte estiveram reunidos hoje com representantes do governo.
1: A ideia é orientar estados e municípios sobre o planejamento de ações e o acesso a recursos federais.
9: A previsão é que o El Niño se apresente ainda mais forte neste ano, com consequências mais graves entre os meses de setembro e novembro. No norte e nordeste, a previsão é de seca. Em reunião com jornalistas, a ministra do Meio Ambiente e Mudança do Clima em exercício, Ana Flávia Franco, disse que a preocupação é com os incêndios, principalmente na região amazônica.
10: Identificamos vários focos de queimadas, especialmente na região norte, e deve se intensificar entre os meses de setembro e novembro. É uma região extremamente vulnerável e é uma região que significa para o equilíbrio climático do planeta. E nesse sentido, merece ter uma atenção bastante especial.
9: Entre as medidas previstas diante dos possíveis impactos do El Niño e das mudanças climáticas, estão ações relacionadas à segurança hídrica, ao abastecimento de energia elétrica e à prevenção de desastres em áreas urbanas. A ministra da Casa Civil, Miriam Belchior, destacou a importância da atuação integrada entre os entes federativos.
10: Não conseguimos sozinhos de Brasília resolver todas as questões e identificar todos os problemas. Por isso, é importante que os municípios desenvolvam planos de contingência, mapeamento das áreas de risco, também para a gente poder emitir os alertas e mobilizar as equipes locais de defesa civil. Em relação aos recursos hídricos, a priorização de quais são os usos essenciais se tiver a escassez.
9: Também são previstas medidas de monitoramento relacionadas ao abastecimento de combustíveis e alimentos, a atuação da Força Nacional do SUS e a criação de salas de situação para o acompanhamento de temas como incêndios, saúde, estiagem e energia. Reportagem Márcia Fernandes.
2: E a população pode ajudar a prevenir incêndios em áreas urbanas e remotas.
1: Vamos saber na reportagem quais cuidados devem ser tomados para evitar que o fogo se alastre nessa época.
11: Escassez de chuva, vegetação seca e temperaturas altas. A combinação ideal para o surgimento de incêndios. Tanto nas cidades quanto no campo, o período exige cautela da população. Entre as recomendações do Corpo de Bombeiros está não atear fogo em terrenos como forma de limpeza do ambiente. Não colocar fogo em restos de poda, entulho ou lixo. Não jogar restos de cigarro acesos nas vias públicas e não soltar fogos de artifício ou fazer fogueiras próximo a locais com vegetação seca. O capitão Jean Charles, porta-voz da Operação Verde Vivo do Corpo de Bombeiros do Distrito Federal, destaca que a prevenção é a melhor forma de evitar grandes incêndios.
12: Na prevenção, a gente inclui a vigilância. Se houver alguém cometendo um incêndio, iniciando um incêndio, ou com suspeita, que a pessoa possa fazer a denúncia. Use os canais da cidade, segurança de cada cidade, os números de telefone da polícia, corpo de bombeiros, e faça a denúncia. Porque se cada um fizer a sua parte prevenindo e denunciando aqueles que tiverem com comportamento errado nesse sentido, todos vamos ganhar.
11: Com a possibilidade de intensificação do El Niño nos próximos meses, os cuidados devem ser reforçados. A perspectiva é de aumento do risco de incêndios florestais, especialmente na Amazônia, no Cerrado e na Caatinga. Nas áreas rurais, o uso do fogo para manejo do solo deve ter autorização dos órgãos ambientais do município ou do estado. Também é possível fazer a queima prescrita em ambientes naturais para evitar a propagação de incêndios florestais. Esse tipo de queima também só pode ser feita com orientação e autorização dos órgãos ambientais. Ao primeiro sinal de incêndio, a recomendação é ligar para o Corpo de Bombeiros no 193. Reportagem Luana Karen.
2: O trabalho de restauração do Cerrado, desenvolvido pela iniciativa Araticum, ganhou reconhecimento internacional.
1: O projeto foi escolhido pela Organização das Nações Unidas como uma das iniciativas de referência de restauração mundial.
13: A Araticum foi criada em 2020 para promover a restauração do Cerrado, o segundo bioma do Brasil que abrange mais de 2 milhões de quilômetros quadrados do território nacional e já perdeu mais de 50% de sua vegetação nativa. A iniciativa reúne diferentes setores e busca integrar a ciência aos conhecimentos de povos indígenas, comunidades tradicionais e agricultores familiares para ações relacionadas à conservação da água, do clima e da sociobiodiversidade. Daniel Vieira, pesquisador da Embrapa Recursos Genéticos, fala sobre o trabalho que é desenvolvido.
14: Conservar o cerrado de pé, passando por recuperar o cerrado da melhor maneira possível, tentar trazer o cerrado de volta, passa por uma agricultura sustentável dentro das áreas de agricultura e pastagem no Cerrado, de conservação do solo.
13: O reconhecimento da iniciativa Araticum Restauração do Cerrado Brasileiro como uma das iniciativas de referência da restauração mundial pela Organização das Nações Unidas aconteceu nesta quarta-feira durante a 17ª sessão da Conferência das Partes da Convenção das Nações Unidas de Combate à Desertificação, na Mongólia. Para a Embrapa Recursos Genéticos e Biotecnologia, responsável pela rede, o reconhecimento internacional demonstra que a ciência brasileira está alinhada aos compromissos nacionais e os esforços coletivos de restauração para produzir soluções voltadas ao enfrentamento da crise climática e da perda de sociobiodiversidade. Reportagem Luciana Colares de Holanda.
2: Estão abertas até o dia 10 de setembro as inscrições para a terceira edição do Prêmio Mulheres e Ciência.
1: A iniciativa dá visibilidade às contribuições de pesquisadoras brasileiras para o desenvolvimento científico e tecnológico do país.
2: Acompanhe na reportagem de Graziele Bezerra.
15: A engenheira agrônoma Mariângela Hungria começou a se interessar por ciência ainda na infância, incentivada pela avó, que transformava as brincadeiras de criança em experiências.
16: Ela lia comigo, ela fazia experiências no fundo do quintal, ela viu que eu tinha esse interesse. Decidi aquele dia que ia ser uma microbiologista.
15: Hoje, ela atua como pesquisadora na Embrapa Soja e se tornou uma das referências mundiais em biotecnologia do solo. Mariângela foi uma das vencedoras na primeira edição do Prêmio Mulheres e Ciência, promovido pelo Conselho Nacional de Desenvolvimento Científico e Tecnológico, CNPq. O trabalho mostrava o uso de biológicos na agricultura, como bactérias e fungos benéficos, em substituição aos fertilizantes químicos.
16: E eu realmente passei toda a minha vida tentando provar e desenvolver pesquisas para fazer os biológicos viáveis para uma agricultura altamente produtiva, mais sustentável. No Brasil, a gente quer ser cientista, é muito difícil, sabe? O que a gente tem que vencer as barreiras para fazer ciência é muito difícil.
15: O Prêmio Mulheres e Ciência valoriza a produção científica feminina e incentiva ambientes acadêmicos e científicos mais inclusivos. A diretora de Cooperação Institucional Internacional e Inovação do CNPq, Dalila Andrade Oliveira, explica as quatro categorias de premiação.
17: Incentivo hoje são as jovens estudantes de ensino médio, que a gente já tem de começar a despertar quando ainda nem fizeram opção pela carreira acadêmica. Na categoria estímulo, são pesquisadoras que já estão inseridas no campo científico e que a gente espera que o prêmio dê a elas maior visibilidade. E a terceira faixa individual é a faixa da trajetória. O que esse prêmio faz é reconhecer essa trajetória. E aí a quarta faixa premia as universidades que adotam políticas de valorização da equidade de gênero.
15: As inscrições do prêmio estão abertas até 10 de setembro em gov.br/CNPq. Reportagem Graziele Bezerra.
1: E vamos continuar falando de oportunidades na área de pesquisa e ciência.
2: Estão abertas as inscrições para dois editais que financiam pesquisas aplicadas ao setor produtivo, entre elas a área de inteligência artificial.
1: O primeiro edital oferece bolsas para graduandos em parceria com a iniciativa privada, instituições de governo e entidades do terceiro setor.
2: Já o segundo é o programa Recursos Humanos em Áreas Estratégicas, Pesquisador na Empresa.
18: O primeiro edital do CNPq, em parceria com a CAPES, faz parte do Programa de Mestrado e Doutorado para Inovação 2026. A iniciativa oferece bolsas para graduandos. O objetivo é estimular a realização de pesquisas de mestrado e doutorado em universidades brasileiras, em parceria com a iniciativa privada, instituições de governo e entidades do terceiro setor. A diretora de Cooperação Institucional Internacional e Inovação do CNPq, Dalila Andrade Oliveira, falou sobre o programa.
19: O objetivo mesmo dessa chamada é desenvolver inovação lá na ponta. Então, o que a gente quer, na realidade, é colada numa agenda de inovação para o país, que tem muito a ver com o que a gente está buscando aí em termos de elevar a capacidade inovadora do país.
18: Já o segundo edital é para o programa Recursos Humanos em Áreas Estratégicas, Pesquisador na Empresa. Este ano será direcionado especialmente para a área de inteligência artificial. É o que explica a diretora de Cooperação Institucional Internacional e Inovação do CNPq, Dalila Andrade Oliveira.
19: São 50 milhões de reais para financiar pesquisas em inteligência artificial em empresas inovadoras, startups.
18: Márcia Mortari é professora e pesquisadora da Universidade de Brasília, UNB, e já participou do programa de recursos humanos.
20: Eu acho que isso que é a grande vantagem, né? Você fixar pessoas altamente qualificadas para estar trabalhando na empresa.
18: Os interessados em participar do programa Recursos Humanos em Áreas Estratégicas Pesquisador na Empresa têm até o dia 9 de outubro para enviar a proposta para o CNPq. Já o prazo para o envio das propostas do programa de mestrado e doutorado para inovação é 11 de dezembro. O endereço é gov.br/CNPq. Reportagem Alisson Machado.
1: E hoje tem estreia aqui na Voz do Brasil com o quadro Ciência na Prática.
2: Toda semana vamos mostrar como a ciência impacta diretamente a vida da população num bate-papo direto e descomplicado.
1: Hoje vamos falar de algo que parece coisa de filme: a pele da tilápia sendo usada no tratamento de ferimentos e queimaduras. Ciência na Prática.
21: Pesquisa 100% brasileira está inovando o campo da tecnologia médica para o tratamento de feridas e queimaduras graves.
22: Eu sou Edmar Maciel Lima Júnior, médico, cirurgião plástico, coordenador geral da pesquisa da pele da tilápia na Universidade Federal de Ceará. O grupo da gente viu que até hoje no Brasil não havia nenhuma pele animal registrada na Anvisa, que a tilápia é o peixe mais consumido no Brasil e o segundo maior do mundo. Além de ser um animal de água doce, tem menos risco de transmissão de doença, e a pele é um produto de descarte da piscicultura que contamina o meio ambiente. E aí, quando iniciamos os estudos detectou-se que a pele da tilápia tem uma proteína importantíssima na cicatrização, e esse foi o start para todo o início e desenvolvimento da pesquisa.
21: O que antes era descartado no manejo de peixes, hoje virou um recurso inovador para cuidados médicos que tem despertado interesse até de instituições internacionais.
22: São 406 pesquisadores, 23 coordenadores de área. Hoje nós temos 48 artigos publicados no Brasil e fora. Ganhamos 27 prêmios em primeiro lugar e temos instituições tanto no Ceará como no Brasil e no mundo, haja visto como temos o Butantan, a Fiocruz, a própria NASA já fez parceria de pesquisa com a gente.
21: Acompanhe a pesquisa na página da Universidade Federal do Ceará. E esse foi o Ciência na Prática, com produção de Warby Calil e edição de Edinaldo Júnior. E nosso encontro com o Saber Científico volta na próxima semana. Até lá.
2: Você sabe o que são bioinsumos? São produtos de origem biológica que podem ser usados na agricultura para ajudar no controle de pragas, na nutrição das plantas e na melhoria do solo.
1: E para incentivar esse tipo de prática na agricultura familiar, o Banco Nacional de Desenvolvimento Econômico e Social vai apoiar a produção mais sustentável.
2: Interessados podem se inscrever até 31 de agosto.
0: Por meio de uma chamada de projetos, o BNDES, Banco Nacional de Desenvolvimento Econômico e Social, vai disponibilizar 40 milhões de reais para apoiar a produção de bioinsumos por cooperativas e associações de agricultores familiares. Os recursos poderão ser destinados à implantação ou estruturação de unidades de produção industriais ou semi-industriais de bioinsumos para uso próprio, utilizando processos de biotecnologia. O objetivo da iniciativa é estimular a produção de insumos de origem biológica para uso próprio pela agricultura familiar na produção de alimentos saudáveis. Como explica a gerente do Departamento de Inclusão Produtiva e Educação do BNDES, Raquel Zanon.
5: Os bioinsumos, eles podem ser, por exemplo, micro-organismos, predadores naturais de pragas e de extratos vegetais que contribuem para o crescimento e para a saúde dos sistemas agrícolas. O seu uso está associado a práticas agrícolas mais sustentáveis e à segurança alimentar.
0: Mais informações sobre a chamada de projetos estão disponíveis no site bnds.gov.br/bioinsumos. Reportagem André de Barros Lima.
1: Profissionais da segurança pública poderão participar em setembro do Dia C da Capacitação de Gênero.
2: A formação vai abordar temas como atendimento humanizado, sem revitimização, medidas protetivas de urgência e avaliação de risco em casos de mulheres vítimas de violência.
1: O curso será realizado no dia 2 de setembro de forma presencial nas 27 capitais do país.
2: A coordenadora-geral de Garantia de Direitos e Acesso à Justiça do Ministério das Mulheres, Ana Maria Martins, detalha a capacitação.
6: Essa formação foi pensada para todos os profissionais da segurança pública, corpo de bombeiros, policiais civis, militares, as perícias. E a ideia é que a gente consiga incorporar justamente a perspectiva de gênero, a sensibilização desses profissionais da segurança pública no atendimento às mulheres em situação de violência.
1: As inscrições encerram no dia 28 de agosto e podem ser feitas pelos sites gov.br/mj ou então gov.br/mulheres.
2: Empresas e representantes do setor de inovação podem participar da escuta de mercado sobre o projeto Nuvem Brasileira.
1: A audiência pública virtual ocorre no dia 3 de setembro, às 10 horas da manhã.
2: O projeto prevê uma solução nacional para armazenamento e processamento seguro de dados da administração pública, com infraestrutura e gestão brasileira.
1: As contribuições do setor podem ajudar a definir alternativas técnicas e contratuais para a implantação da Nuvem Brasileira.
2: Para participar e para obter mais informações, acesse abdi.com.br/nuvem brasileira.
1: E é essas foram as notícias do governo federal.
2: Uma realização da Secretaria de Comunicação Social da Presidência da República.
1: Fique agora com as notícias do Poder Judiciário e do Congresso Nacional. Boa noite.
2: Boa noite para você e até amanhã.
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8: Jornada do CNJ destaca a prevenção após 20 anos da Lei Maria da Penha.
23: TSE e Google fecham parceria para ampliar proteção contra uso indevido de IA nas eleições.
8: Para o STJ, concordância expressa de proprietária autoriza a cobrança de taxas por condomínio irregular.
23: Boa noite, eu sou Arthur Filho.
8: E eu sou Walter Lima.
23: Supremo Tribunal Federal retoma julgamento de ação sobre o acesso de autoridades a registros de conexão de usuários da internet.
8: O caso trata de regras de acesso a dados de IP de usuários. O endereço de IP é um número que identifica a conexão usada por um dispositivo para acessar a internet.
23: Jornada do CNJ destaca a prevenção após 20 anos da Lei Maria da Penha.
8: O evento é promovido desde a vigência da Lei Pablo Lemos.
24: O Fórum Nacional de Enfrentamento à Violência contra a Mulher foi aberto hoje em Campo Grande, Mato Grosso do Sul. Um dos pontos discutidos é saber qual é a razão da violência contra a mulher. Ao fim da jornada de 2 dias, o Conselho Nacional de Justiça vai fazer um documento estratégico com propostas concretas para o aprimoramento da política judiciária nacional de enfrentamento à violência contra as mulheres.
23: A Associação de Moradores em Parcelamentos Irregulares pode cobrar taxas condominiais quando proprietários concordarem expressamente por escrito com a obrigação.
8: Essa conclusão é do Superior Tribunal de Justiça, o STJ. Fátima Uchoa.
25: Um condomínio constituído em parcelamento irregular no Distrito Federal ajuizou ação de cobrança contra uma condômina para receber o pagamento de cotas referentes a cerca de 5 anos. Ao reformar a sentença, o Tribunal de Justiça do DF entendeu que a cobrança era válida diante da assinatura da proprietária do imóvel concordando com as taxas. E a terceira turma do STJ manteve o entendimento, avaliando que o consentimento voluntário torna legítima a exigência das contribuições e afasta a aplicação de precedentes do Supremo Tribunal Federal e do próprio STJ, os quais proíbem a cobrança de taxas de pessoas que não aderiram à associação. O relator foi o ministro Vilas Boas Cueva.
23: O Emprega Lab foi instalado em Mato Grosso do Sul nesta quinta-feira.
8: A iniciativa é um dos pilares da pena justa e emprega do Conselho Nacional de Justiça, Rocine Gomes.
26: O Mato Grosso do Sul se tornou o 10º estado brasileiro a instalar o Emprega Lab. O lançamento foi no Tribunal Regional do Trabalho da 24ª Região, em Campo Grande. O objetivo é capacitar profissionalmente pessoas que estão passando por privação de liberdade ou que deixaram o sistema prisional. O evento contou com autoridades e uma exposição de artesanato produzido por custodiados. Até o fim de setembro, a expectativa é lançar o Emprega Lab no Acre, no Espírito Santo, no Paraná e em Rondônia.
23: TSE e Google fecham parceria para ampliar proteção contra uso indevido de IA nas eleições.
8: Nesta quarta-feira em Brasília foi lançada uma campanha para incentivar candidatas e candidatos das eleições gerais de 2026 a utilizarem a ferramenta de detecção por semelhanças. Guilherme Firmino tem mais informações.
27: Desenvolvida pelo YouTube, a tecnologia é capaz de identificar conteúdos gerados por inteligência artificial que reproduzem imagens de uma pessoa. A ferramenta permitirá que os próprios candidatos acompanhem a utilização de sua imagem no ambiente digital, podendo identificar, analisar e, se houver uso indevido de imagem, solicitar a remoção do conteúdo. O presidente do TSE destacou que a parceria representa um esforço conjunto para preservar direitos fundamentais no ambiente digital e fortalecer a confiança no processo eleitoral.
23: Justiça condena o estado do Maranhão a recuperar casarão histórico no centro da capital em São Luís.
8: Decisão atende a pedidos do Ministério Público Federal, Sabrine Menezes.
28: Com a decisão, o estado do Maranhão tem até 3 meses para apresentar ao IFAM e executar um projeto de obras emergenciais para eliminar os riscos estruturais e conter a deterioração da fachada e da cobertura do casarão, localizado na Rua Portugal. Já o projeto de recuperação integral deve ser executado em até 6 meses. Além disso, o Estado deve manter a vigilância patrimonial contínua do imóvel para evitar invasões, ocupações irregulares e novos danos. Em caso de descumprimento das obrigações, a multa é de R$ 1.000 por dia.
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23: A você, uma boa noite.
4: E até amanhã.

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1: Eu sou Paula Groba.
2: E eu sou Humberto Pinheiro.
1: E estes são os destaques de hoje do Jornal do Senado, que começa agora.
2: Congresso antecipa a comissão mista para analisar fim da chamada taxa das blusinhas.
1: Fies pode ter desconto maior para médicos que trabalham em áreas sem atendimento.
2: Pesquisa data Senado. Brasileiras sofrem violência, mas não se reconhecem como vítimas.
1: Boa noite.
2: Boa noite.
1: Para atrair médicos para regiões onde faltam profissionais, um projeto em análise no Senado propõe aumentar o desconto na dívida do Fies a quem trabalhar nessas áreas.
2: A ideia é transformar o abatimento da dívida em um incentivo para levar mais médicos aos locais onde a população mais precisa de atendimento pelo SUS. Quem traz os detalhes é a repórter Patrícia Oliveira.
3: Mais de 60% dos médicos do país estão concentrados em 48 municípios e em capitais com mais de 500 mil habitantes, deixando outras áreas, especialmente na região norte, com escassez de profissionais. Um projeto do senador Dr. Irã, do Progressistas de Roraima, propõe que médicos formados com financiamento do Fies descontem até metade do valor da parcela mensal da dívida quando trabalharem na rede pública em áreas com falta e dificuldade de reposição ou retenção desses profissionais, consideradas prioritárias pelo Ministério da Saúde. Hoje o Fies já

0: de atendimento do nosso gigante SUS, reforçando o acesso às pessoas que mais precisam nos rincões desse país.
1: Se for aprovado na Comissão de Assuntos Sociais, o projeto ainda será analisado pela Comissão de Assuntos Econômicos.
2: E a Comissão de Direitos Humanos vai criar um grupo de trabalho sobre a suspensão pela Anvisa de um remédio para a distrofia de Duchenne.
3: Essa distrofia muscular é uma doença genética rara e progressiva que causa perda de força dos músculos. A reportagem é de Márcio Maturana.
4: A Comissão de Direitos Humanos fez uma audiência pública com especialistas e famílias de pacientes para debater a situação regulatória do medicamento. Débora Racelli, mãe do paciente Raul, de 6 anos, disse que o Elevides é a esperança das famílias.
5: Aproximadamente no Brasil, temos 15 meninos medicados, como já foi falado. 1.200 meninos no mundo receberam o tratamento através de estudos e via comercial. Eles estão bem, eles estão crescendo, eles estão vivendo, eles estão indo para a escola, eles estão indo brincar. Pode não ter os melhores ganhos no gráfico, mas a doença parou, a doença estabilizou, a doença está dando respiro para que eles sejam crianças.
4: O diretor da Anvisa, Daniel Pereira, explicou que a decisão da agência não é definitiva.
6: Não há decisão imutável por parte da agência. As decisões da agência, elas são feitas conforme os dados que a gente tem no momento, conforme os dados que a gente recebe, conforme os dados que a gente consegue, né, avaliar.
4: O medicamento é aplicado em dose única e os pacientes são acompanhados com relatórios periódicos. O laudo definitivo sobre a eficácia do remédio deve ser concluído em 2031. A senadora Damaris Alves, do Republicanos do Distrito Federal, que é presidente da Comissão de Direitos Humanos e coordenou o debate, anunciou que vai criar um grupo de trabalho para buscar uma solução no caso do medicamento Elevides.
2: A comissão mista que analisa a medida provisória que zera o imposto de importação sobre compras de até $50 em plataformas virtuais se reúne amanhã para eleger o presidente. Conhecida como taxa das blusinhas, a MP também autoriza o ministro da Fazenda a alterar as alíquotas do imposto de importação sobre remessas postais internacionais. Para compras de até $50, a alíquota poderá ser reduzida a zero. Já para remessas de até $3.000, poderá chegar a 30%.
3: O deputado Reginaldo Lopes, do PT de Minas Gerais, foi indicado pelo presidente da Câmara, Hugo Mota, para presidir a comissão. A indicação do relator caberá ao Senado. O parlamentar defendeu a aprovação rápida da MP, que perde a validade no dia 8 de setembro.
7: Nós vamos debater e fazer um grande diálogo com todos os setores econômicos da indústria brasileira, com os parlamentares, senadores, e vamos sim defender a aprovação imediata deste direito do povo brasileiro de poder ter isenção nas suas compras internacionais até $50.
2: A violência contra a mulher ainda é uma realidade no Brasil e muitas brasileiras não reconhecem como violência situações de agressão que vivenciam no dia a dia.
3: Os dados estaduais da mais recente pesquisa nacional do Data Senado revelam diferenças na percepção da violência de gênero entre os estados e mostram como essa falta de reconhecimento pode dificultar a denúncia e a busca por ajuda. A reportagem é de Raíssa Abreu.
8: A distância entre a violência vivida e a declarada é uma das principais conclusões da pesquisa. Em Alagoas, 36% das mulheres relataram situações de violência sem identificá-las como violência doméstica ou familiar. No Paraná e em São Paulo, esse índice foi de 25%. O presidente do Senado, Davi Alcolumbre, disse em nota que divulgar dados por estado ajuda a entender o problema em profundidade e aumenta a chance de combatê-lo. O coordenador do Data Senado, José Henrique Varanda, disse que o objetivo não é criar um ranking entre os estados.
9: O detalhamento estadual é muito mais importante não para criar um ranking, mas para identificar as necessidades de cada localidade. A gente olha para esses números, a gente vê que ainda estamos assim muito aquém da realidade.
8: A 11ª edição da Pesquisa Nacional de Violência contra a Mulher ouviu 21.641 mulheres nos 27 estados e no Distrito Federal. A pesquisa é uma parceria do Data Senado com o Observatório da Mulher contra a Violência.
10: Eleições 2026.
2: O programa Seu Voto Importa, da Justiça Eleitoral, vai oferecer transporte a eleitores com mobilidade reduzida.
3: A solicitação deve ser feita até 14 de setembro.

0: 20 dias antes da data da eleição. Repórter Pedro Pincer.
1: Eleitoras e eleitores que necessitarem de apoio para se deslocarem até seus locais de votação nas eleições de 2026 contarão com um serviço de transporte individual gratuito. O programa Seu Voto Importa, do Tribunal Superior Eleitoral, busca reduzir as barreiras físicas ao exercício do voto e promover a inclusão de grupos historicamente vulnerabilizados, e foi inspirado em experiências desenvolvidas por tribunais regionais como o de Pernambuco. Assessor de planejamento do órgão, Acácio Leite, explicou como o Seu Voto Importa funciona na prática.
2: Então nós transportamos eleitores com deficiência visual, deficiência auditiva, paralisia cerebral, síndrome de Down, autismo, deficiência física, todos os tipos de deficiência nós atendemos. No dia das eleições vai buscar esse eleitor em casa, leva ele para votar até o local de votação e traz ele de volta até a casa dele com toda a segurança e com um apoio técnico bem interessante.
1: A solicitação pode ser apresentada pelo próprio eleitor ou, quando necessário, por seus representantes legais ou de apoio. O pedido pode ser feito presencialmente, diretamente no cartório eleitoral da zona correspondente ou por canais remotos e eletrônicos até 14 de setembro.
3: E amanhã, sexta-feira, começa o horário eleitoral gratuito das eleições 2026. As emissoras de rádio e TV devem destinar tempo para que os candidatos e candidatas divulguem as propostas de campanha para os cargos de presidente da República, deputado federal, governador, senador e deputado estadual ou distrital, no caso do Distrito Federal.
0: A propaganda eleitoral gratuita será veiculada de segunda a sábado com 50 minutos diários em rede, divididos dois blocos de 25 minutos no rádio e na TV. Além disso, 70 minutos serão destinados a inserções de 30 e 60 segundos distribuídas ao longo do dia. O horário eleitoral deve ocorrer até o dia 1º de outubro, 3 dias antes da realização do primeiro turno. Com edição de Paulo Groba e trabalhos técnicos de Eliseu Caires, o Jornal do Senado fica por aqui. Acompanhe agora as notícias da Câmara dos Deputados. Boa noite.
3: Boa noite e até amanhã.
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5: Presidentes estabelecem prioridades para votações do esforço concentrado.
6: Deputados obrigam notificação de distúrbio vocal relacionado ao trabalho.
5: Avança a proposta que permite instalação de faróis auxiliares em caminhões.
6: Boa noite. Uma comissão da Câmara aprovou a instalação de faróis auxiliares em caminhões. A repórter Maria Neves explica por que a medida foi considerada necessária.
7: A Comissão de Viação e Transportes da Câmara dos Deputados aprovou o projeto do deputado Rodrigo Dazaeli, do PL do Mato Grosso, que permite a instalação de faróis auxiliares em caminhões que circulam em áreas privadas. Pelo texto, veículos de transporte de carga utilizados em atividades agropecuárias, florestais, industriais e logísticas poderão ter luzes adicionais, desde que elas possam ser desligadas manualmente para circular em vias públicas. Na opinião do relator, deputado Zé Trovão, do PL de Santa Catarina, a mudança evita que os motoristas sejam punidos simplesmente por terem o equipamento no caminhão. Ele também defende que a iluminação adicional vai tornar a direção de caminhões mais segura.
8: Nós temos hoje muitos veículos que transitam em propriedades rurais, em áreas que são 500, 600, até 1000 quilômetros ou mais, em estradas precárias, estradas de chão. E essas estradas, elas não têm iluminação de nenhum tipo. Às vezes o cara tá transitando, quando ele vê, ele tá em cima de um animal, de um boi, de um cavalo ou de um animal silvestre e acaba acontecendo um acidente. Se ele tem as lâmpadas auxiliares, ele consegue ter um foco maior, mais longe desses animais, dessas estradas.
7: Pelo texto aprovado, o condutor que trafegar por via pública com a iluminação auxiliar ligada incorrerá infração grave a ser punida com multa e retenção do veículo para regularização. Uma pesquisa realizada pela Fundação Instituto de Pesquisas Econômicas e a Secretaria Nacional de Trânsito apontou que caminhões e ônibus respondem por aproximadamente 4% dos veículos em circulação no país. Isso corresponde a cerca de 4.900.000 veículos. A proposta, que permite a instalação de faróis auxiliares em caminhões, ainda será analisada pela Comissão de Constituição e Justiça. Da Rádio Câmara de Brasília, Maria Neves.
4: Transportes.
5: Júlio Arco Verde, do PP do Piauí, apoia a proposta que muda as regras de cobrança do IPVA. O texto estabelece a alíquota máxima de 1% sobre o valor venal dos veículos e determina que os estados possam conceder descontos para modelos menos poluentes.
9: A proposta considera exclusivamente o peso de fábrica do veículo, em vez do valor de mercado, para o cálculo do IPVA. Júlio Arco Verde acredita que a medida torna a cobrança do imposto mais justa e alinhada a modelos adotados em outros países.
4: Consumidor.
5: Embalagens de produtos industrializados não poderão exibir fotos de componentes que não fazem parte da receita. É o que determina o projeto de Félix Mendonça Júnior, do PDT da Bahia, segundo o qual as ilustrações orientam mais a decisão de compra do que a leitura da lista de ingredientes.
9: Além disso, o projeto de Félix Mendonça Júnior prevê que a Anvisa estabeleça o teor mínimo de ingredientes, como chocolates, frutas e queijos, para destaque nas embalagens, seguindo padrões internacionais de composição e denominação de alimentos.
4: Direitos Humanos.
5: Gervásio Maia, do PCdoB da Paraíba, defende a aprovação de projeto que obriga academias a trazer informações e instruções em braille nos equipamentos. Relator da matéria na Comissão de Constituição e Justiça da Câmara, o deputado afirma que o objetivo é ampliar a autonomia das pessoas com deficiência visual.
9: Gervásio Maia argumenta que a adaptação promove a inclusão desse público nas atividades físicas, contribuindo também para a redução do risco de acidentes durante a prática dos exercícios.
5: A alteração no Estatuto do Índio vai garantir a disponibilidade de intérpretes de línguas de povos originários em atendimentos públicos a indígenas. A relatora da matéria na Comissão da Amazônia, deputada Dilvanda Faro, do PT do Pará, pede urgência na aprovação do texto.
9: Dilvanda Faro explica que a medida amplia o acesso a direitos e a serviços essenciais, priorizando a contratação de intérpretes das próprias comunidades para facilitar a comunicação e evitar a criação de cargos permanentes.
4: Justiça.
5: Devedores de pensão alimentícia podem ser proibidos de entrar em estádios de futebol e outros eventos esportivos. A restrição está prevista em um projeto apresentado por Rodrigo Gambale, do Podemos de São Paulo.
9: A proposta exige que os organizadores dos eventos barrem os inadimplentes na entrada, inclusive por biometria. Rodrigo Gambale acredita que a medida protege crianças e adolescentes e dá mais agilidade à cobrança das pensões.
4: Segurança Pública.
5: Alexandre Leite, do União de São Paulo, propõe aumentar a pena para quem fizer falsa acusação de violência doméstica e familiar. O deputado explica que a ideia é alterar o Código Penal para endurecer a punição do crime de denunciação caluniosa.
9: O texto também prevê que a concessão de medida protetiva com base em denúncia falsa passe a configurar o crime de denunciação caluniosa. Alexandre Leite afirma que a medida busca preservar a credibilidade do sistema de proteção às vítimas e punir quem agir de má fé.
4: Desenvolvimento Regional.
5: Projeto de Domingos Neto, do PSD do Ceará, busca ampliar a utilização do reuso de água e da dessalinização em regiões afetadas pela seca. O deputado também inclui no texto incentivos de financiamento para projetos que adotarem essas tecnologias.
9: Domingos Neto explica que a iniciativa facilita o acesso a financiamentos para projetos que promovam fontes complementares de abastecimento de água. Ele acrescenta que a medida prioriza a eficiência do uso da água, além de preservar os mananciais.
4: Trabalho.
5: deputados aprovaram um projeto que obriga a notificação do distúrbio vocal relacionado ao trabalho como doença funcional. A repórter Paula Bittar tem os detalhes.
10: A Comissão de Constituição e Justiça da Câmara aprovou o projeto que determina a notificação compulsória do distúrbio vocal relacionado ao trabalho como doença funcional. O objetivo é aperfeiçoar as políticas públicas e proteger a saúde vocal de profissionais que utilizam a voz como instrumento de trabalho, em especial professores e teleoperadores. O autor do projeto, deputado Rogério Correia, do PT de Minas Gerais, ressaltou que o distúrbio é uma doença que está extremamente associada ao trabalho.
11: Ela vai influenciar na vida das pessoas e precisa de ter o tratamento relacionado ao trabalho, por isso uma doença do trabalho. Assim colocado, leva os professores a ter uma proteção pela profissão que ele exerce.
10: O projeto considera distúrbios vocais relacionados ao trabalho quaisquer formas de desvios vocais relacionados à atividade profissional que diminuam, comprometam ou impeçam a atuação ou a comunicação do trabalhador. A proposta que determina a notificação compulsória do distúrbio vocal relacionado ao trabalho como doença funcional já pode seguir ao Senado. Da Rádio Câmara de Brasília, Paula Bittar.
9: Ayrton Faleiro, do PT da Bahia, comemora a aprovação na Câmara do fim da escala 6x1. Na avaliação do deputado, a medida amplia direitos e melhora a qualidade de vida da classe trabalhadora.
5: O parlamentar também afirma que a mudança representa um ganho para a economia e destaca a participação de trabalhadores, dos parlamentares e do governo federal na aprovação da proposta. Para Ayrton Faleiro, a medida garante mais dignidade aos trabalhadores brasileiros.
12: A aprovação do fim da escala 6x1, estabelecendo 2 dias de descanso para a classe trabalhadora, para cuidar da família, para cuidar da saúde, para cuidar do esporte, para cuidar da sua religiosidade, é um ganho fundamental para a nossa economia. Quem está de parabéns mesmo são os trabalhadores e trabalhadoras do Brasil, que agora vão ter uma condição mais digna para, além do trabalho, uma vida melhor.
4: Saúde.
9: Ed Josenildo, do PDT do Amapá, projeto que proíbe a prescrição e o uso de implantes hormonais para fins estéticos ou melhoria do desempenho físico. O projeto prevê que esses produtos somente sejam indicados para diagnóstico compatível e respaldo científico.
5: Josenildo propõe que farmácias e estabelecimentos registrem o profissional responsável, o paciente, a composição e o lote de cada implante. O congressista explica que o registro de cada implante permite identificar prescrições que usam diagnósticos médicos como justificativa para fins estéticos.
4: Previdência.
9: Eduardo da Fonte, do PP de Pernambuco, apresentou o projeto que determina o pagamento provisório do benefício de prestação continuada quando o INSS não analisar o pedido em até 45 dias. Ele explica que a implantação deverá ser feita em até 5 dias úteis após o fim do prazo.
5: Eduardo da Fonte esclarece que o pagamento temporário não substitui a análise definitiva do INSS. Ele acrescenta que, se o pedido for negado, o benefício será interrompido depois de assegurado o direito de defesa, sem devolução automática dos valores recebidos de boa-fé.
9: O projeto de Adriano do Baldi, do PP de Goiás, inclui o Dia Nacional do Povo Cigano, celebrado em 24 de maio, no calendário oficial de eventos nacionais. Ele explica que a medida visa incentivar a realização de campanhas educativas e de combate a estereótipos.
5: Embora 24 de maio já marque o Dia Nacional do Cigano, Adriano do Baldi diz que o reconhecimento oficial da data vai dar mais visibilidade a esta comunidade histórica e vai fortalecer o acesso a direitos básicos como documentação, saúde, educação e moradia.
9: Pastor Diniz, do União de Roraima, é favorável à renovação da permissão para que a Rondovisão Rondônia Rádio e Televisão continue operando uma emissora de rádio FM em Ji-Paraná por mais 10 anos.
13: O relator da proposta na Comissão de Comunicação afirma que a documentação apresentada pela empresa atende às exigências legais e às normas do colegiado. Por isso, o pastor Diniz defende a homologação do ato do Poder Executivo pelo Congresso Nacional.
9: Educação. Projeto de Da Vitória do PP do Espírito Santo prevê descontos a participantes do FIES com pagamentos em dia ou em atraso de até 90 dias. Ele argumenta que a proposta permite que o beneficiário quite a dívida à vista sem pagar juros e multas, com desconto de até metade do valor financiado.
13: Da Vitória também propõe parcelamento em até 150 meses com eliminação de juros e multas, além de desconto de até 30% sobre a dívida principal. O deputado diz que as renegociações devem alcançar os bons pagadores, desde que não provoquem perda de receita para o fundo estudantil.
4: Votação.
9: Em reunião com o presidente da República, os presidentes da Câmara, Hugo Mota, e do Senado, Davi Alcolumbre, definiram os projetos que terão prioridade na semana de esforço concentrado do Congresso. O repórter José Carlos Oliveira tem os detalhes.
14: Os presidentes da Câmara dos Deputados, Hugo Mota, e do Senado, Davi Alcolumbre, se reuniram com o presidente Lula no Palácio Alvorada e definiram 5 propostas com prioridade de votação entre 1º e 4 de setembro, último esforço concentrado do Congresso antes da eleição de outubro. 4 propostas já foram aprovadas pelos deputados e estão em análise no Senado. O fim da escala 6x1 de trabalho semanal, a chamada PEC da Segurança Pública, a Política Nacional de Minerais Críticos e Estratégicos e os incentivos fiscais para a instalação de data centers no Brasil, batizados de Redata. O presidente da Câmara, Hugo Mota, elogiou a possibilidade de avanços legislativos por meio de diálogo e cooperação institucional.
15: Mais feliz ainda de ver essas matérias que passaram na Câmara, como a PEC da Segurança, a PEC do fim da escala 6x1, o projeto dos minerais críticos, que é um projeto estratégico para o país, de soberania nacional, e também o Redata, que além do ponto de vista dos investimentos que o Brasil irá receber, nós teremos condição também de armazenar os dados da população brasileira aqui em nosso país, não mais dependendo de outros países.
14: O 5º item da pauta prioritária é a medida provisória que zera temporariamente a chamada taxa das blusinhas, ou seja, a cobrança do imposto de importação federal de 20% sobre remessas postais internacionais de até $50. O Gumota lembrou que a medida provisória perde a validade em setembro com riscos de prejuízos para milhões de brasileiros que compram pela internet. Mota indicou o deputado Reginaldo Lopes, do PT de Minas Gerais, para presidir a comissão mista sobre o tema. Os deputados aprovaram a PEC da Segurança em março. O texto garante mais recursos para o setor, inclusive por meio da destinação de dinheiro arrecadado com as BETs para o Fundo Nacional de Segurança Pública e o Fundo Penitenciário Nacional. O fim da escala 6x1 foi aprovado pela Câmara em maio. O projeto prevê jornada de 40 horas semanais em 5 dias, com 2 de descanso e sem redução de salário. Também em maio, os deputados aprovaram a Política Nacional de Minerais Críticos, com incentivos governamentais à exploração de minerais considerados fundamentais na produção de tecnologias, como smartphones, carros elétricos e sistemas militares. O projeto de lei do Redata, regime especial de tributação para serviços de data center, foi aprovado pela Câmara em fevereiro. Da Rádio Câmara de Brasília, José Carlos Oliveira.
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4: Economia.
13: Doutor Luiz Ovando, do PP de Mato Grosso do Sul, defende a proposta de emenda à Constituição que amplia a imunidade tributária para igrejas e entidades filantrópicas. O texto já foi aprovado na Câmara e seguiu para análise dos senadores.
9: O deputado afirma que a medida fortalece o trabalho social desenvolvido por igrejas e organizações beneficentes, ampliando recursos destinados ao atendimento da população. Doutor Luiz Ovando acrescenta que a proposta prevê mecanismos de devolução tributária tributária para evitar cobranças consideradas excessivas.
17: Quando você compra uma lâmpada, compra alguma coisa em supermercado, então isso tudo é tributado. Então, se já está tributado e o cidadão, membro da igreja, já paga imposto de renda, se ele tiver uma empresa, ele também recolhe esse valor, nós estamos aqui, através dessa PEC, defendendo o fato de que as instituições e também as filantrópicas que prestam serviço à comunidade sejam isentadas, sejam imunizadas, vamos dizer assim, desse recolhimento. E se acontecer, isso seja devolvido através de um cashback.
13: Zé Neto, do PT da Bahia, apresentou o projeto que cria o programa Fazer o Bem para a Melhor Idade, que permite a empresas abater do imposto de renda valores destinados a idosos que vivem em asilos ou casas de repouso.
18: E o que que nós queremos? Que nesse projeto a gente vai atender os idosos com rendimentos mensais inferiores ao limite da isenção de imposto de renda que estejam nos abrigos de idosos e casas de idosos. Que a tendência é que isso cresça muito. Quem dá assistência a esses idosos? Como vão ser assistidos? Cada dia você tem menos pessoas na família e você vai ter muito mais pessoas que não vão ter esse atendimento, e isso é uma forma de dar uma atenção e uma assistência junto com a ordem governamental, com o Estado, município, Estado, União, para que a gente possa diminuir essas dificuldades que são vividas pelos idosos no Brasil.
9: Zé Neto explica que, pelo texto, cada empresa poderá apoiar até 3 idosos com abatimento limitado a 5% do imposto devido por ano. Para ter direito ao incentivo, a pessoa jurídica deverá obter o certificado amigo do idoso após a habilitação junto à Receita Federal.
13: Bandeira de Melo, do PV do Rio de Janeiro, é um dos autores da proposta de emenda à Constituição que busca preservar incentivos estaduais e municipais a projetos culturais e esportivos após a reforma tributária. O texto permite que empresas continuem apoiando iniciativas desses setores com abatimento de parte do imposto devido.
9: Bandeira de Melo alerta que a substituição do ICMS e do ISS pelo novo imposto sobre consumo pode abrir brecha para a extinção de mecanismos usados hoje no financiamento da cultura e do esporte. O objetivo da proposta é criar regras nacionais uniformes sobre o tema.
13: Termina agora o jornal Câmara dos Deputados, produzido pela Rádio Câmara, com trabalhos técnicos de Wellington Teles e apresentação de Luciana Vieira e Val Monteiro. Boa noite.
9: A Voz do Brasil volta amanhã. Uma boa noite para você.
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20: Hora certa.
21: Cultura, 9 horas.
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Boa noite, Rio Grande, boa noite, Zona Sul. Está começando mais um programa noturno 105,9 nessa quinta-feira, dia 27 de agosto de 2026. Eu, Rafael Chaves, estou chegando para te fazer companhia nessa noite, comecinho de madrugada, porque vamos juntos até as 2 da madrugada, tocando muito sucesso, tendo aquela troca, aquela interatividade com os ouvintes, porque você sabe, né? A tua participação é fundamental. Você me ajuda a fazer a programação, pedindo música, mandando teu alô, quem sabe até mesmo, né? Mandando uma fotinha do que você está fazendo nessa noite. Conta para mim, porque eu sou curioso, quero saber, tá trabalhando, tá em casa, descansando, tá na boa, o que tá acontecendo por aí? Já saiu a jantinha? Tem gente que janta cedo, né? 7 da noite, tá jantando, 8 horas, outros não, tem pessoas que gostam, entram 9 da noite, 10 da noite, estão jantando e gente, é prato de pedreiro, como dizem, né? Aquele prato até em cima, bah, aí é arriscado, né, gente? Mas tem gente que vai, né? Pois bem, não importa o que você está fazendo, o que está acontecendo, conta para mim, vamos trocar uma ideia, vamos bater um